10, 8 minutos, 9:08. Deixa eu mandar um abraço pra toda a turma curtindo a gente em Lafayette Coutinho. Aos amigos de Lafayette Coutinho, aquele abraço. Todos os frentistas, né, de postos de combustíveis de GQ em toda a região. Obrigado pelo carinho a você, frentista, que tá aí curtindo a nossa programação. 9:08. Gal Costa.

0: Hits aqui no nosso Relax 89. E aí, tá gostando, tá curtindo até as 10? Relax aqui.
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0: Relax, último da semana, viu? Amanhã a gente já entra no clima do final de semana com o Clube 89. Que de abelha!

tempo perdido aqui na nossa GQFM 89,7. Daqui a pouquinho tem o pastor João, daqui a pouquinho tem o nosso programa de otimismo nessa noite maravilhosa de quinta-feira, dia 6 de agosto de 2026. Pra você na sintonia, ótima noite. Obrigado pelo carinho, obrigado pela audiência, tá bom? 9:45, Luiz Melodia e o codinome Beija-Flor. Boa noite pra você e bons momentos até às 10 da noite.

nosso Relax 89 de hoje. Agora 9h51, Phil Collins. O Relax tá ficando por aqui, de volta no próximo domingo, né? Às 8 horas da noite. Vem aí o programa Palavra de Vida com o Pastor João. E eu tô de volta amanhã, tá? Amanhã, sexta-feira. Vamos dar um giro pela cidade, vamos dar um giro pelo comércio. E amanhã às 8 da noite tem Clube 89, já entrando no clima do final de semana. Tá bom? Cheiro, beijo no coração, obrigado pela audiência, sintonia maravilhosa. Agora fique com o programa, né? Palavra de Vida com o Pastor João a partir de agora, até às 11h30. Minha última, Zé Ramalho e o Cidadão, 9h52.

remédio que eu ajudei a fazer. Tá vendo aquele colégio, moço? Eu também trabalhei lá.

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1: Muito bem, gente, boa noite a todos. Na paz de nosso Senhor e Salvador Jesus Cristo, que bom poder estar com vocês nesta noite tão especial, nesta noite tão abençoada. Hoje é quinta-feira. Abraço o Elton Ferreira, que nos antecedeu, está por aqui, né? E é uma benção poder estar aqui falando da grandeza e do amor de Cristo. Se Deus é por nós, quem será contra nós? Muito bem, gente. que maravilha, gente. Que bom ter você, meu amigo, ter você, meu irmão, minha irmã, acompanhando, participando do programa Palavras de Vida, né? Palavras de Vida está no ar e com certeza o Senhor tem algo a fazer por nós. Na presença do Pai, do Filho e do Espírito Santo, nós vamos por aqui. Senhor Deus, em nome de Jesus, o teu Filho, é que eu estou aqui, Pai, te servindo, te adorando, na beleza da tua santidade, Senhor. Usa-me em tuas mãos para falar do teu amor, da tua grandeza, da tua bondade, pois eu tenho certeza que o Senhor é aquele que há de falar, Pai, aos corações. O Senhor é aquele que há de manifestar a sua glória. O Senhor é aquele que há de manifestar o seu poder, usando-me, Senhor, como um canal de bênção para a honra e glória do teu santo nome. Pois eu estou aqui, Pai, precisando de ti, da tua ajuda, da tua misericórdia, do teu amor e do teu perdão. Seja comigo, Pai, assim eu te peço, no nome precioso de Jesus, que vive e que reina para sempre. Gente, no ar, eu vou soltar duas vinhetas e eu já volto com vocês.
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1: Muito bem, gente. Muito bem, muito bem, muito bem. Também tá por aqui o pastor Wilson trazendo uma mensagem de fé. Já já tem o pastor Edu Macedo comigo aqui.
4: Pastor João, a paz do Senhor e a paz do Senhor aos ouvintes desta programação. Palavra de vida para nós em Mateus capítulo 3, verso 17, diz assim: e eis uma voz dos céus que dizia: este é meu filho amado, em quem me comprazo. Minha gente, não poderia ser outro. Existem missões dadas que podem ser, ter substitutos, pode ter várias opções. Recentemente teve a Copa do Mundo, o Brasil levou uma seleção de jogadores, foram aqueles que o técnico chamou. Todavia, poderiam ter sido outros, mas o técnico achou por bem aqueles que foi. Pois bem, Bolsonaro está inelegível, o Moraes não deixa ele se candidatar, ele escolheu um, o Flávio. Poderia ser outro, Tarcísio, Michele, poderia ser outro, tinha outras opções, ele preferiu Flávio. Assim é no dia a dia, para tantas situações, às vezes existe várias opções, mas nesta situação, mediador entre Deus e os homens, foi eleito por Deus que seria Jesus, e somente ele, não há outra opção. Por que não há? Porque todos que são nascidos de mulher pecam, pecaram, e onde pecar? Não existe alguém que seja capaz de estar neste mundo tão contaminado, tão podre, e este alguém seja imune ao pecado. Todos os homens pecam. Está escrito que todos pecaram, destituídos estão da glória de Deus. Bom, lá no céu, João tem uma visão, e na visão tem um livro que ninguém consegue abrir e desatar os seus selos. Existe uma pergunta, né? Quem é digno de abrir o livro e desatar os seus selos? Ninguém aparece, até que um brada e diz: eis aqui o leão da tribo de Judá, a raiz de Davi, que venceu e é digno de abrir o livro e desatar seus selos. Quem é? Jesus. O resultado da obediência de Cristo à missão que por Deus lhe foi imputado, o coeficiente disso está lá em 2 de Filipenses, capítulo 5, que Deus exaltou soberanamente, deu um nome sobre todos os nomes, a cópia antes do nome, todos os joelhos dobrará e toda língua confessará que ele é o Senhor. Este é o meu filho amado em quem me comprazo. É isso, essa voz é o próprio Deus testificando por ocasião do batismo. Quando Jesus se batiza, ao sair das águas, o Espírito de Deus vem sobre ele numa forma corpórea de pomba. Não é uma pomba, mas é apenas para que você entenda como era a visão, uma forma corpórea de pomba. E em seguida a voz. Aí a manifestação da Trindade. Por quê? Três. Porque a palavra precisa ser confirmada por duas ou três testemunhas. E então aqui os três. Agora o detalhe é que Deus está dizendo que em Jesus ele tem prazer. Então, Jesus é aquele que proporciona prazer ao Pai com a sua vida de sujeição e de obediência. Está escrito que ele, sendo Deus, não teve por usurpação ser igual a Deus. Antes negou-se a si mesmo e aniquilou-se a si mesmo e foi achado em forma de homem. Jesus obedeceu. O texto bíblico diz que foi fiel até a morte de cruz. Ele deu prazer ao Pai. Tem muita gente que dá prazer para um tanto de gente. Dá prazer para o filho, dá prazer para a esposa, dá prazer pro neto. Tem gente que é um manancial de prazeres para tantos, pros vizinhos, pros amigos, né? Tanta gente gosta de estar perto desta pessoa, é uma pessoa prazerosa. Agora, Jesus foi um que deu prazer ao Pai. Ele deu prazer ao Pai. Meu filho amado, em quem me comprazo, nele eu tenho prazer. Seja uma réplica, uma miniatura, um mini Cristo, um pequeno Cristo, seja alguém que traga consigo esse objetivo. Deus precisa olhar do céu para mim e encontrar em mim prazer, porque uma boa turma dos que estão indo atrás de Jesus só está indo para pedir, só está indo para quero, quero, me dá, e é isso. Mas que em você Deus possa olhar do céu e em você também sentir prazer. Deus te abençoe, palavra de vida para todos nós.
1: Muito bem, gente, tá aí pastor Wilson, mais uma vez sendo instrumento de Deus para abençoar nossa vida nesse final de noite. Hoje é quinta-feira. Hoje é 6 de agosto, minha gente, de 2026. Juntos nós estamos aqui. Boa noite para você, na paz de nosso Senhor e Salvador Jesus Cristo. Nós vamos adorando a Jesus, nós vamos exaltando o Senhor, né? Nessa noite tão especial. Noite abençoada por Deus, noite na presença do Todo-Poderoso. O telefone a partir de agora, vamos lá. É o 98846. Deixa eu falar com você aqui, 98846-1549. Tá bom? Quem canta é Juliana Souza.

0: ela, Juliana Souza, cantando bonito. Ela que estará presente no dia do evangélico, aqui em Jequié. Palavras de vida no ar e nós vamos adorando a Jesus nesta noite tão especial.
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0: Muito bem, estou aqui com vocês nesta noite que é muito, mas muito especial na presença do nosso Deus, né? E com certeza o Senhor tem algo para os nossos corações.
2: Lá pras bandas do estrangeiro, esse
0: quem acertar, quem tá cantando, eu vou dar um quê do...
3: O quê?
0: É, o quê? Que eu...
3: Ah, não sei, pastor. A gente pode mandar música pra pessoa, né?
0: Boa noite, pastor Edu Macedo.
3: Boa noite, pastor João.
0: Tudo bem?
3: Tudo bem, graças a Deus. Querendo também cumprimentar todos os ouvintes com a paz do Senhor Jesus e uma boa noite.
0: Muito bem. Que benção. Quantas vezes nós fizemos o que nós estamos fazendo aqui agora, né? Quantas vezes?
3: Olha, eu acho que desde o ano de mil. Deixa eu ver. 2000.
0: Na época você tinha o quê? Uns 50 anos?
3: Na época. Começou, tá aí. Acho que desde 96, por aí, né?
0: Foi mais ou menos isso aí.
3: 96. É, uns 30 anos.
0: 30 anos, eu lembro.
3: É.
0: Eu lembro, eu era garotinho.
3: Pois é.
0: Novinho.
3: Não tinha barriga.
0: Boa noite, Edu, paz do Senhor.
3: Paz do Senhor, João.
0: A comandante tá ouvindo ou não?
3: Não, não tá ouvindo.
0: Tá
3: não.
0: Na igreja ainda?
3: Não, também não tá. Hoje ela não foi pra igreja.
0: Ah, não.
3: Tava lá meia baqueada, né?
0: Tem dia, eu sei.
3: É um dia, né?
0: É a luta,
3: né? Aí eu fui pra faculdade e aí teria que voltar pra pegar no culto pra levar pra casa. Aquela situação,
0: aquela coisa.
3: Eu vou ficar em casa descansando hoje. Vai. Aí eu fui pra faculdade, passei na igreja, fui levar a gente em casa.
0: Eu sei.
3: E tô aqui, graças a Deus.
0: Edu, seja bem-vindo ao programa Palavras de Vida.
3: Esse programa é uma bênção, pastor João. E eu não vejo, assim, nenhuma semelhança entre nós dois, né?
0: No que sentido?
3: De parecer, de voz, né? Não vejo.
0: Aí
3: hoje eu fui fazer um exame de vista. Aí cheguei na recepção. Aí a doutora tava lá dentro. Qual é o nome dela?
0: Isabel.
3: Ela falou assim: o pastor João está aí?
0: Olha só.
3: Entra, pastor João.
0: Já entendi todo mundo.
3: Thaís, não tem nada a ver, Thaís. Vai fazer o quê, né? Aí ela disse, mas meu Deus do céu. Aí a outra disse assim, a da recepção. Ela disse assim, quando o pastor João disse que viria um irmão aqui, eu achei que era um irmão da igreja, alguém assim, né? Mas é irmão dele, porque isso. Fala igual ele.
0: É mais velho, então.
3: Ah, meu Deus do céu, mas tá bom, pastor João. Quero cumprimentar todos os ouvintes, viu? Com uma boa noite, a paz do Senhor.
0: Também.
3: Né? Que todos possam ter uma boa noite, né? Daqui a pouco vão dormir.
0: Eu mandei pros nossos irmãos, será que eles estão ouvindo agora?
3: O que, João?
0: Que você ia estar comigo aqui agora?
3: É mesmo, pastor João?
0: Nossos irmãos, né?
3: São seis, Não, cinco, né?
0: É um
3: eu
0: bocado.
3: E você é mais cinco.
0: É um bocado. Tem a Sônia, que é mais velha, né?
3: Nós somos em sete.
0: E o Hermes, né? Ah lá, o Wilson tá ouvindo.
3: Ah, é?
0: É. O Wilson é mais
3: novo. Você mandou o link.
0: O Wilson é mais novo, mas é o mais velho? Como é que é isso?
3: É o Cotonete?
0: Ele é do nosso time agora, meu. Virou vovô.
3: Virou vovô. Não, ele já era vovô há muito tempo. Assim, neto que ele tinha. O Ricardo, né? Tinha lá, mas assim, de sangue mesmo, assim, né?
0: Como assim o Ricardo? Não entendi.
3: É porque o Ricardo tem dois filhos, né? E aquela situação toda, o Ricardo se sente filho do Wilson e os netos, os filhos do Ricardo, certamente netos do Wilson.
0: Ah, entendi. Entendi.
3: Mas agora veio lá o... Como é que ele chama, gente? Como é que é, Thaís?
0: Ah, é um nome... Ô, Wilson, põe um nome pra nós aqui.
3: É um nome bíblico, não é?
0: Põe um nome. Cainon.
3: Cairon. É, manda aí, Wilson.
0: Wilson, manda o nome do bebê aí.
3: Cadê a Kelly? Cadê a vó Glória, Wilson? Cadê todo mundo? Pastor João?
0: Cairon. Colocou.

0: aos irmãos.
1: Certo.
0: E eu procurei um meio de ter um valor bem acessível.
1: Certo.
0: Para que as pessoas pudessem comprar.
1: Uhum.
0: E então, terno hoje que está na loja 500, 600, 700 reais, eu consigo vender hoje por R$350 direto da fábrica.
1: Certo. Entendeu?
0: Direto da fábrica, né?
1: Entendi.
0: Nós temos o número 42 por aí até o número 60.
1: Entendi.
0: Entendeu?
1: Que não é o meu caso.
0: Não é o seu caso, pastor João. Não é.
1: Uhum. Até então, o número 60.
0: Então, pastor João, claro que a audiência da rádio é muito grande, muitas pessoas estão nos ouvindo neste momento. Eu tive agora, para você ter uma ideia, lá em Petrolina.
1: Certo.
0: E também Juazeiro da Bahia.
1: Juazeiro da Bahia.
0: Lá no Pastor Wagner.
1: Pastor Wagner, grande campo de Juazeiro.
0: Rapaz, não é que o pessoal caiu matando em cima dos ternos.
1: Que bom, que bom.
0: Inclusive vai ter uma convenção lá, eles querem que eu vou, né? Pra levar esses ternos pra vender lá.
1: É.
0: Mas eu também trabalho aqui, né, João? Eu tenho minha profissão aqui na cidade também.
1: Entendi.
0: Entendeu? Eu não sei se eu consigo ir. Mas os tão onde é que é na região, se quiserem, é só entrar em contato conosco que nós vamos.
1: Tá. Ternos, Edu.
0: Ternos,
1: Nossos, não só para bancário, também usa advogado.
0: Bancário,
1: doutor,
0: advogado, professor, doutor, isso. Todas as áreas, né? E é bom ter um terno, sempre tem um casamento que vai chegar, né? Algum local para ir. E um homem de terno, ele fica muito elegante, né, pastor João?
1: Verdade, Edu, é isso aí. Edu, então você tem terno, você leva teu pessoal.
0: Leva teu pessoal.
1: Entra em contato.
0: Ah, de repente, olha, eu quero um terno numa cor que eu não tenho. Aí eu dou um tempinho que eu mando fazer e pronto.
1: Muito bem, Edu. Padronizado.
0: Exatamente.
1: Beleza, Duduca. Vamos ouvir música bonita.
0: Daqui a pouco a gente passa o telefone, né, João?
1: Isso, daqui a pouco.
0: Pessoal, já pega uma caneta aí.
1: O programa tá começando agora.
0: Isso.
1: E a benção é grande. Quem sabe o Wilson manda um áudio pra nós aqui, né, Edu?
0: É, o Wilson.
1: O Wilson manda um áudio pra nós aqui. Ele disse que tá de boa aqui em casa.
0: Uma glória.
1: Dose dupla. Uma glória. Sara. Qual o nome das meninas lá?
0: Vamos lá. Raquel. Vamos lá. Pela mais velhas, né? Não que seja velha, mas a mais velha delas. Raquel, Sara, Moisés. Aqui é o bebê. Ana. Débora e Vitória.
1: Vitória. Ana, uma vez assim, pastor, tio, eu preciso ir no banheiro.
0: Lá no aeroporto.
1: No aeroporto. Rapaz, por que a Ana tá demorando tanto? Que eu tinha brigado com ela. Falei, sai do celular, indivídua. Tá bom, tio, tá bom. Eu prometo que eu não vou ficar no celular. A gente tá esperando pra viajar pra Guarulhos.
0: Certo. Tava em Salvador ou eu?
1: Salvador.
0: Certo.
1: Aído. Eu e ela.
0: Mas peraí, esse bebê aqui que o Wilson mandou parece que é filho do Moisés.
1: Olha aí. Parece o Moisés. É o Cairon.
0: Cairon, Cairon. Oh, meu Deus do céu. E aí?
1: E aí, a Ana me deu um signal.
0: Deu um signal?
1: Eu aprendi essas palavras aqui, signal.
0: Signal.
1: Gente, a Ana, eu proibi a Ana. Falei, Ana, você é minha sobrinha, eu sou tio e tio da. E você vai me obedecer.
0: Certo.
1: Vamos conversar, vamos lanchar. E ela ia viajar comigo. Falei, Ana, você se comporta. Guarda esse celular.
0: Sim.
1: Aí a Ana assumiu, foi no banheiro. E não voltava mais nunca. Aí com
0: você não podia entrar dentro do banheiro?
1: Eu preocupado com a Ana, meu Deus, cadê a Ana, gente, que não chega? Aí ela chegou, disse, Ana. O que aconteceu? Não, eu demorei sim, sim, eu sei que você demorou. O que aconteceu, Ana? Fala pra mim, Ana, o que aconteceu com você?
0: Ela deu uma risada.
1: Ela deu uma risada, eu falei, confessa que é melhor. Confessa que é melhor. Aí ela falou, não, tio, aqui eu fui no banheiro. Mas eu não fui no banheiro, eu fui...
0: Mexendo no celular.
1: Falei, ô Jesus Cristo. Que luta, viu?
0: Ô pastor João.
1: Fala, Dudu.
0: Do outro lado, lá na cidade de Aguariúna, em Campinas, né? Campinas de Aguariúna, tá o Pedro Henrique, nosso
1: fez aniversário hoje.
0: Aniversário hoje, né?
1: Eu mandei mensagem pro Pedrinho.
0: Vamos dizer parabéns pro Pedrinho, viu, Pedro? Deus te abençoe. Tá eu, tio
1: Mando
0: João, tio
1: ele,
0: Thaís, viu? Tá gravando aqui.
1: Depois nós vamos mandar um retrato pra ele aqui.
0: É, um retrato.
1: Isso.
0: Pedro, Jesus te ama e nós também, viu, Pedrinho? Deus te abençoe.
1: Amém. E a vovó Sônia, né?
0: É.
1: Nossa irmã mais velha, uma bênção do Senhor. Edu, vamos tocar música bonita, já nós voltamos pra falar dos projetos, da obra de Deus.
0: Com certeza.
1: E tantas coisas boas. E um abraço pra todos da igreja Jeová Nissi, acompanhando o programa Palavras de Vida. Edu, quem canta esse louvor aqui?

0: Daí você conferindo ele, Edu Macedo. Qual é o nome do cantor, Edu?
1: Júlio Alves.
0: Júlio Alves.
1: Mora, né, em Taquaxetuba.
0: Muito bem. Edu,
1: oi.
0: Quem tá com você aí?
1: Rapaz, lá de São Paulo.
0: Viu? Quem é?
1: O Wilson. Da Terra Gelada. Pastor Wilson Macedo, boa noite, a paz do Senhor.
2: Pai do Senhor, Edu. Pai do Senhor, João, Thaís, todos os ouvintes. Que alegria ouvir vocês aí nesse programa.
0: Maravilha.
2: Um tão rico, tão cheio de Deus. E eu recebi a foto do Edu aqui, rapaz, ele tá cada dia mais novo, cabelo pretinho, pastor João.
0: Eu não sei que será isso, hein?
1: Começou.
0: Será que é isso?
1: Começou a boa obra.
0: Imagina quando reúne todos os irmãos.
2: Meu Deus.
1: Quando junta os seis.
2: Você é uma benção, que alegria te ver aí.
0: Tava aqui
2: emocionado, lembrando, sabe que tempo. É uma de alegria.
0: É, isso.
2: Ei, rapaz, era eu, você, o César, o João. Todos na guerra e lá na obra, na rádio. Foi bom demais aquele tempo.
0: É.
2: E bom ver vocês aí, continua.
1: É por isso que eu sempre digo, né, Wilson? Tem que aproveitar os momentos, né? Que o tempo passa, né? O tempo passa.
2: A ideia é viver intensamente. Sabe? A gente tem que viver com intensidade.
0: É.
2: Se vai passear com a família, passeia mesmo, fica de campo, não querendo conversar, ir, participar. Enfim, tudo que for fazer, tem que fazer com intensidade, porque depois o que resta é o que tá acontecendo agora. Por exemplo, eu tô aqui com saudade daquele tempo, sabe?
0: Sim.
2: Da rádio, das vigílias.
0: É.
2: Era um mover muito lindo de Deus e marcou uma época, né?
1: Ô Wilson, nós fizemos uma vigília. Quem ia pregar naquela noite era o pastor Djalma Forquim, né? Os cantores eram Nando Menezes, Elia Silva, Paulo André,
0: Noemi
1: Nonato.
2: Foi na igreja, né?
1: Foi. Noemi Nonato, se eu não me engano, Valdecir Aguiar, tava nessa noite.
2: Lembro.
1: A gente trazia alguns cantores do Rio também, não lembro agora quem era.
0: Fabiano Barcelos,
1: né? É, aquela Amanda Ferrari.
2: Eu lembro até que você cantou nessa vigília lá.
0: Tava melhor o retorno.
1: Pois é. Aí tava. Tá, quem?
0: Coloca mais perto aí.
1: Tá. Wilson.
0: É.
1: Pode falar.
0: Tá bom.
1: E aí, Wilson, nós divulgamos essa vigília na rádio, né? A igreja, ela tinha capacidade para 5 mil pessoas. Entendeu? Eu fui lá durante o dia.
2: Oi? Transbordou de gente.
1: 5 mil pessoas sentados, né? Sentados, né? E aí, rapaz, quando nós chegamos lá, que a vigília começava 11 horas da noite, né? Quando nós chegamos lá por volta das 9h40, 10 horas, já não tinha como entrar no pavilhão da igreja, né? E aí, Wilson, o negócio pegou de um jeito, tá? Que naquela época, mais de 20 ônibus foi embora. Que as cidades circunvizinhas, que era, por exemplo, Suzano, Itaquá, Poá, Santa Isabel,
0: Guararema,
1: Salesópolis, eles alugavam os ônibus, né, e vinha os irmãos, né, pra vigília, que a gente divulgava, e nós ali naquela liderança. E o Wilson, o pessoal foi embora, rapaz. Ali na frente tinha um cemitério, né, em uma rua assim, bem larga, ficou uma multidão de gente lá de fora e não conseguia entrar pra dentro da igreja. Então, assim, foram momentos que Deus realmente fez grandes maravilhas. E naquela noite, muitas vidas foram curadas.
2: Eu lembro até do que uma parte da igreja era laje.
1: Isso.
2: E o pastor até ficou preocupado, os irmãos.
1: É, eu nem queria falar, eu nem queria tocar nesse assunto, não. Que aquela época nos deixou muito triste, né? Nessa vigília. Por quê? Porque o pastor, nós tínhamos pegado. Porque a igreja que nós fazíamos era Madureira, né? A sede lá. E tinha acontecido um problema lá, né, João? E a igreja não estava podendo ter vigília, né? Foi lacrado lá por causa do rio, meio ambiente lá. E foi uma luta que a igreja passou naquela época, porque a igreja passa luta, né? Então, nós pegamos, fomos para essa outra igreja, pediu o salão emprestado do pastor para fazer esse evento. E o pastor não estava acostumado a ver aquilo, né?
2: Sim.
1: Aquele manto, aquele movimento e
0: a igreja parece que o nome era Palavra de Vida, né?
1: Então, profecias, né, João? Profecias, curas, libertação. E Wilson, explodiu tudo, a galeria e a loucura, né? O povo e começou a tremer o templo. E o pastor, vai cair minha igreja.
0: Vai cair a igreja.
1: Foi.
2: Eu lembro que o Djalma antes, né?
1: Certo.
2: Ele contou um testemunho que ele estava em Curitiba, de um caminhão que ele pegou.
1: Pegou carona.
2: E ele deu uma carona, o motorista deu uma carona para ele, e ele profetizou pro motorista, que era para voltar para a esposa e tal. Isso. Na BR lá, né?
1: Isso.
2: E aí o motorista estava desviado e tudo, o motorista reconciliou. Aí ele. Que ele tava lá só para fazer essa obra, o motorista falou, não, agora você vai comigo para São Paulo. E ele veio com o motorista até Santo Amaro, São Paulo, e a esposa do motorista era mulher de ciclo de oração, enfim. Ele voltou para casa, reconciliou com a esposa, e foi uma obra muito grande. Aquela vigília foi inesquecível.
1: Foi.
2: Eu lembro, eu levei um amigo chamado Júnior, Deus revelou o filho do Júnior por nome. Nossa, foi muito forte, foi um tempo assim de Deus no nosso meio, e a gente louva a Deus por isso. E hoje é bom ter você, o João aí. O João tá na peleja, tá de manhã numa rádio, à tarde, à noite em outra, e é de Deus. Vamos dar lugar aí, porque Deus não mudou, é o mesmo, continua revelando, curando, visitando, libertando, derramando poder. E
1: quem
2: tá em casa hoje acompanhando essa programação, tenho por certo, vai sentir a presença de Deus, vai ser abençoado por Deus, e Deus vai fazer maravilhas.
1: Wilson, Pastor João?
0: Sim, pois não.
1: O Gilson Guedes.
0: Aham.
1: Conhece o Gilson Guedes?
0: Conheço.
2: Sim.
1: O Gilson Guedes? O Gilson Guedes foi numa vigília comigo, né? Casa da Bênção.
0: Aham.
1: Muito grande também, uma igreja muito grande. E tava lotada de gente. Eu fui como cantor naquela noite, ele como pregador. Pra passar, não tinha como passar, pra chegar no altar. E ele começou a pregar, e eu cantei, ele falou assim, olha, Deus está me revelando que o bombeiro vai parar aqui na porta. O bombeiro vai vir aqui na porta. O poder tá tanto, que do lado de fora as pessoas estão vendo fogo, só que era o fogo espiritual.
2: Sim.
1: Wilson, não deu 15 minutos. O bombeiro parou na porta da igreja, procurando fogo, para apagar. Como é que se apaga esse fogo, Pastor Wilson?
2: Mas esse fogo não apaga.
1: Não apaga.
2: Esse fogo arderá continuamente sobre o altar e não apaga.
1: Eu vejo no meio da igreja uma chama de fogo.
0: Glória a Deus.
1: É, meu amigo, é muito lindo. Wilson Macedo, parabéns pelo seu neto lindo, viu? Parabéns. É Macedo, né? Parabéns aí, né, Pastor João?
0: É isso aí.
1: Eu vi o menino agora, pensei, meu Deus, isso é a cara do Moisés.
0: Graças a Deus.
1: É. Moisés vai ficar todo feliz, né?
2: Moisés, Deus vai dar um pra ele também, já tá casado.
1: É.
2: Tá encaminhado, tá vindo aí, se Deus quiser, breve.
1: Em nome de Jesus. Querido meu irmão, como é que tá São Paulo? Como é que tá o frio, o calor? Como é que tá as coisas por aí?
2: Rapaz, aqui é 4 estações no dia.
1: Exatamente.
2: Começa a madrugada muito frio, depois esquenta um pouco, parece verão, depois parece outono, primavera, inverno.
1: Aí
2: continua com antes de ontem quase 800 quilômetros de congestionamento na cidade. Imagina a loucura que é isso aqui. Isso aqui é só pra doido. E eu tô aqui.
1: Livre estou.
2: Eu sei que vocês têm muito a fazer aí.
1: Amém.
2: Que Deus continue abençoando esse programa. E dá lugar aí.
1: Amém.
2: Feliz dia dos pais pra você já antecipado.
1: Oh,
2: João.
1: Maravilha.
2: E também eu sei que não tem programa amanhã, então já deixo pros ouvintes também. Domingão, dia dos pais, um feliz dia dos pais para todos os papais aí. E aqueles que estão orando, cuidando, intercedendo pelos filhos. É um investimento que não dá para desistir. E é muito bom investir em filhos e veremos os frutos. Deus abençoe.
1: Te amamos, meu irmão. Fica com Jesus. A paz do Senhor.
2: Paz.
1: Tchau, tchau.
0: Esse é o Pastor Wilson trazendo para nós uma mensagem direto de São Paulo.
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0: Muito bem, gente, aqui nós vamos louvando a Deus. Hoje a participação do Pastor Edu por aqui. Nós vamos de música bonita. Você conhece essa música, Edu? Vamos ouvir então, Edu, qual é o nome dessa música? Jesus.
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0: É isso aí, vamos ouvir.
1: Rose Nascimento.
0: Já eu volto com

0: Essa é a Rose Nascimento cantando bonito, Jesus é a dose mais forte dentro de mim. Lucas capítulo 1, versículo 37, porque para Deus nada é impossível. Eu quero que você pegue caneta e papel na mão, nós vamos falar de uma bênção para você. Você é obreiro, você é pastor, você é líder. Eu quero falar para você de roupas. Opa, quero falar para você de coisa boa, tá certo? Para você falar de terno, de coisa boa. Já eu volto daqui um minuto.
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0: Muito bem, gente, estamos por aqui, estamos uma noite na presença do nosso Deus. Lucas 1:37, porque para Deus nada é impossível. Gente, nós vamos falar sobre terno agora, ternos. Lindos ternos eu uso, né? Eu uso ternos.
4: Pastor João?
0: Oi, Edu, diga lá.
4: É, o Wilson, nosso irmão lá de São Paulo, falando sobre o domingo, dia dos pais, né?
0: Aham.
4: E tá aí a hora, né, João? Já que vai dar um presente pro pai, né?
0: Sim.
4: Procura. A gente parcela.
0: Ok, hoje a maquininha anda com a gente, né?
4: Tá aqui.
0: O celular.
4: Tá aqui, a maquininha aqui.
0: É.
4: Entendeu? A gente parcela, não tem problema.
0: Tem ternos a partir de quanto, Edu?
4: Pastor João, eu tenho um terno lá a partir de 299.
0: Trezentão.
4: 299, 350, entendeu? Só que são os ternos que a gente manda confeccionar para ter um preço bem legal. Como eu não tenho loja mais, não tenho que pagar aluguel, não tenho que pagar funcionário.
0: Você consegue vender mais barato?
4: Eu boto meu carro na minha moto e acabou, pastor
0: João. Tá certinho.
4: Eu vou pagar aluguel para quê?
0: Entendi. Né? Então, mesmo porque você tem outras funções também.
4: Exatamente. Né? Mesmo porque eu sou, hoje estou fazendo público, eu também não posso, né?
0: Uhum.
4: Entendeu? Ter uma loja assim. Então, boto meu carro e vou levar. Então, olha, o telefone. Agora eu virei baiano, pastor João. Tem um telefone daqui também.
0: Ah, é? 73.
4: É, 73.
0: Muito bem.
4: Ó, que bonito, ó.
0: 8123-8181. É Zap?
4: Zap.
0: Zap comercial.
4: Exatamente.
0: Atenção, você obreiro, você líder, você pastor, você doutor da palavra, você aí.
4: Eu vou lá na Madureira, na reunião de obreiro, levar esses ternos lá. Será que eu vendo lá, pastor?
0: Claro que vende.
4: Vende? Vende. Tá com um preço bom, pastor João?
0: Trezentão, meu irmão.
4: Meu Deus.
0: Na porta.
4: Ó, Dia dos Pais tá chegando, gente, viu? É, a gente vai até você. Tem preto, tem cinza. Tem vinho, tem gente que gosta, né?
0: Presentão pro Dia dos Pais, gente.
4: Azul marinho.
0: Presentão pro Dia dos Pais, Edu.
4: Grafite. É um
0: azul marinho, acho bonito, azul marinho.
4: É um presentaço, João. Um presentaço, pastor João.
0: Tamanho 48, 50, que é o que mais
4: vende. Toda a numeração. Olha, começando do 42, 44, vai até os 60, tá? A numeração tipo 50, 52, 54 é a que mais Vende. Eu já vendi bastante, entendeu? Mas tem lá, inclusive, agora eu tô fazendo um novo pedido pra chegar daqui uns 10 dias, né?
0: Certo.
4: Vai vir uns liso agora, sabe?
0: Uhum.
4: Aquele, o gabardine liso, preto. Perfeito. Liso, cinza liso, azul marinho liso, né?
0: Perfeito.
4: Entendeu? E a gente tá aí, eu trabalho com isso, desde que ano, João, que nós trabalhamos? Você também trabalhou com isso?
0: Trabalhamos. É, 2002, 2003,
4: é, entendeu? 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
4: É. Muito fácil.
0: Muito.
4: Só chamar, mandar mensagem no zap, eu boto no carro, boto na moto e vou bater na sua casa.
0: Aí, minha gente, tá aí a oportunidade, ternos.
4: É.
0: Quando fala terno, é o paletó.
4: Paletó e a calça.
0: É.
4: Ô, pastor, mas tipo assim, eu sou muito magro. A gente leva pra costureira pra ajustar.
0: Ajusta.
4: Ô, pastor, eu sou meio fortinho e tal, a gente leva pra soltar. Porque como a gente fabrica, a gente deixa tecido, né?
0: Isso.
4: Embutido.
0: Uma reserva.
4: Uma reserva dentro do terno.
0: Tá dado o recado, Edu, vamos de música bonita, é isso?
4: Recado dado, recado falado.
0: Muito bem, gente.
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0: Muito bem, minha gente, programa Palavras de Vida, às 23 horas, nós vamos ter a oração da fé. Quem canta agora nesse fim de noite aqui na GQFM, programa Palavras de Vida, ela, Shirley Carvalhais, vai ser bom demais.

0: Deus sabe da sua batalha, do seu sentimento, do seu coração, da sua petição. Quero mandar um alô para todos que estão comigo no Instagram. Obrigado, Eduardo Santos, Almir Filho. Obrigado, Lindinalva. Quem mais está conosco aqui? Deixa eu ver. Thelma Nascimento. Ontem eu encontrei o Robson e a Márcia. Mandar um alô, esse casal. Robson e Márcia. Lá no bairro do Joaquim Romão. Também Juliana Silva. Edu, manda um alô pros internautas aí, ó. Virei a câmera pra você agora, viu? Dá uma boa noite pros ouvintes aí que estão no Instagram. Tem gente aqui te vendo aí, ó. Manda um abraço.
1: Aqui?
0: Aqui. Deixa eu te ligar o microfone, fala aí.
1: Aqui, pastor João. Ô, gente que ama a gente, muito obrigado, viu? Deus abençoe, tá? Receba aí o nosso carinho, nosso abraço e que Deus abençoe a sua casa, a sua família.
0: Tá cheio de coraçãozinho, que gente aqui.
1: Viu? A gente fica do lado de cá e muitas vezes não sabe quem tá do outro lado, né? Mas a gente sabe que o carinho é muito grande, tá? Então que a paz do Senhor Jesus possa reinar nos lares de vocês.
0: Conhece Almir, Slane?
1: Tá Almir, Slane, conheço.
0: Os nossos amigos.
1: Slane é a parceira da pastora Thaís e das viagens, né?
0: É
1: isso mesmo.
0: Eduardo Santos também acompanhando o programa.
1: Eduardo Santos, Deus te abençoe, meu irmão.
0: Edu, tem gente chegando aqui no Instagram.
1: Certo.
0: E nós falávamos dos ternos, né? Você precisa.
1: Eu vou precisar sair
0: daqui a pouquinho.
1: Né?
0: Porque. Tá escrito assim: olha nosso pastor Edu, que Deus continue abençoando você sempre.
1: Quem é?
0: Aí, meu filho, eu vou virar a câmera pra você aí. Né? Pra você. Ou então você abre o Instagram aí em mim aí. Abra aí, vai, bora.
1: Bora.
0: Abra aí. No PR João Macedo, a gente conhece você. Colocou assim: olha nosso pastor Edu, que Deus continue abençoando. Pessoal do Instagram, mandar um alô pro Rony Guimarães, Ronatan
1: Brito. Aqui tá aqui, olha. É porque quando, como eu abri agora, vai aparecer os últimos, né? Uhum. Lindinalva, boa noite, pastora. Paz do Senhor Jesus. Depois vem o Almir, amém. Eduardo Santos, amém. Olha nosso pastor Edu, que Deus abençoe. Deixa eu ver.
0: Quem é?
1: A Vanessa, a Vanessa é cantora, é levita.
0: Uhum.
1: Ô João, precisa levar a Vanessa pra cantar na sua igreja, viu?
0: Vambora, vamos marcar.
1: Vamos marcar. Quem mais? Vamos lá.
0: Uhum.
1: Deixa eu ver.
0: Vem aí o dia do Evangelho, de 19 a 22, na Praça da Bíblia.
1: João, que coisa linda, né, pastor João?
0: Sim. Hã?
1: Vai ser bom demais,
0: vai ser não? Bom. Vamos estar lá.
1: Que festão,
0: a
1: hein?
0: A igreja na praça, né, Edu?
1: A igreja na praça. Assim começou, né? A nossa história, né, João? Igreja na praça, igreja na rua.
0: Eclésia, chamados para fora.
1: É verdade.
0: Edu, às 23 horas nós vamos ter a oração. Nós estamos numa campanha de oração pela igreja, certo. Pelo campo, pelos amigos. É um exército de oração. Eu quero que irmã Lu Queiroz participando conosco. Edu, vamos passar o seu telefone para as pessoas que queiram adquirir ternos.
1: Dia dos Pais está chegando, né? Você que queira presentear o seu pai pode me procurar, ou você esposa também, né, pastor João? As
0: Isso.
1: esposas, né? 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Aprendeu, tá vendo?
0: Tá vendo, é fácil.
1: Deus me deu esse presente, você acredita?
0: No telefone bom de gravar.
1: Olha, bom de gravar.
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1: 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Gente, pode nos chamar tranquilamente, nós vamos te visitar. Ainda vamos beber uma água gelada aí na sua casa.
0: É bênção graúda, Duque.
1: É verdade, pastor João.
0: E eu agradeço você pela presença de estar aqui conosco. Alô, Valdine também participando, irmã Lu Queiroz, né? E você tá na tela aí, ó. Você
1: tô vendo. Tô jovem, hein? Que bonito aqui nessa tela.
0: A irmã Thaís tá lá no fundo. Dá um tchauzinho aí que tá aparecendo você, comandante.
1: Comandante. Pastor João, eu peço oração pela família do pastor Herbert, meu amigo. A avó dele descansou, né?
0: Sim.
1: Deus recolheu e eu estou indo pra lá agora.
0: Certo,
1: tá? Isso. Eu creio que deve ser ali no perto daquele colégio, né? Que ele falou, como é que chama?
0: Pax Internacional.
1: É, eu tô indo para lá e eu falei para ele que eu poderia ir depois das 11, porque eu passaria por aqui. Hoje já estive na faculdade. Você acredita que na faculdade de hoje teve uns eventos lá, né? Aí chamaram o pessoal para cantar.
0: É.
1: O pessoal começou a cantar, né?
0: É.
1: Aí, pastor Edu, vem cantar um hino, uma música. Eu falei, ai, ai, ai, ai, ai, ai, ai. Ei, pastor João, comecei a cantar aquele. É. Só um milagre.
0: É.
1: Só um milagre. Foi lindo, pastor João.
0: Sou um milagre, estou aqui.
1: Os alunos todos se emocionaram. Recebi muitas mensagens bonitas aqui, graças a Deus, sabe? É, e a gente fica feliz, né, pastor? Porque é a nossa marca, né? Onde passa, fala de Jesus, né? Entendeu?
0: Tem mais gente aí, Edu. Quem tá aí é o Franklin, acompanhando. Franklin é gente boa demais, né?
1: O Franklin?
0: É. Congrega lá com o apóstolo Lázaro Dias.
1: Ah, é?
0: É.
1: O apóstolo Lázaro Dias tá.
0: É papai.
1: Papai. Todo feliz, né? Luqueiroz conosco. Pastor João, posso ir embora? O senhor me libera?
0: Tá abençoado.
1: Posso ir embora, pastora Thaís?
2: Tá abençoado.
1: Eu vou pra lá porque amanhã ainda tem que trabalhar amanhã cedo, né? Eu trabalho, viu, pastor João?
0: Graças
1: eu trabalho.
0: A Deus.
1: Senhor também, né?
0: Muito bem.
1: Né, Thaís? Tem que trabalhar, né, filha?
0: Luciano Marques Isabel Souza. É, acompanhando também aqui a nossa live, nossa união em oração daqui a pouquinho às 23 horas. Edu, saudações à bispa Inês Santana, viu?
1: Inês Santana,
0: toda a sua equipe.
1: Leo tá lá o Dinho.
0: A Leo que canta, né?
1: A Leo é cantora.
0: Certo.
1: Eu vou levar ela pra cantar lá na Madureira, viu?
0: Muito bem.
1: É.
0: Ô, Leo!
1: E também. Ô, João, dá pra. Esse programa fica gravado?
0: Fica gravado.
1: No seu Instagram?
0: No meu Instagram.
1: É mesmo?
0: É.
1: Ah, então tá bom.
0: A partir de agora, né?
1: Ah.
0: Faz 10 minutos, faz 5 minutos que a gente começou aqui.
1: Sei. Eu vou colocar elas para ouvirem lá na hora que chegar em casa. Elas dormem cedo, sabe, João? 2 horas da manhã, 3 horas.
0: Sim. Maravilha.
1: Meu irmão, Deus te abençoe, obrigado, sabe que eu te amo, quero também desejar pro senhor um feliz dia dos pais, né?
0: Pra nós, né?
1: Pra nós, você tem filhos maravilhosos, né?
0: Sim.
1: Netos lindos, então Deus abençoe, viu? Lucas, Gabriel, Juliana, Amauri,
0: isso,
1: né?
0: Aí.
1: As noras, né, Thaís?
0: Roberta. E a Rebeca.
1: Tudo com R.
0: Isso.
1: E a netaiada. O João ganhou, né, Thaís, na quantidade de neto, né? Ganhou.
0: Nós ganhamos.
1: Ganhou.
0: Irmã Thaís.
1: Cadê a Peta? Cadê?
0: A Peta é minha ouvinte, minha fã, minha sogra.
1: É mesmo, pastor João? Ô, gente, deixa eu ir embora. Que a paz do Senhor Jesus seja com todos, viu?
0: Fala olhando pra câmera aí, pessoal, te ver.
1: Aqui? Tá bom. Que a paz do Senhor Jesus seja com todos, viu? Que você tenha uma noite de sono abençoada e uma sexta-feira maravilhosa na presença do Senhor Jesus. E onde você for, que Jesus possa ir na frente resolvendo tudo e te dando vitória.
0: Muito bem. Valeu, Dudu.
1: Valeu, João.
0: Deus te abençoe.
1: Tchau, tchau.
0: Gente, nós divulgamos o terno, né? E eu vou passar para vocês agora, né? O telefone do terno, pastor Edu, fornecedor de ternos, através do, deixa eu ver se eu lembro aqui, 7391238181, tá bom? Certíssimo? E a bênção é graúda, a bênção é grande. Estamos aqui ouvindo, você assistindo o programa Palavras de Vida. Palavras de Vida está no ar, né? É, eu tô por aqui, deixa eu tocar outra vez, deixa eu soltar aqui.
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0: Eu mesmo estou com você e em 3 minutos nós vamos voltar com a oração. Você deseja colocar o nome na oração, nos avise, né? Fale conosco aqui, deixe o teu nome pelo Instagram PR João Macedo ou através do 98846-1549. É o telefone do estúdio, 98846-1549. Vamos soltar mais uma chamada, mandar um alô pro meu amigo Franklin, que está acompanhando o programa Palavras de Vida nesta noite tão especial.
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1: Muito bem, minha gente, tá aí. Nós estamos divulgando, chamando a tua atenção. E agora nós vamos soltar aqui, deixa eu ver, Pastor João.

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2: Muito bem, gente. Tenho. Graças a Deus, muitos dos irmãos estão comigo neste momento de súplica, neste momento que nós estamos em campanha de orações, né? Nós estamos num propósito que é orar a Deus. Nós mobilizamos todo o nosso campo hoje para juntos orarmos a Deus. Para você que me ouve, eu quero mandar saudações aqui antes da oração para Milena, está acompanhando, Luciano Nascimento, Demilton, irmã Débora, Elvis, Michel também acompanhando a nossa programação. Deixa eu ver quem está mais conosco aqui. Cal Lima, né? Eu creio que é isso, acompanhando a nossa chamada aqui também. Milena Paiva, Eduardo Santos. Eu acredito no poder da oração. Eu quero ler um texto para nós orarmos agora. Há muitas pessoas que estão pelo Instagram, pessoas que estão acompanhando nesse final de noite de quinta-feira. Deus sabe como foi o seu dia, sua guerra, sua batalha, suas pelejas. Eu quero deixar com vocês Atos dos Apóstolos 12. Pedro, pois, era guardado na prisão, mas a igreja fazia contínua oração por ele a Deus. Tiago já tinha ido embora. Tiago tinha sido morto ao fio da espada. Quem era a próxima vítima? Pedro. Quem é Pedro? Simão Pedro. Quem é Pedro? Aquele que foi um discípulo, aquele que agora se torna apóstolo do Senhor, aquele que se torna um evangelista, um missionário na obra de Deus. Bom, se eu já consegui Tiago, eu vou conseguir Pedro também. E fazer o mal, infelizmente, tem muita gente que vendo o mal se alegra. Porque a Bíblia vai dizer que Herodes, quando viu que isso agradou aos seus seguidores, aos seus súditos, que ele vai fazer? Bom, eu vou também dar um jeito de parar esse evangelho através de prender a Pedro e logo em seguida mandar executar a Pedro. É isso mesmo, meu amigo. Infelizmente, tem gente que sorri com a situação difícil da vida alheia. Pedro só fazia o bem, que era pregar o evangelho. Fazer o bem, minha irmã Lindinalva, faz bem. Mas fazer o bem também incomoda muita gente. Vamos dar um jeito de parar Pedro. Pedro está muito ousado. Pedro, o pregador do primeiro século, pregador da igreja primitiva, Pedro, um homem cheio de Deus, fora da curva, como diz a linguagem hoje, um homem cheio da presença de Deus, um homem cheio do Espírito,
3: Um homem que certa feita chega na porta do templo e olha para um coxo e diz para ele: eu não tenho ouro, rapaz, eu não tenho prata, mas em nome de Jesus levanta e anda. Esse é o Jesus que nós clamamos. Esse é o Jesus de Pedro, que para Herodes está preso, mas para a igreja ele está guardado. Deixa eu falar com você uma coisa, meu amigo, minha irmã. Eu não sei o que é que está preso na tua vida, eu não sei o que está travado na sua vida, eu não sei o que está estacionado na tua vida, mas eu sei que a oração da fé pode muito em seus efeitos. Qual é a recomendação, pastor, à igreja? Qual é o exemplo? Qual é a atitude da igreja primitiva naqueles dias? A Bíblia vai dizer que a igreja estava em contínua oração. Oração perseverante, oração que move os céus. A oração da fé, disse Tiago, ela pode muito em seus efeitos. Clama a mim e responder-te-ei, e anunciar-te-ei coisas grandes e firmes que não sabes. Ei, meu amigo, eu não sei o que está preso na tua vida, o que está amarrado, o que está sobre cadeados e correntes, mas na força da ressurreição de Cristo, nós vamos clamar nesta noite, nós vamos invocar Jesus nesta noite. O mal vai ser expelido, a doença vai desaparecer, o nome do Senhor vai ser glorificado, a angústia vai sair da tua alma, a tristeza vai sair do seu coração, porque há um Deus nos céus para responder a nossa súplica, há um Deus nos céus para responder a nossa oração. Bendito seja o nome do Senhor. A ti, Senhor, nós clamamos nesta noite.

Deus, meu Pai, Deus eterno e poderoso, o Deus que enviou um anjo para liberar a Pedro. O anjo foi lá no presídio onde estava Pedro. O anjo vai ao teu encontro nesta noite. O Senhor Jesus vai ao teu encontro nesta noite, ao encontro da tua casa, ao encontro da tua família. É o Todo-Poderoso, é aquele que é grande, é aquele que é fiel, é aquele que é verdadeiro. Há muitos irmãos que estão comigo agora, há muitos irmãos que estão clamando comigo agora, estão buscando a presença de Deus comigo agora. O Deus Todo-Poderoso, o Deus das causas impossíveis, o Deus que vai agora lá naquela clínica, naquela casa de recuperação, aquele Deus que vai agora no hospital, o Deus que vai agora lá na semi-UTI, na sala de emergência, na UTI, é o Deus das causas impossíveis, é o Deus de perto, é o Deus de longe. Toca naquela criança agora, Pai, com teu poder. Toca nos pulmões, nos nervos, nas vias respiratórias. Toca agora, meu Pai, eu acredito. Médico por médico, médico dos médicos, médico por excelência, nós clamamos o teu nome, Pai, nesta noite. Nós invocamos o teu nome nesta noite, meu Deus. Estou aqui com a minha esposa orando, há muitos irmãos na igreja que estão orando, meu Deus, das causas impossíveis. Nós clamamos a ti pelos enfermos, clamamos a ti pelos doentes, nós clamamos a ti, meu Deus, nesta hora. Ó Deus, cada pedido de oração que está aqui nessa tela, cada pedido de oração que está chegando aqui agora, meu Deus, cada vida, cada lar, cada família, meu Deus, Senhor, vai repreendendo o mal agora. Toda potestade maligna, toda obra das trevas agora, meu Pai, meu Deus, nós oramos por esta emissora de rádio que abriu as portas para a pregação do evangelho. Nós oramos, meu Pai amado, nós oramos pelas autoridades desta cidade, nós oramos, meu Pai, pelo poder legislativo e executivo desta cidade, oramos pelas autoridades, meu Deus, oramos pela polícia militar, pela guarda municipal, pelo policial civil e federal, nós oramos pela nossa nação brasileira, nós oramos, meu Deus, pela nossa cidade, pelo nosso estado, pelo nosso país, nós oramos agora. Deus das causas impossíveis, nós oramos pelo comércio desta cidade, nós oramos pelo empresário, pelo micro empresário, meu Deus. Ô Senhor da glória, nós aqui estamos porque nós acreditamos no Deus das causas impossíveis. Meu Deus, atende as nossas palavras nesta noite. Ó Deus, entra nesta casa, neste lar, nesta família. Entra agora, meu Deus, com a providência do alto céus. Meu Senhor Jesus Cristo, ó Senhor, que é o nosso advogado fiel, advogado das causas impossíveis. Deus, que é o dono do ouro, dono da prata, dono de tudo. Meu Deus, salva esta casa, salva esta família agora. O Deus que fala, o Deus que revela, o Deus que fala na terra dos viventes, é o Deus que está aqui nesse estúdio comigo. Meu Pai amado, nenhuma potestade vai resistir o poder de Deus, a graça de Deus na tua vida, na tua casa, na tua família.
Deus, eu acredito na providência do alto céus, nesse final de noite de quinta-feira, meu Deus, aqui eu estou diante de ti, eu acredito no poder da súplica e da oração, para isso manifestou Jesus, para desfazer as obras do maligno, meu Pai amado, meu Pai bendito, meu Pai que é santo, meu Pai que é verdadeiro, meu Senhor da glória, ah, meu Deus, nós cremos no poder sobrenatural do Senhor para ressuscitar, para restaurar e para curar vidas. É noite de resgate, é noite de restauração, é noite de restituição, meu Pai. Oh, meu Deus, eu acredito. Laço de acidente, laço de assalto, laço de morte, nós quebramos agora na autoridade do nome de Jesus. Unges a nossa cabeça com óleo e o nosso cálice transborda, Pai. Aqueles que estão por perto, aqueles que estão por longe, mas o Senhor não tem distância. O Senhor está aqui, o Senhor está nesta casa, o Senhor está neste lar agora. Meu Deus e meu Pai, em nome de Jesus Cristo, Pai, é que nós estamos aqui. Meu Jesus Cristo, nós somos enviados para fazer a tua obra, meu Pai, nesta cidade. Nós aqui estamos, meu Deus, pregando o evangelho da cruz, pregando a mensagem da cruz, meu Deus, Senhor da glória. Deus, o testemunho vai ser grande, porque nesta noite tem livramento, nesta noite tem cura divina, nesta

armadilha estava preparada, mas o Senhor já quebrou agora. O Senhor já quebrou a obra de macumbaria contra esta cidade. Meu Deus, obras oferecidas nas encruzilhadas, nos cantos desta cidade, meu Pai. Nós estamos mobilizando dezenas, centenas de pessoas para orar por esta cidade, meu Pai. Meu Deus, nós estamos mobilizando centenas de pessoas. O grupo de oração está aumentando, Pai, desde as primeiras horas deste dia, porque muitas pessoas estão orando e haverá nesta cidade um grande mover do teu Espírito. Haverá nesta cidade um grande reboliço. Haverá nesta cidade, Pai, um grande avivamento do teu Espírito Santo. Haverá o movimento de Deus neste lugar, meu Pai, porque maldições estão sendo quebradas nesta noite. Maldições estão sendo quebradas agora, porque nós nos levantamos, meu Pai, em oração neste momento e acreditamos no poder sobrenatural do Senhor. Meu Pai, há uma chuva da tua glória, há uma chuva da prosperidade do Senhor chegando. Meu Pai, o adversário quer atrapalhar, quer difamar, quer destruir, quer denegrir, mas o Deus dos céus se levanta agora. O Deus Todo-Poderoso se levanta do alto céus agora e manifesta a sua glória e o seu poder sobrenatural, meu Pai. Oh, meu Deus das causas impossíveis, o Deus que tudo pode, o Deus que liberou a Pedro, o Deus que soltou Pedro, porque o Senhor não retarda a sua promessa. Ainda que muitos a tenham por tardia, lares estão sendo tocados, lares estão sendo avivados agora. O mal não pode vencer o bem, o mal não pode resistir, meu Pai, e as cadeias da inveja, as cadeias malignas estão sendo quebradas agora. A escape livramento, meu Deus, o Senhor está liberando algo nesta noite, dos céus para este homem, dos céus para esta mulher. Algo está sendo liberado agora. Eu sei, meu Deus, o Deus que me usa, eu sei o Deus que eu sirvo, eu sei o Deus que abre a porta e ninguém fecha.

sentidos, para o sentimento, para as emoções, para corações ansiosos, para corações angustiados, meu Deus. Oh, bendito seja o teu nome, meu Senhor da glória, ao mover do teu espírito agora, ao mover da tua graça agora, meu Deus e meu Pai, em nome de Jesus, meu Pai, oh Senhor da glória, eu sei, meu Deus, eu sei que a oração muda as coisas, eu sei, meu Deus, que a oração da fé, ela pode muito em seus efeitos. Eu sei, meu Deus, que para isso manifestou Jesus, para desfazer as obras do maligno. Meu Senhor da glória, não fecharei os meus olhos nesta noite para dormir, enquanto o Senhor não me der resposta. Não fecharei os meus olhos para dormir nesta noite, enquanto não ver a resposta do Senhor.

sei que o senhor nunca deixou de me responder, meu pai. Eu sei que o senhor me ouve. Eu sei que o senhor me responde, pai. Eu sei que eu já matei ursos e leões e esse gigante já caiu por terra. Em nome de Jesus, meu pai. Ô, meu Deus eterno, ô, Deus da providência, ô, meu Deus amado, ah, Jesus querido, ah, Jesus bendito e santo e verdadeiro, eu te louvo, pai, e eu sei que tem livramento. Obrigado, Jesus. Obrigado, Jesus. Obrigado, Jesus.

0: Tá aí você ouvindo Renascer depois da oração, gente. Forte, né? É lindo. Pastor João Macedo, seu amigo, nós aqui estamos. Quero mandar saudações para a irmã Islaine, acompanhando o programa Palavras de Vida. 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
0: gente,
2: vai mudar.
0: É, achei muito bacana esta vinheta aí, viu? Gostei.
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0: Ah, gente, uma pena, né? Uma pena que eu já tô indo embora, uma pena, viu? Pois é. É. Fazer o quê? Eu mando a última alô aqui pra Islaine. Chegou aqui a mensagem da Islaine? Na verdade, já tem um tempinho, né? Que eu tava na oração. Obrigado, Islaine e o Almir, né? A todos meus amigos. Manda alô pro Luanzinho também. Luanzinho não perde o programa Palavras de Vida, lá no bairro do Joaquim Romão. O Elinho, Luciano, a irmã Dora em Apuarema, evangelista João, missionária Lúcia em Gitaúna, Jocely, Marivaldo e Jussi, muito bem. É, muita gente aqui acompanhando o programa Palavras de Vida, nosso muito, muito obrigado, viu? Nosso muito obrigado por você ligado aqui no programa Palavras de Vida. É uma pena que a hora já foi.

Tá aí, gente, o nosso telefone comercial é o 99953-9321. 99953-9321. Eu tô indo embora, mas eu ia falar, eu volto amanhã. Eu volto segunda-feira, né? Se Deus assim nos permitir, estaremos de volta com vocês na próxima segunda-feira, tá bom? Fiquem na bênção, fiquem todos na paz do Senhor Jesus.

Uma pausa na correria do mundo. Um respiro para a alma. Boa noite, minha gente querida. Que bom ter você aqui comigo, na companhia dos Sons by Night. Eu sou Jorge Ventura e é com um carinho imenso que te recebo para mais essa jornada de afeto, de música que abraça, de histórias que nos tocam fundo. Sabe, este é o nosso refúgio, o nosso oásis de serenidade quando o sol se põe e as estrelas começam a brilhar. Um espaço onde a gente se permite sentir, onde a melodia é um abraço e cada palavra é um convite à reflexão. Onde a gente celebra a vida, o amor, a fé e a beleza de sermos humanos, com todas as nossas nuances. Aqui, a gente vai tecer juntos um tapete de emoções, com recados repletos de sentimento, a doçura da poesia e a força dos salmos de fé. É uma troca, um encontro de corações que buscam um pouco mais de paz, um pouco mais de otimismo, antes de encerrar o seu dia. E para começar essa nossa primeira parte, para selar essa nossa sintonia, eu preparei uma canção que é pura leveza e charme. Uma melodia que convida a gente a dançar por dentro, a sentir a batida da alegria. Prepare-se para uma viagem musical que te abraça com carinho. Vem com a gente, porque no Songs by Night a gente te acompanha com o melhor da música. Está chegando Marvin.

Boa noite, queridos ouvintes do Sons by Night. Que a serenidade desta noite nos encontre, nos abrace, nos traga o aconchego que tanto buscamos em meio à correria do dia a dia. Eu sou Jorge Ventura e é sempre uma alegria ter a sua companhia, a sua alma, aqui conectada conosco. Nesta primeira parte do programa, acolhemos a fé e a esperança com um momento de reflexão através de palavras que acalmam a alma e nos lembram da força maior que nos guia.

Até de noite, o meu coração me ensina. Tenho posto o Senhor continuamente diante de mim. Por isso que Ele está à minha direita, não serei abalado. Far-me-ás ver a vereda da vida. Na tua presença há plenitude de alegria. Na tua destra, delícias perpetuamente. Que esta mensagem de paz inspire seus corações e ilumine seus caminhos, trazendo conforto e a certeza de que nunca estamos sozinhos. Seguimos com Songs by Night. E agora...

Que alegria ter você aqui, pertinho, no Songs by Night. É sempre um privilégio dividir este momento de paz e reflexão, onde a música abraça a alma e as palavras encontram morada em nossos corações. Nesta primeira parte do nosso encontro, navegamos por histórias que tocam, por sentimentos que nos unem e por melodias que acalmam a mente.

juntos, com carinho e sem pressa, entendendo cada nuance do coração humano. Logo mais, vamos continuar essa nossa jornada serena, explorando mais caminhos da alma, mais canções para embalar a sua noite. Mas por um instante, vamos fazer uma pequena pausa, um respiro.

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Boa noite, meus queridos ouvintes. Que bom ter você de volta aqui no Songs by Night, nessa que é a nossa segunda parte da jornada. É sempre um prazer enorme poder compartilhar esse pedacinho da noite com cada um de vocês. Esse nosso cantinho de paz, onde a gente se permite sentir, se permite sonhar, se permite ser. É a conexão que nos abraça, a melodia que acalma a alma, a palavra que conforta o coração. Eu sei que a vida às vezes nos traz tempestades, momentos em que a gente só quer que a chuva lave a dor, que a gente anseia por uma lágrima que limpe tudo e traga de volta a esperança. E é sobre essa sensação, esse pedido de alívio e de um novo começo, que a próxima canção fala com uma profundidade única. Vamos agora com um gigante da música, com a voz que embala gerações. Vem aí, em sua versão remasterizada de 2016, o mestre Phil Collins, com a inesquecível I Wish It Would Rain Down. Sinta cada nota, cada palavra. É pra você.

Boa noite, meu querido ouvinte, minha querida ouvinte. Que bom ter você aqui comigo nessa nossa segunda parte do Songs by Night. A gente segue navegando por emoções, por histórias, por essa conexão que só a gente entende, não é mesmo? E agora é aquele momento que a gente tanto gosta, o nosso WhatsApp do coração.

coisa mais linda, não é? Obrigado de coração por dividir um sentimento tão puro, tão verdadeiro. É pra isso que a gente tá aqui, pra sentir junto, pra celebrar a beleza de cada coração que nos escuta. E essa poesia, com toda sua delicadeza, me fez pensar em como a música consegue embalar esses sentimentos. Me fez lembrar de um ano em especial. Um ano que trouxe ao mundo uma canção que é puro abraço, pura ternura. Uma música que fala justamente dessa busca por um porto seguro, por um

trilha sonora perfeita para essa sua poesia, para esse nosso momento de introspecção. Que essa canção te abrace, te conforte e te lembre que

chegaste, meu anjo. Que bom ter você aqui, pertinho do coração. Estamos caminhando para o intervalo desta nossa segunda parte do Songs by Night. E é sempre um privilégio tecer essa jornada de afeto ao seu lado. Uma gratidão imensa a cada um que nos escuta, que nos permite entrar em seus momentos. E um abraço especialíssimo, cheio de luz, para todos os profissionais que neste instante dedicam seu tempo e energia, iluminando a noite com seu trabalho. A gente volta já para continuar abraçando a alma com a nossa música e nossas histórias. Não se vá, o amor está no

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noite, meus queridos amigos e amigas que nos acompanham aqui no Songs by Night, nessa nossa sétima parte do programa. Que bom ter você aqui comigo, de coração. Recebemos tantos recadinhos lindos, tantas mensagens cheias de carinho, declarações que fazem a gente suspirar. É o amor, gente. Ah, o amor é lindo, não é? Ele se manifesta de tantas formas, em gestos simples, em palavras sinceras, na dedicação diária. E é por isso que estamos aqui, para celebrar essa conexão, para acolher cada sentimento, cada alegria, cada saudade que pulsa no peito de vocês. Eu sei que a vida às vezes é um labirinto, mas o amor, ele sempre encontra a saída, ele ilumina o caminho. A próxima canção vem para embalar esses corações, para abraçar a alma de cada um que nos ouve, de quem enviou seu carinho, de quem está amando, de quem busca o amor. É para você.

Boa noite, meus queridos ouvintes do Sons by Night. Que bom ter você aqui comigo, nessa nossa conversa que abraça a alma, né? É um carinho enorme sentir essa conexão, essa energia boa que a gente troca por aqui. Me diz, você tá gostando da nossa jornada de afeto? Dessa parte especial que preparamos com tanto cuidado, com tanto coração? Sua presença faz toda a diferença. Transforma cada nota, cada palavra, em um abraço. E é justamente esse abraço que queremos que você sinta. Essa mensagem de otimismo, de amor, de celebração da vida. Logo mais a gente volta com mais momentos inspiradores, mais histórias que tocam, mais poesia para embalar a sua noite. É só um tempinho e já estamos de volta com a nossa sétima parte do programa, prontos para seguir nessa melodia de afeto. Não saia daí, a gente

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Boa noite, queridos ouvintes. É com essa alma leve e um abraço apertado que estamos de volta, mergulhando juntos na oitava parte do nosso Songs by Night. Ah, se você está aí, talvez com o coração um pouco apertado, sentindo o peso de alguma preocupação, quero que saiba que não está sozinho. A vida, ela tem seus desafios, não é mesmo? Mas é justamente nesses momentos que

noite, meus queridos amigos e amigas do Sons by Night. Que bom ter você aqui comigo, nesse nosso espaço de afeto, nessa oitava parte do programa, onde a gente se encontra para a alma respirar um pouco mais leve. Sabe, muitas vezes o que a gente mais precisa é de um abraço no coração, uma palavra amiga que nos lembre da força que existe dentro da gente. A vida, com seus desafios e belezas, nos convida a amar. Amar a nós mesmos, amar o próximo, amar a própria jornada. E nesse amor, a gente encontra um caminho de paz, um porto seguro para nossa fé, para nossa esperança. É como um provérbio antigo que nos diz: o amor é paciente, o amor é bondoso. Ele nos ensina a ter paciência com o tempo, a sermos bondosos com as nossas falhas e as dos outros. É essa essência que nos sustenta, que nos faz seguir em frente, mesmo quando o céu parece nublado. Lembre-se, você é um ser de luz, e essa luz precisa brilhar, precisa aquecer. Permita-se sentir, permita-se amar. Com esse sentimento de carinho e acolhimento, vamos seguir embalados pela melodia que nos espera. Uma canção para embalar seu coração, para te fazer sentir ainda mais perto desse amor que tudo transforma.

noite, meu querido ouvinte. Minha querida ouvinte. Que bom ter você aqui comigo, fazendo dessa nossa noite um abraço em forma de melodia. É sempre um privilégio compartilhar esses momentos de paz, de reflexão, de amor. Chegamos ao final desta oitava parte do Songs by Night. Mas não se preocupe, é só um tchauzinho rápido pro nosso intervalo comercial. Daqui a pouco, Jorge Ventura está de volta com mais emoção, mais canções que tocam a alma e, claro, a sua companhia insubstituível. Fique com a gente, não saia daí. Muito obrigado por ser a razão de tudo isso, por ser a estrela que ilumina a nossa rádio.

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Boa noite, meus queridos amigos da alma. Estamos de volta aqui no Songs by Night, nessa nossa jornada de afeto e serenidade. É sempre um prazer enorme ter você pertinho, sentindo essa conexão que transcende o tempo e a distância. Sabe, cada história que chega, cada recado, cada momento que compartilhamos é como um abraço apertado, um lembrete de que não estamos sós, que a vida pulsa em cada coração, em cada melodia. E é essa beleza das emoções que nos move, que nos faz enxergar a luz mesmo nas pausas, a esperança que se renova a cada instante. Porque a música, ela tem esse poder, né? De tocar o mais profundo do nosso ser, de nos fazer sentir, de nos fazer sonhar. E por falar em sentir, a próxima canção é um convite irresistível para mergulhar nesse universo de sentimentos, de entrega verdadeira. Uma voz que emociona, uma melodia que acolhe. Prepare o coração, porque vem aí, com toda a sua intensidade e verdade, Miley Cyrus com a belíssima You, na sua versão ao vivo.

noite, meus queridos amigos e amigas. Que alegria ter você aqui, pertinho, nessa nossa jornada de afeto, nessa nona parte do Songs by Night. É um prazer, como sempre, estar com você. Sabe, a vida é uma melodia complexa, às vezes com notas altas de pura alegria, outras vezes com acordes mais suaves que nos convidam à reflexão. E em todos esses momentos, em cada compasso, existe uma força maior que nos envolve, que nos sustenta. É a fé, a certeza de que não estamos sozinhos, de que há um amor que nos guia e nos abençoa a cada passo. Um amor que nos ajuda a ver a beleza, mesmo quando as coisas parecem difíceis, e a encontrar a esperança, mesmo nas pequenas vitórias do coração. Que essa presença divina te console, te inspire e te dê a paz que você tanto busca. Que seu coração se sinta abraçado, acolhido e que a serenidade encontre morada em sua alma. Você é único, especial e sua história é um presente. E para continuar essa nossa noite de emoções, para embalar sua alma e te envolver ainda mais nesse nosso refúgio de serenidade, vem aí a próxima canção. Um carinhoso abraço do seu amigo Jorge Ventura.

Boa noite, meu querido ouvinte. Que maravilha ter você aqui, compartilhando este momento tão especial. Chegamos ao final da nossa

mesmo que à distância, com a nossa música e nossas reflexões. Mas não se preocupe, é só um pequeno respiro. A gente vai para um rápido intervalo e eu já volto com muito mais carinho. E na próxima parte, teremos o nosso querido quadro Minha História. Então, não saia daí, viu? Um abraço bem apertado para você. E a gente se encontra em instantes.

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noite, meus queridos amigos da alma. Que bom ter você de volta aqui no Sons by Night, na nossa décima parte. Essa jornada de afeto que construímos juntos. É um prazer, uma honra ter a sua companhia, sentir essa conexão que nos une, que nos faz enxergar a beleza em cada instante, em cada sentimento. Sabe, a vida é feita de ciclos, de momentos que nos moldam, que nos tornam quem somos. E a música, ah, a música é a trilha sonora perfeita para cada um desses instantes, não é mesmo? Ela abraça, ela conforta, ela nos lembra que o amor e a esperança sempre encontram um caminho. E falando em caminhos, em reviravoltas do coração, essa próxima canção é um clássico que fala exatamente disso.

noite, meus queridos amigos e amigas que nos acompanham aqui no Sons by Night. Que alegria ter você com a gente nesta décima parte do nosso programa. Um refúgio de paz para sua alma. Sabe, a vida muitas vezes nos testa, nos coloca em encruzilhadas que parecem não ter saída. Mas eu sempre acredito que existe uma força maior, um amor divino que nos ampara, que nos carrega nos momentos mais difíceis. É essa fé que nos faz levantar, que nos dá a certeza de que, não importa o tamanho da tempestade, o sol sempre volta a brilhar. E não estamos sozinhos nessa jornada, não é mesmo? Há sempre uma mão estendida, um coração amigo, uma canção que chega para nos abraçar. Deixe essa certeza invadir seu coração agora. Deixe a esperança florescer, como um jardim secreto dentro de você. Deus está em cada detalhe, em cada sopro de vida. E Ele cuida de você, em cada passo, em cada sorriso, em cada lágrima. É com essa mensagem de força e de carinho que a gente segue. E para embalar ainda mais essa noite especial, prepare-se para uma canção que é puro abraço musical. Vem com a gente.

Boa noite, meu amigo, minha amiga. Que bom ter você aqui pertinho, compartilhando essa noite especial com a gente. É sempre um privilégio poder te abraçar com a nossa música, com as nossas histórias que tocam o coração. Agora, vamos fazer uma pequena pausa para os nossos comerciais. Mas é rapidinho, tá? Daqui a pouco eu volto e na nossa próxima parte, a gente vai se emocionar muito com mais um capítulo do nosso quadro Minha História. Prepare o coração, porque vem coisa linda por aí. Um abraço bem apertado, cheio de carinho para cada um de vocês. Fique com a gente volta já.

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Boa noite, meu amigo, minha amiga. Que alegria ter você de volta, pertinho aqui do meu coração. Estamos de volta, sim, nesta nossa 11ª parte de Songs by Night, o seu refúgio de serenidade e afeto. Eu sou o Jorge Ventura e para mim, cada ouvinte é único, uma história a ser abraçada. E por falar em histórias, daqui a pouquinho quero compartilhar com você um recado especial. Uma daquelas histórias de amor que nos fazem acreditar na força dos sentimentos, na conexão que transcende o tempo. Então não sai daí, viu? Mas antes de mergulharmos nessa emoção, que tal um abraço musical? Uma canção que toca lá no fundo da alma, que nos faz pensar em alguém especial, em alguém que desejamos ter por perto neste momento. É Bee Gees, com essa melodia inesquecível. Wish You Were Here. Fica comigo, a gente já volta.

Cash, meu querido amigo, minha querida amiga. Que bom ter você aqui comigo nessa nossa jornada de afeto e serenidade nos Sons da Night. É sempre um privilégio poder partilhar esses momentos e sentir essa conexão tão especial que nos une, mesmo através do rádio. Recebi uma mensagem linda agora há pouco no nosso WhatsApp de uma ouvinte que chamaremos de Ana. Ela me contou que, depois de tantos anos de casamento, o marido ainda a surpreende com um bilhetinho simples escondido no café da manhã. Um "Eu te amo" escrito à mão, que faz o dia dela começar com um sorriso e o coração aquecido. Veja só, não é preciso muito, não é mesmo? O amor está nos pequenos gestos, na delicadeza de um olhar, na surpresa de um carinho que nos lembra o quanto somos importantes para alguém. É essa a beleza da vida, a beleza de amar e ser amado, de sentir que somos únicos, especiais. E é com essa emoção que a gente segue nessa 11ª parte do nosso programa. Permita que essa melodia agora abrace a sua alma e te inspire a ver a beleza em cada detalhe. Vem comigo!

noite, meu amigo, minha amiga. Que bom ter você aqui, nesse nosso encontro de alma e coração. Cada canção que a gente compartilha, cada história que a gente ouve, é um laço que se fortalece, uma conexão que nos lembra da beleza de simplesmente estar e sentir. É um privilégio enorme poder te acompanhar, te ouvir e saber que juntos estamos construindo essa jornada de afeto, de otimismo, de amor pela vida. A gente sabe que nem tudo é fácil, né? Mas a gente também sabe que a esperança, o carinho e um bom abraço musical podem transformar muita coisa. E é exatamente essa a nossa missão aqui no Songs by Night. Fazer com que você se sinta acolhido, compreendido, amado. Daqui a pouquinho, na próxima parte do programa, a gente volta com mais músicas que tocam fundo, mais recados que emocionam e a nossa conversa que faz bem pra alma. Mas antes, uma pequena pausa para os nossos parceiros comerciais. Não sai daí, porque a nossa noite está só começando e ainda temos muito para compartilhar. Um instante e já voltamos, tá? Com todo o carinho de sempre, Jorge Ventura.

Boa noite, queridos amigos. Que delícia estar de volta com vocês aqui no Sons by Night. A gente se reconecta, coração a coração, nesta que é a nossa 12ª e última parte do programa. Ah, como o tempo voa quando a alma se encontra, não é mesmo? É um privilégio imenso ter a sua companhia, sentir essa energia boa que atravessa o rádio e chega até mim. Nesta parte final, quero que você se permita mais uma vez sentir cada nota, cada palavra, como um abraço apertado. Que a gente possa levar daqui uma dose extra de carinho, de esperança, de tudo aquilo que nos faz acreditar no amor e na beleza da vida. Porque o que a gente constrói aqui, juntos, é muito mais que música. É uma ponte de sentimentos. E para embalar nossos corações agora, com toda a delicadeza que a noite pede, prepare-se para se envolver. Vem aí, com um toque especial de saudade e doçura, Benjamin Orr e a canção Stay the Night. Fique com a gente. 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

Boa noite, meus queridos amigos e amigas do Songs by Night. É sempre uma alegria imensa ter a sua companhia, sentir essa conexão que só a música e as histórias de vida conseguem criar. Já estamos juntos há algumas horas, 4 horas de pura emoção e sintonia. E eu espero, do fundo do coração, que a nossa jornada esteja sendo leve e inspiradora para você, onde quer que esteja nos ouvindo. Nesta 12ª parte do nosso programa, eu queria dividir uma reflexão sobre a força dos pequenos gestos no amor. Conheci uma vez a história de um casal, um senhor e uma senhora, que estavam juntos há mais de 60 anos. Perguntei qual era o segredo e a resposta dela me marcou profundamente. Ela disse: "Não foi um grande amor à primeira vista, daqueles de cinema. Foi um amor construído, tijolo por tijolo, todos os dias. Ele nunca se esqueceu de trazer uma florzinha do jardim para ela, mesmo que fosse uma folha bonita. Ela sempre deixava um bilhetinho no bolso dele antes do trabalho, dizendo: "Cuide-se, meu amor." Eram pequenos rituais, gestos de carinho, de cuidado, de atenção. Eles aprenderam a amar o que o outro tinha de bom, mas principalmente a acolher o que o outro tinha de frágil. É assim, nessa delicadeza, que o amor se fortalece, que a parceria se aprofunda. Não é preciso grandes eventos, mas a constância do afeto, a presença no dia a dia, a certeza de que há alguém que se importa com a sua florzinha ou com seu bilhetinho. Que a gente possa sempre cultivar esses pequenos grandes amores, essa fé no cuidado mútuo. Que Deus abençoe cada relacionamento, cada coração que se abre para amar. E falando em cuidado, em carinho, em melodias que abraçam a alma, prepare-se, porque a próxima canção é um verdadeiro bálsamo para o coração. Vem com a gente.

meus queridos amigos. Chegamos ao fim de mais uma jornada aqui pelo Songs by Night. Essa nossa 12ª parte do programa, que voou, não é mesmo? É sempre um privilégio enorme, uma alegria de alma ter a sua companhia. Sentir essa conexão que a gente cria noite após noite. Sabe, cada história que chega, cada recado, cada melodia que compartilhamos, tudo isso se transforma num abraço.

percebe que o otimismo e o amor são sim as maiores canções que podemos entoar. Eu, Jorge Ventura, me sinto o homem mais feliz por poder ser esse anfitrião, por poder compartilhar esse pedacinho de paz com você. Que a música que tocou aqui, as palavras que ressoaram, possam continuar embalando seus pensamentos, aquecendo seu coração. Lembre-se sempre de que você é único, especial, e que cada sentimento seu é válido e merece ser acolhido. Muito obrigado a você que esteve conosco, que abriu seu coração e seus ouvidos para essa nossa melodia noturna. É a sua presença que dá sentido a tudo isso. Com a alma cheia de gratidão e o coração leve, eu me despeço por enquanto, mas prometo que logo logo estou de volta, com mais histórias, mais canções que abraçam a alma e mais desse carinho que só a gente entende. Uma boa noite para você, um descanso abençoado

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0: 15:49.
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0: Chegando nessa sexta-feira, que maravilha, já começando aí, já começando o final de semana. Sexta-feira e você já tá de pé, né? Você já tá de pé, que maravilha. Tá aí, já tá fazendo cafezinho, que maravilha. Eu tô chegando com mais um forró bodó da melhor. Aqui pela minha, pela sua, pela nossa GQFM 89,7. Sempre, sempre a dona do primeiro lugar, que maravilha. Esse é o forró bodó, viu? Por aqui vai passar muita música bonita, temos piada e, claro, com muita alegria no seu raio.
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0: E o seu dia seja muito mais alegre mesmo.

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0: Maravilha. Bom dia, bom dia. Bom dia, meu amigo, minha amiga, como você tá? Tá bem, né? Você que já acordou, aí já tá acordado desde cedinho, já pegou no batente, rapaz, é uma maravilha.

0: você fica bem informado aí com meu amigo Souza Andrade no Jornal da Manhã, viu? 6:30. Alô, Souza Andrade, já tá acordado, já tomou banho, né? Já tá aí, já tá preparando a pauta, já tá preparando a pauta do dia, né? E aí daqui a pouquinho vai levar pra você muita informação no Jornal da Manhã, 6:30 com meu amigo Souza Andrade. E às 8 horas da manhã tem ele, o Júnior Mascote, rapaz, também trazendo muita informação pra você no Rota 89, viu? É, rapaz, as principais notícias do Brasil e do mundo, né? Aqui da Bahia também, você vai ouvir aí já também 6:30 da manhã, depois vem o Júnior Mascote aí às 8 horas da manhã. E às 9:30 da manhã é Lucas França, é, com a manhã mais feliz do rádio. Alô, Lucas, 9:30 da manhã, viu? É a manhã mais feliz do rádio com Lucas França, com manhã de sucesso, tá bom? É isso aí, gente, ó, daqui a pouquinho, depois eu vou falar mais aí, né? Do pessoal aí que faz parte desse time aqui, que é uma maravilha, que na GQFM, a cada horário, um amigo diferente, com muita alegria, com muita disposição, levando pra você muita alegria e informação, né? Essa é a GQFM 89,7. Tá todo mundo ligado, bigudo?
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0: E a gente continua com muito mais forró. 4:29, 4:29, bom dia!
2: Bom dia!

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1: Música, informação, piada e alegria, mas agora chegou a hora da gente ir garantir a papa das crianças, né? Vamos pro eu não sei falar, break, como é que é?
3: Não sabe nem falar, essa palavra.
1: Como é que é? Fala mais perto de mim.
3: Ah, babu, não sabe nem falar.
1: Burro é você.
3: Não sabe nem falar essa palavra, velho.
1: Break.
3: É uma palavra tão fácil de falar, esse cara não sabe falar.
1: Você que é que não sabe. Eu sei, você que fica dando uma de sabido, né? Vamos pro break, vamos garantir a papa das crianças e nós voltamos já.

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6: Me diga aí, você é uma pessoa hospitaleira? Hospitaleira vem de pessoas que sabem receber bem os outros na sua casa, que sabem recepcionar bem a pessoa. Hospitalidade. A Bíblia fala sobre isso, gente. É muito importante a gente ser hospitaleiro, sabia? A hospitalidade é uma forma prática de servir a Deus. A Bíblia diz em Gênesis 18, 3, e disse: meu Senhor, se agora tenho achado graça aos teus olhos, rogo-te que não passes de teu servo. Eia, traga um pouco d'água e lavai os pés e recostai-vos debaixo da árvore. Pois a Bíblia diz que este homem, fazendo hospitalidade, ele acabou hospedando anjos. Veja que coisa linda, gente. O que acontece com o nosso pai Abraão? Ele hospeda anjos sendo hospitaleiros. Cada vez que você hospeda um amigo, hospeda alguém na sua casa, ou recebe bem para um almoço, para uma reunião, para um momento, você está fazendo algo que Deus gosta, porque Deus gosta de relacionamentos. Se liga aí.
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1: Opa, tamo de volta.
2: Do Brasil.
1: Tá falando com ele, olha aqui, ó. Tamo de volta com o Forró Bodó da Melhor, e nós vamos aí com muito mais música, muito mais alegria no seu rádio. Obrigado a você que nos ouve, aonde quer que você esteja, pessoal nos ouvindo na roça, na fazenda, no carro, nos comércios, todo mundo ligado aqui na GQFM 89,7, a dona do primeiro lugar. Vamos continuar com muito mais forró aqui na GQFM.
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0: Que esse dia seja um dos melhores dias da sua vida. Sexta-feira, rapaz, sextou, viu? Sextou. Tá chegando o final de semana. Olha só, tá acabando o Forró Bodó da Melhor de hoje, viu? Estamos chegando ao final de mais um programa Forró Bodó. Amanhã, sabadão, nós estamos aqui novamente com mais música, com mais piada, muito mais alegria no seu rádio. Continue aí na programação da GQFM. Até amanhã, se Deus quiser. Uma ótima sexta-feira. Tchau, tchau, gente.
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0: Vida, bom dia pra você. Já começou de Bem com a Vida aqui na GQFM e eu te desejo um ótimo dia, uma ótima sexta-feira. Obrigada pelo carinho de sempre nessa audiência maravilhosa aqui juntinho comigo na programação da GQFM do De Bem com a Vida. Isso mesmo, hoje é sexta-feira e você já de pé logo cedinho. 7 de agosto de 2026. Um ótimo dia para você. Parabéns aos aniversariantes de hoje. Felicidades e tudo de bom. Muito obrigada sempre pelo carinho, por essa audiência maravilhosa. Eu te desejo saúde, paz, alegria. Que o Senhor Jesus possa estar sempre com você, te dando sabedoria, te dando paz, te dando alegria de viver. Mais um fim de semana que chega, mais uma sexta-feira e juntos aqui nessa programação maravilhosa. 5:48, bom dia, meu bem. Vai mandando mensagem no 98846-1549.
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4, bom dia pra você, obrigada pelo carinho, uma manhã maravilhosa, que ótimo ter você aqui, bom dia, Joilson, no Alto da Bela Vista, tá na sintonia, muito obrigada, um abraço, bom dia pra meu querido Carlito em Jaguaquara, tá na sintonia, bom dia pra seu Oswaldo das Bananinhas Caramelizadas, um beijo, seu Oswaldo, bom dia, Nancy, aqui é Gina em Santa Clara, tô na escuta, um abraço, Gina, muito obrigada, meu bem, tudo de bom pra você, Diogo, bom dia, coração. Manda um alô pra seu Zezinho, pra Zé Santana, Lene na UTI dos Estofados, Pedro Corredor, um abraço, muito obrigada sempre pelo carinho. Muitas pessoas. Um abraço, tudo de bom. Muito obrigada, um abraço, uma manhã maravilhosa pra você que está na sintonia da melhor.

0: Ô, gente, vocês têm essa da vacina? Vocês estão desanimados demais? O que é isso?
1: Aí desanimado não pode. Aí desanimado não, porque aqui é de Vem com a Vida na GQFM. Bom dia, coisa linda. Vamos cantar. Vamos juntos.
0: Vocês fazem o favor de ajudar, gente.
1: Bora, ajuda.

0: Eduardo Costa, é isso aí. Quem gosta dessa música é o meu amigo Carlito. Um abraço, Carlito. Bom dia. Bom dia, bom dia pra você que acorda sempre cedinho, tá comigo, tá de bem com a vida. Bom dia.
1: Bom dia, bom dia, minha rainha do rádio.
0: Bom dia, meu bem.
1: Eu também estou de bem com a vida. Obrigado, Jesus, por mais um dia.
0: Graças a Deus.
1: Mais uma sexta-feira em sua presença, em sua companhia, Jesus. Nos segure, nos dê a mão, nos proteja de todo o mal. É o que eu peço para mim e para todos nós, ouvintes da Nancy Dias e da 89.7 FM. Vamos acordar, Jena. Vamos acordar, Jena. Bom dia.
0: Bom dia, Renildo. Muito obrigada. Um abraço especial para você. Que Deus também te abençoe sempre. Obrigada pelo carinho nessa manhã maravilhosa. Bom dia, Lita.
2: Bom dia, minha amiga Nancy.
0: Bom dia, meu bem.
2: Deus te abençoe hoje sempre.
0: Amém.
2: Bom final de semana, amiga.
0: Valeu, um abraço. Um abraço, meu amor, tudo de bom pra você, obrigado pelo carinho. Oi, Nancy, bom dia pra todos que estão na sintonia da melhor. Jô Santana, São Paulo, um abraço, Jô, obrigada, bom dia, bom dia, bom dia.
3: Bom dia, Nancy, um abraço, Zé Trovão.
0: Ô, Zé Trovão.
3: Sul.
0: Sim.
3: Nós queremos mandar um bom dia aqui pra família de Roquinho, da Itinho Sul. Bom dia, Roquinho, que Deus abençoe a sua família, Carlinho, que Deus abençoe a sua família, seu trabalho, sua casa. E pra você, nossa, uma sexta-feira com muita paz, saúde, um final de semana cheio de alegria pra você e sua família. E um abração pra toda a Edipe FM. Um abraço, Zé Trovão. Passa a música pra mim aí de Amado Batista, Folha Seca.
0: Certo, daqui a pouquinho.
3: Nossa,
0: um abraço, Zé Trovão. Obrigada. Bom dia para seu Joselino. Um abraço, seu Joselino. Bom dia, obrigado pelo carinho. Essa audiência é maravilhosa. Bom dia, minha querida Anne aqui Coco. Bom dia, já estou na escuta no Centro de Abastecimento Vicente Grilo. Os amigos do Centro de Abastecimento Vicente Grilo, meu abraço. Uma manhã maravilhosa, um ótimo dia. Obrigada pelo carinho. Bom dia, bom dia. Meu amigo Val Rocha, Manuel Vitorino.
4: Bom dia, bom dia, bom dia, Nancy. Mais uma vez acordar feliz da vida, porque tivemos uma noite maravilhosa. Obrigado, meu Deus, pela oportunidade de mais um dia. Só temos que agradecer a todo instante, a todo momento a Deus. Quero começar mandando um bom dia aí pra Betânia Salles, lá no condomínio Ouro Verde, no Jiquezinho. Bom dia também pra Djalma Teixeira, lá em São Paulo, Carlito, lá em Jaguaquara, Paulão, Oriente Novo, Jason, mototaxista, Dona Cida, Isaías, cabeleireiro, Dona Magnólia. Gente, preste atenção, hein? Sextou, você que queira ficar daquele jeito, daquele modelo, dá um talento no seu cabelo, nas suas unhas, o endereço certo, Salão do Isaías, cabeleireiro e Dona Magnólia, viu? Rua Aiquara.
0: É isso mesmo.
4: Rua Aiquara. Bom dia também pra Dona Jadir. Bom dia pra seu Osvaldo, das bananinhas caramelizadas.
0: Já acordou.
4: Bom dia, bom dia pro meu amigo, companheiro de trabalho aqui, Bruno Oliveira. E bom dia também pra ela, eu não posso esquecer, Santinha, lá nas Umburanas, o bar da Santinha. Bom dia, que todos nós tenhamos um dia iluminado. Bom dia também pra Nayara. Fecha Sandra. Bom dia, sextou.
0: Bom dia, tem mais?
4: Ô Nancy, voltando. Sim. Mais uma vez aqui, mandar um bom dia também pra minha prima Wanda. Tá te ouvindo também, viu?
0: Beijo, Nancy. Wanda.
4: Ontem ela veio aqui na minha residência, pediu o contato da GQFM pra poder estar mandando o áudio aí pra você também.
0: Tá combinado, tá ótimo. Um abraço, muito obrigada. Bom dia. Bom dia, linda. Um ótimo dia, uma boa semana, meu bem, um abraço, tudo de bom, obrigado pelo carinho de sempre, todas as manhãs tá comigo, Edivan, meu conterrâneo em Tiro Sul, muito obrigada. Bom dia, Nancy, tô aqui em Itajuípe, ouvindo o programa. Nancy, por favor, toca pra mim. Ah, eu vou ficar devendo, Jean Giovanni. É mesmo, é porque acho que não vai dar tempo. Um abraço, bom dia, Nancy, aqui é Jaque, estou na Félix Batista, aqui no Joaquim Romão, ligadinha. Manda um bom dia pra Zé. tarefa. Beijos pra você, um beijo carinhoso, Jaque. Um ótimo dia, muito obrigada pelo carinho nessa manhã maravilhosa. Zefa, bom dia, meu amor. Uma manhã de paz pra todos nós. Bom dia, bom dia.
5: Bom dia, Nancy.
0: Bom dia, meu bem.
5: Como é que você tá? Tá bem?
0: Tô bem, graças a Deus.
5: Eu quero que você faça uma música de Amado Batista quando o ônibus seguir na estrada, viu, Nancy? Eu tô fazendo as caminhadas e tô me ouvindo.
0: Coisa boa. Ô, oh, coisa boa.
5: Tchau, Nancy.
0: Tá ótimo.
5: Feliz sexta-feira pra você, meu
0: Obrigada,
5: amor.
0: Pra você também.
5: Tchau, que é Dete.
0: Beijo, Dete. Bom dia, bom dia. Você está evoluindo, acredite em si mesma, apesar dos dias parecerem tempestuosos, difíceis. Sim, sem muitas perspectivas, mas lembre-se, você é forte, você conseguirá, você sempre consegue, porque Deus está contigo, Deus está com você, Deus está comigo, Deus tem nos abençoado, nos guardado sempre, sempre, sempre. 6:06.
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0: aqui na nossa programação. Bom dia, Mira. Deus abençoe você também. Deus te guarde sempre, minha amiga. Beijo, meu amor. Beijo, coisa linda. Um abraço todo carinhoso, minha amiga Mira, minha costureira maravilhosa, estilista, viu? Um beijo, Mira. Obrigada. Uma manhã maravilhosa. Bom dia, Nancy. Sexta-feira de paz. Te amamos. Silvano, muito obrigada. Bom dia. Amaral da Gráfica, bom dia. Uma manhã maravilhosa. Bom dia, bom dia.
1: Quanto tempo, Nancy?
0: Oi, Cocote!
1: Como é que tá você, Nancy?
0: Cocote!
1: Deus, um bom dia pra Maria Aparecida, Nancy. Um bom dia pra todos os amigos aqui do Cote Bar, minha amiga.
0: Valeu! Um abraço, Cocote, obrigado. Uma manhã maravilhosa. Nancy, Deus te abençoe, abençoe nosso dia. Olhei no seu Instagram, você é linda. Um abraço do meu primo, para o meu primo Bof. É Bof, acho que é isso. Um abraço, bom dia, Val. Obrigada. Obrigada pelo carinho. Uma manhã maravilhosa pra você, meu amor. Uma manhã de paz pra todos nós. Essa turma maravilhosa que acorda cedinho tá comigo. Bom dia, Paulão. Um abraço, bom dia. Uma manhã maravilhosa. Correndo, são muitos áudios. Eu quero pedir desculpa. Alguns áudios não deu tempo por conta mesmo do tempo do áudio. Tem áudio que é muito grande, não vai dar tempo. Mas ó, um beijo. Muito obrigada. Um beijo, graças. Deus te abençoe, te dê um ótimo dia. Bom dia.
2: Ô, Nancy, bom dia, Nancy. Aqui é o Val da Farinha.
0: Oi, Val.
2: E aí, tudo bem com você?
0: Tudo ótimo.
2: Tudo bem.
0: Graças a Deus.
2: E aí, toca minha música hoje, é Giovanni, viu?
0: Ô, oh, Val, passou a semana.
2: Você dava tocar pra mim aí.
0: Passou a semana.
2: Pra todos os ouvintes. Obrigado, bom dia.
0: Valeu, Val, vou te segurar, viu, Val? Um beijão pra você, um abraço, amanhã maravilhosa. O áudio de Graça ficou grande, mas eu vou começar. Bom dia, Graça.
3: Bom dia, bom dia. Minha flor do dia.
0: Tu tá bem,
3: bom dia, Nancy, aqui é Graça. Bom dia com Jesus.
0: Amém.
3: Sextou, Nancy, com
0: verdade.
3: S de Salvador.
0: Eba.
3: Deus já deu uma semana maravilhosa pra gente, né, Nancy?
0: É, sim.
3: Todos os dias abrindo nossos olhos. Quem se apega com ele, ele abre nossos olhos todos os dias, toda hora, todos os momentos.
0: É verdade.
3: Deixa eu te falar, manda um bom dia pra Carlos, Rodrigo, Leandro, Tatiane, que trabalha na feira do Coentro.
0: Sim,
3: viu, Nancy?
0: Sei.
3: Ela trabalha de frente no Cidade Sol.
0: Sei.
3: Tatiane do Coentro. Um bom dia pra Tatiane, outro bom dia pra Carlos, Rodrigo, outro bom dia pra Matheus, um bom dia pra Lucas Otávio, um bom dia pra Kelvin, que é meu neto.
0: Oba.
3: Também. O pai ficou ciumando porque eu só botava o meu bom dia pra Lucas Otávio.
0: Sim.
3: Tá? Um bom dia pra Kelvin. Um bom dia pro meu genro, o pai de Kelvin.
0: Isso.
3: Tá? Que ele tá trabalhando fora, mas tá ali ouvindo.
0: Que
3: tá?
0: Bom.
3: Um bom dia pra ele, né? Que Deus abençoe ele aonde ele estiver.
0: Amém.
3: Tá? E um bom dia pra você e toda a sua família, Nancy. Fica com Deus. Que Deus te abençoe hoje e sempre com essa voz maravilhosa.
0: Amém.
3: Acordei, Nancy, de bem com a vida. Sextou, Nancy.
0: Graças
3: beijo,
0: a Deus.
3: Beijo. Opa, Djalma Teixeira.
0: Isso mesmo, já acordou cedinho também. Zefa já está de pé. Logo cedinho, a amiga dela mandou um abraço, um beijo carinhoso, Zefa. Bom dia, meu amor. Tudo de bom, meus amigos Isaías e Magnólia do Salão, sempre ouvindo. A turma no centro de abastecimento, muito obrigada. Bom dia, Nancy, é sexta-feira, Paulistão, bom dia, Priscila, bom dia, Priscila.

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de Bem com a Vida até às 6h30 aqui na GQFM. Daqui a pouquinho tem Souza Andrade e Del Santos. Eu estou junto com eles na programação da GQFM. Um beijo carinhoso para minha amiga querida do coração. Minha amiga, ela tá ouvindo a gente logo cedinho, minha amiga Rita Camargo. Um beijo, meu amor. Bom dia, lindeza. Que Deus te abençoe e te dê um ótimo dia. Bom dia, flor do dia. Hoje eu quero escutar a sua voz. Um abraço para todos os ouvintes. Um abraço especial para meu pai, Edinaldo Teixeira. Um beijo, meu querido Djalma Teixeira. Um beijo, bom dia. Bom dia para Maicon, que acorda cedinho. Bom dia, seu Joselino. Um abraço, bom dia. Muito obrigado pelo carinho. Nancy, bom dia. Eu tô por cá. Que Deus nos abençoe sempre. Que você tenha um excelente final de semana. Um abraço. Muito obrigada, meu querido carioca. Que Deus te abençoe, te proteja, te dê saúde, paz e muitas alegrias. Muito obrigada pelo carinho. Todas as manhãs tá comigo de Bem com a Vida. Cida da Café Filho.

0: nosso bom dia. 6h29 aqui na programação. Obrigado pelo carinho. Muita gente não deu tempo. Hoje foi corrido, mas eu agradeço a sua companhia de todas as manhãs. Um abraço, tudo de bom. Beijo super carinhoso para todos os nossos ouvintes. Segunda-feira tem mais de Bem com a Vida.
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4: Me diga aí, você é uma pessoa hospitaleira? Hospitaleira vem de pessoas que sabem receber bem os outros na sua casa, que sabem recepcionar bem a pessoa. Hospitalidade. A Bíblia fala sobre isso, gente. É muito importante a gente ser hospitaleiro, sabia? A hospitalidade é uma forma prática de servir a Deus. A Bíblia diz em Gênesis 18:3 e disse: meu Senhor, se agora tenho achado graça aos teus olhos, rogo-te que não passes de teu servo. Eia, traga um pouco d'água e lavai os pés e recostai-vos debaixo da árvore. Pois a Bíblia diz que este homem, fazendo hospitalidade, ele acabou hospedando anjos. Veja que coisa linda, gente. O que acontece com o nosso pai Abraão? Ele hospeda anjos sendo hospitaleiros. Cada vez que você hospeda um amigo, hospeda alguém na sua casa, ou recebe bem para um almoço, para uma reunião, para um momento, você está fazendo algo que Deus gosta, porque Deus gosta de relacionamentos. Se liga aí.
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0: 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Bom dia.
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0: Educação Municipal de Jequié consegue avanço histórico no IDEB. Prefeito Flavinho Santana celebra desempenho expressivo e afirma que o objetivo é melhorar ainda mais. Itagi também alcança resultado significativo. E a Bahia? Um fracasso. Último lugar no país nos anos finais do ensino fundamental. Bahia tem o pior índice de alfabetização do Brasil. Defensoria Pública realiza campanha de reconhecimento de paternidade e exame de DNA gratuito em Jequié durante todo este mês de agosto. Agora vamos conferir os destaques do noticiário policial. Del Santos, bom dia para você.
2: Bom dia, professor Souza Andrade, os ouvintes do Jornal da Manhã. Polícia Militar conduz a delegacia homem por tráfico de drogas. Estava com mandado de prisão em aberto e foi preso. Todos os detalhes daqui a pouco. Que você já sabe, eu conto tudo, não escondo nada aqui no Jornal da Manhã com o professor Souza Andrade.
0: Ok, Del, obrigado. Vamos juntos então até às 8 horas com o nosso Jornal da Manhã. Fique com a gente. Olá, Nancy Dias, boa sexta-feira para você.
3: Boa sexta-feira para você também, Souza Andrade, aos ouvintes do Jornal da Manhã que está começando e tem um oferecimento da São José Vila Gourmet, Atacarejo, Clínica Semit, Atestar Saúde Ocupacional e Unigrande. 6:35, agora vamos ao comentário do dia.
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0: Inacreditável. A Bahia tem o pior índice de alfabetização do Brasil. Antes de tudo, deixar claro que são informações do Ministério da Educação. Números oficiais, dados oficiais do governo. Pasmem, apenas 36% dos estudantes do segundo ano do ensino fundamental da rede pública baiana conseguem ler e escrever textos simples. Mas como haveremos de atingir índices melhores? Se o governador Jerônimo adotou uma política de aprovação que não preza pela avaliação do aprendizado. Se aprendeu ou não, um mero detalhe. Os números do IDEB divulgados ontem mostram que estamos diante de um desempenho vergonhoso. Nos anos finais do ensino fundamental, a Bahia regrediu entre 2023 e 2025, sendo um dos únicos estados do país a apresentar queda no índice no período, indo na contramão da média nacional e de estados como Rio Grande do Norte, Minas, Rio Grande do Sul, que registraram o crescimento. Além disso, a etapa final do ensino fundamental na Bahia é a única do país com índice inferior a 4,0. A Bahia também ostenta os piores resultados nas avaliações do ensino médio, considerando as notas de língua portuguesa e matemática. Registrou um aumento de apenas 0,1 ponto no IDEB, alcançando 3,8. Vergonha nacional ao apresentar o pior desempenho entre os estados do Nordeste do país. Uma covardia contra o povo baiano. Depois do fracasso no combate à criminalidade, agora há esta constatação de mais este desastre agora na educação. Incompetência é pouco para definir o que estão fazendo com a educação baiana. Incompetência chega a ser um elogio, sincero e honestamente. Tem muita coisa errada. Aliás, as coisas estão fora do lugar. Como permitir que a Bahia continue ostentando esses índices há tanto tempo? Ontem, o nome do estado da Bahia foi manchete em todos os noticiários no Brasil inteiro de forma negativa. Com dados oficiais do governo federal. Um dia, por ser o estado brasileiro que mais mata. No outro, o estado com pior desempenho na educação. E o que a gente vê? Um desânimo total. As coisas estão fora do lugar. Como alimentar a esperança de dias melhores com esses índices indesejáveis? Não tem cabimento. Até tempo atrás, eles, os que estão no governo, tinham um péssimo hábito de colocar a culpa do atraso pelo tudo que aconteceu ao longo de décadas e décadas, centenas de anos aqui na Bahia. A culpa é de fulano de tal, a culpa é... E agora, 20 anos no poder, não tem como ficar olhando para o retrovisor e colocando a culpa nos adversários. Dois governos de Jacques Wagner, dois governos de Rui Costa, Jerônimo, que é professor universitário, concluindo o seu mandato. Não dá para colocar a culpa nos outros. 20 anos é tempo suficiente para ter resgatado a Bahia do atraso na educação, como sempre foi falado de ponta a ponta nesse estado. Mas não. Está aí, os números não nos deixam mentir. Os números não nos deixam mentir. Um fracasso, uma vergonha, um desastre. Se nós não estamos cuidando bem da educação das nossas crianças, se nós não estamos sabendo combater a criminalidade, é possível afirmar que o nosso futuro é temerário. É preocupante. Não se trata aqui de nenhum alarmismo, não. É um choque de realidade. É um choque de realidade. O que mais gostaríamos de ter era a perspectiva de vislumbrar um futuro melhor. Agora imagine, ano após ano, a mesma ladainha de sempre. As nossas crianças estão na escola sem saber ler e escrever, sem saber interpretar um texto simples, sem fazer uma conta básica. Se isso acontecesse pontualmente, aqui e ali, porque teve alguma coisa extraordinária, ano após ano, a mesma ladainha de sempre. É por isso que eu digo, definir essa situação como incompetência é até um elogio a estes que estão aí há tanto tempo no governo. Chega a ser, para concluir, repetindo o que eu disse há pouco, chega a ser uma covardia, uma perversidade contra o povo baiano.
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3: Às 6h42, vamos manter um contato com Del Santos, que traz as notícias policiais. As primeiras desta manhã de sexta-feira. Bom dia, Del.
2: Oi, Nancy, bom dia. Bom dia aos ouvintes, o Jornal da Manhã. Tô chegando com as informações direto aqui no Jornal da Manhã. Informações policiais. Um homem foi conduzido até a delegacia. Segundo informações, está com mandado de prisão em aberto. Segundo informações passadas pela Polícia Militar, ali na cidade de Ipiaú, estava sendo monitorado e foi encontrado em atitude suspeita com drogas. Ele foi conduzido até a delegacia foi apresentado, ficando lá à disposição da justiça. Tráfico de drogas manda duas pessoas para a delegacia. E isso aconteceu aqui em Jequié. Ontem à noite, a Polícia Militar conduziu até a delegacia dois homens por motivos de tráfico de drogas. Com eles foi encontrado um material ilícito, como também um revólver. Ele foi levado e apresentado na delegacia, ficando lá à disposição ali da justiça. A Polícia Militar em Maracás informa de que um homem foi conduzido até a delegacia na noite de ontem por motivos de crimes ali de roubo. Ele havia adentrado em uma residência e levado alguns objetos, entre eles até uma caixa de ferramentas. A Polícia Militar esteve no local, depois fez a varredura na área e o encontrou. Ele foi levado e apresentado ali na delegacia, ficando lá à disposição da justiça. Daqui a pouco eu volto trazendo outras informações. Voltamos com você, professor Souza Andrade, Jornal da Manhã.
5: Muito bem, Del, valeu, obrigado aí pelas suas informações, Del Santos, direto e ao vivo, na manhã desta sexta-feira, 7 de agosto de 2026. E aí, bom dia de novo.
3: Bom dia, Souza Andrade.
5: Ficando na paz.
3: Tudo certo, tudo bem, graças a Deus.
5: Rapaz, eu nunca ouvi falar nisso, sabia? É ciclone bomba. Eu nunca ouvi, a primeira vez que eu ouvi falar foi agora. Ciclone bomba. No Rio Grande do Sul já teve lá um tornado, uma coisa assim, já causou um bocado de estrago. E hoje existe um momento de muita apreensão, especialmente no Rio de Janeiro, por conta desse ciclone bomba que tem condições de provocar grandes estragos, ventania aí ultrapassando 110 km por hora. E não é só Rio de Janeiro, mas também São Paulo. No Rio de Janeiro, a Defesa Civil tem disparado a cada instante novos alertas por risco de ventos fortes. Que coisa, hein? E, inclusive, já tem medidas lá da prefeitura do Rio, de algumas outras prefeituras perto, de suspender as aulas, de mudar a rotina das pessoas, porque ninguém sabe como é que vai ser isso. Que momentos de apreensão, viu, Nancy?
3: Isso mesmo.
5: Momentos de muita apreensão. Temos a imagem aí da nossa cidade pra gente saber como é que tá amanhecendo.
3: Sim.
5: De que é?
3: Sim, tem então, sim.
5: Vamos ver aí. Essa rua é Apolinário Peliteiro, né?
3: Exato.
5: O Apolinário.
3: Exatamente.
5: Lá à frente está a Praça Rui Barbosa, você já consegue vislumbrar aí também a Félix Gaspar.
3: Para quem não sabe exatamente onde é Apolinário Peleteiro, ali na esquina, né?
5: Onde é, na rua do Ministério Público Federal.
3: Isso,
5: né? De um lado sobe a rua do IERP, aqui de novembro lá de cá.
3: É.
5: Apolinário Peleteiro.
3: Isso mesmo.
5: E lá embaixo tá. Ó, tem uma casa lá embaixo na esquina, Nancy.
3: Sim.
5: Que é uma lanchonete. Eu tenho uma foto da enchente de 1914 e tem aquele prédio ali, ó. Do mesmo jeitinho que tá ali hoje, ó.
3: Olha.
5: Aquele prédio ali aparece em todas as fotos, porque o Rio de Contas encheu e veio cá em cima. Sim. Onde tem essa pracinha aí, ó, com esses pergolados e tudo. A água veio aí. Tem uma foto antiga, tem um monte de canoas aqui e tudo mais. Em 1914 já tinha esse prédio aí, ó.
3: Pois é.
5: É um dos mais antigos aqui de Jequié, se não o mais antigo. 1914. É uma lanchonete, aliás, é uma lanchonete bastante movimentada.
3: Isso.
5: Tem a rua também ali de Damião Vieira e tudo.
3: Isso, exatamente.
5: Ali Moura já correu muito aí, ó.
3: Ah, já, ele morou.
5: Pinotando aí, né? Pegando picula.
3: Na Damião Vieira.
5: Um abraço para Ari Moura. Ontem ele levou a matéria sobre o SESI. Gastaram, falei comemorando. Ah, o Del voltou a participar do programa. E tava com saudade de Del Santos, que nunca mais tinha participado do programa.
3: Isso
5: dele.
3: Mesmo, ele bom, sente falta.
5: Sente falta. Bom dia para você,
3: cedo.
5: Viu, Ari? Um abraço para todo mundo que está ouvindo a gente pela internet. A gente mostra essas imagens porque nós estamos também transmitindo o nosso programa via YouTube. A Jequié FM tem um canal no YouTube. E todos os programas jornalísticos, o Diário Moura, o nosso, tudo, enfim, sendo transmitido ao vivo. E a gente agradece sempre as pessoas que acordam cedinho e também estão nos prestigiando com a sua valorosa audiência também pelo canal do YouTube. É a Jequié FM também como TV. E a gente vai estar sempre mostrando essas imagens aqui para quem mora fora, matar a saudade, quem está aí nos bairros mais distantes, saber como é que está amanhecendo esse novo dia. Conversei demais agora com você.
3: Tá certo, Souza Andrade. 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Agora 6h49.
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2: Ok, Nancy, e daqui a pouco eu te ia falar sobre o IDEB de GQE, viu? GQE conseguiu uma marca histórica, temos esses números aqui. Tivemos a oportunidade logo no começo do programa de falar sobre a questão da Bahia, que é uma situação vexatória, uma vergonha. Mas o GQE conseguiu um avanço histórico, alcançou o melhor desempenho do sistema municipal de ensino desde que começou a fazer esse levantamento lá atrás, em 2005. Um resultado que coloca a educação de GQE em um outro patamar. Mas esse assunto para a gente falar daqui a pouquinho na sequência aqui do nosso jornal. São 7h01 agora, 7h01. E hoje chegou o grande dia da inauguração da Mix de Tudo Tem. Chegou o grande dia, o grande momento, um momento tão esperado por todos aqui, não somente de GQE, mas a região inteira. Todos sabem do alcance que tem a GQE FM e a região inteira aguardando com muita expectativa a abertura das portas dessa empresa, que chega representando um marco, uma verdadeira revolução no comércio de GQE. Imagine você, uma empresa abrindo suas portas para concorrer com a internet. É algo assim incrível, mas está acontecendo, e daqui a pouquinho nós teremos a inauguração dessa loja. O Netinho está aqui mais uma vez conosco, já conferiu de perto, a movimentação já é intensa nos arredores, as pessoas chegando cedo, afinal de contas tem brinde para quem chegar cedinho. Aliás, independente se vai comprar ou não, mas tem hoje um mimo, um presente para aqueles que comparecerem, que foram prestigiar esse momento. Netinho, meu amigo, bom dia para você, tudo bem?
3: Bom dia, Souza, bom dia, Nancy.
1: Bom dia.
3: Bom dia a todos os ouvintes aí da GQE FM. Graças a Deus, muito trabalho, né? A gente agradece muito pelas campanhas que nós executamos aqui em GQE, pela coragem do empresário GQense investir em nossa cidade. Ontem tivemos um grande evento ali na Francisco Alves Meira, inauguração do Pirô Patacado. Uhum. O Vitor, um jovem GQense, acreditando no comércio, investindo em nossa cidade. E muita gente ontem deu trabalho para poder fechar a loja. E hoje, mais uma vez, mostrando que a população de GQE gosta de inauguração, gosta de comprar barato. 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E não é apenas para pegar o brinde, essas pessoas compram realmente, aproveitam a oportunidade de comprar produtos com preço abaixo da internet. Então a concorrência é com a internet, não é com loja física. Então algo, você usou uma palavra ontem, você usou uma palavra bonita, eu nunca tinha escutado, que você falou sobre...
2: Era inacreditável imaginar que um dia chegaríamos a esse ponto.
3: Pronto, essa é a frase.
2: De concorrer com a internet. E um detalhe, esses preços que a gente tem divulgado aqui, não é por conta da inauguração hoje, amanhã, não. 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
3: juros.
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3: Exatamente.
2: Facilita demais a vida do consumidor brasileiro, que a gente sabe do aperto que tá, né? Nem todo mundo tem dinheiro para comprar à vista e tal. Então, uma facilidade extraordinária. Então é uma empresa que chega justamente para facilitar a vida das pessoas. Isso é fundamental.
3: 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Meu filho, o Caio, meu filho, ontem comprou um mouse sem fio, de fibra de carbono, que custa, chega a custar quase R$ 800 na internet, e ele comprou por R$ 247. 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Quem tá ouvindo, quem entende, sabe que é necessário. Eu mesmo tomei um susto, mas ele falou: meu pai, esse mouse custa quase R$ 800, é fibra de carbono, ele tem velocidade e tal, e pagou R$ 247 no mouse.
2: É muita tecnologia nesses mouses, realmente. E são muito bons, duradouros, enfim.
3: Claro, claro.
2: Vale muito a pena comprar.
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3: 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Souza tá segurando aí, tá desmontando. Aí,
2: interessante, que ela é montada.
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3: 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Agradeço de coração, Souza, a parceria maravilhosa que a gente tem aqui com a GQFM, todos os comunicadores, o Matheus Bodega, que me atende dia de sábado, domingo de noite, sexta-feira de tarde, ele me liga: Neto, me avisa antecipadamente, mas nunca dá. Mas a unidade móvel estava lá ontem, está lá agora. O Del faz os flashes lá maravilhosos, toda a equipe aqui da GQFM que nos acolhe também. Nancy passou lá, acho que era madrugada ainda, viu?
1: É, bem cedo.
3: Recebi um vídeo dessa artista agora, né?
2: É que
3: a mulher agora é outro nível. Ela é outro nível. Esse meu
1: maravilha.
3: Nancy.
1: Cheguei cedinho.
3: É muito feliz. Obrigado, Souza, pelas reportagens, pela cobertura.
2: Não, e a gente também agradece e parabeniza você, mais uma atividade de sucesso. Onde você coloca a mão, vira ouro. Você
3: obrigado,
2: é uma
3: Souza,
2: dedicação, é um desempenho maravilhoso.
3: Muito obrigado.
2: Muitíssimo competente. Você é um orgulho para essa cidade.
3: Obrigado.
2: O seu nome extrapola as fronteiras da Bahia. Você faz tanto trabalho fora. Nos enche muito de orgulho. E a gente gosta muito de conversar com você aqui no rádio, em nosso programa especial, que é um programa de notícias, e a gente fala de promoção e tal, tal, tal. Mas a gente não está trazendo aqui apenas uma notícia de promoção, não é apenas uma propaganda. A gente está aqui enaltecendo a economia de GQ, que está ganhando a nova loja. Então, toda vez que você vem aqui, é um sinal de que as coisas estão dando certo para a nossa cidade. E tem as oscilações, de vez em quando uma fecha, mas abre-se muito mais. Então, é sempre salutar a sua presença. E não é só isso, não. E a sua presença também é didática. Quando a gente vê tanto comerciante fazendo sucesso, serve de exemplo, de experiência para quem está do lado, para quem está em frente, para quem está em Jequié. Acredite, aposte, apresente novidades. O consumidor existe em todo lugar. Tá todo mundo apertado, mas tem dinheiro para consumir.
3: E vem comprar.
2: Se vire, seja criativo. E a sua presença, acho que sacode isso aí. Olha, gente, é possível fazer sucesso, é possível alavancar as vendas. Agora você precisa fazer a sua parte.
3: Sim.
2: Veja aí o que é que você pode fazer com a sua vitrine. Agora mesmo, dia dos pais, ontem eu passava em frente a uma loja e ela estava ornamentada. Aí uma senhora falou assim: dia dos pais já é domingo. Quer dizer, ela não estava antenada com a data. Mas quando ela viu a loja ornamentada, Quem sabe que ela não vai voltar lá para fazer uma compra? Então é importante estar sempre muito em alerta. E a sua presença aqui justamente aguça isso daí, sabe? Olha,
3: obrigado,
2: dá uma sacudida nesses empresários de Jiquê, tão criativos, né?
3: Claro, mas
2: precisam sair da zona de conforto.
3: Ô Souza, ontem eu vi um comentário na internet de um palestrante que estava fazendo um trabalho, fez uma palestra aí com 100 empresários. E eu fiquei muito triste porque ele estava depreciando o comércio de Jiquê.
2: Mostrou umas imagens e tal, para a cidade. Pegou um horário. Que realmente a movimentação é pequena.
3: Pegando no calçadão, um horário.
2: Antes de 2 horas da tarde, é natural que a movimentação esteja pequena. É.
3: Acho que essa dificuldade existe, principalmente.
2: Agora, embora ele tenha falado que outros lugares também atravessam esse momento e tal, mas ele foi infeliz pelo horário.
3: Pelo horário e por falar mal de uma cidade que ele estava fazendo uma palestra, isso é a realidade nacional. Se ele foi em Feira de Santana, se for no Rio de Janeiro, foi em Goiânia, eu conheço o Brasil inteiro e conheço o comércio do Brasil inteiro. E tem momentos que existe uma queda e assim, a gente não gosta que fale mal da nossa cidade. Eu sou jiquiense, aonde eu vou, eu falo que eu sou de Jiquê, eu tenho orgulho da nossa cidade, tem pessoas maravilhosas aqui, empresários que acreditam no potencial da nossa cidade. E assim, se você for para Vitória da Conquista, calçadão de Vitória da Conquista tá um terror, entendeu? Fraco, parado. Então assim, eu me senti muito ofendido por uma palavra de uma pessoa que é de fora, que vem e pega um momento e cria uma situação diante da cidade.
2: Foi infeliz.
3: Eu até comentei lá, mas eu não gosto de me envolver em polêmica.
2: Eu assisti também e realmente eu senti ele foi infeliz por conta do horário, principalmente.
3: Exatamente.
2: Se ele pegasse no horário de pico realmente e tivesse vazio, era um comentário até válido. Mas se ele chegasse, por exemplo, às 9 horas da manhã, ali no centro de abastecimento, ele vai ver um formigueiro humano.
3: Lugar pra parar.
2: Na Os Pereira, um formigueiro humano. Quer dizer.
3: E foi no dia da inauguração do Piropo e eu queria que ele estivesse ali, né? Filmando ali muita gente.
2: E havia uma outra realidade.
3: A importância do marketing, a importância do empresário estar atento para o marketing. O marketing, Souza, é o único departamento da sua empresa que pode salvar o seu negócio e não ter outro caminho.
2: E a sua presença aqui também nos traz isso, acrescentando o que eu disse ainda há pouco sobre que eu vejo isso como uma forma bem didática da sua presença aqui. Também isso. Comerciante, aporte na divulgação.
3: Sempre.
2: Aporte na divulgação. O sucesso dessas inaugurações é por conta justamente desse investimento. Exato. Forte em publicidade. É no rádio, é na rua, é o carro de som, é a internet.
3: Perfeito.
2: É um reforçando o outro. E o sucesso
3: sempre.
2: Só aguardar que ele chega na hora certa.
3: Quero parabenizar aqui o Marcos Veículos pelo feirão que está, quanto que vai realizar ali.
2: Quando a gente fala para se virar, isso que a gente está dizendo.
3: Linda.
2: Porque ele já está muito bem consolidado no comércio.
3: Sempre.
2: Vende muitíssimo bem. Eu acho que quem mais vende aqui em Jiquê é Marcos Veículos.
3: Exato.
2: Mas ele é inventivo.
3: Cara,
2: ele traz para a praça uma feira.
3: É sensacional.
2: É disso que a gente está falando,
3: incrível,
2: sabe, Netinho?
3: O Marcos, empresário incrível.
2: Empresário incrível, viu? Amigo da gente.
3: Souza, abraço.
2: Valeu.
3: Nosso abraço. Todo
1: abraço.
3: Mundo na Mix de Tudo Tem.
2: Daqui a pouco a gente está lá.
3: Um abraço. Tchau,
2: valeu,
3: tchau.
2: Um abraço forte. Tá aí o Netinho da Clique. Um amigo querido e um profissional competentíssimo. 7:12, olha gente, saiu o resultado do IDEB. Eu até quando eu falava aqui ontem, eu falei assim, olha, no decorrer da semana, novos números serão divulgados, porque no primeiro momento é divulgado mais esses números nacionais e depois vem sendo trocado a miúde pra gente ter noção de como é que tá a situação de cada estado, de cada município. No caso do Brasil, a gente já falou da Bahia, esses números vexatórios, vergonhosos. Mas quando a gente parte para os nossos municípios, a começar por Jiquê registrou um avanço histórico no IDEB, viu gente? Jiquê teve um aumento importante. Jiquê e Itagi foram as duas cidades que se destacaram aqui na região, os que mais se destacaram aqui na região. Ibirataia também teve um bom desempenho. Então a gente exalta aqui o quanto é importante você investir cada vez mais na educação, nas obras de infraestrutura, melhorando o ambiente de trabalho, tornando esses ambientes aprazíveis para os alunos, porque os alunos, eles precisam se sentir muitíssimo bem, muitíssima vontade no ambiente escolar, vai para casa e ter gosto para retornar no dia seguinte, porque isso vale muito. Então, assim também vale para o professor, que cada vez mais precisa ser valorizado, se dedicar cada vez mais, os alunos se empenhando cada vez mais. Então, a gente olhando aqui para os resultados divulgados ontem pelo INEP, dados oficiais mostra o crescimento tanto nos anos iniciais quanto nos anos finais do ensino fundamental aqui em Jequié. Nos anos iniciais, Jequié alcançou 5,0, superando o índice de 4,5 obtido em 2023 e registrando o crescimento, portanto, de 0,5. Maior resultado da série histórica desde que quando começou a fazer essa medição lá atrás em 2005. E Jequié também apresentou crescimento nos anos finais, pulando de 3,4 para 3,8, um aumento de 0,4. Pode melhorar muito mais, pode melhorar. O prefeito Flavinho, ao celebrar este resultado, ele fez questão de dizer isso. Estamos felizes, estamos celebrando esse resultado, mas sabemos que nós reunimos condições de avançar ainda mais, trabalhando na ampliação da infraestrutura, na valorização dos professores, nas ações que fortalecem o aprendizado dos estudantes. Então, parabéns a todos esses municípios que conseguiram alcançar esses melhores índices no IDEB, que é o índice que mede a qualidade do aprendizado. Vamos para o intervalo, Nancy.
1: Ok, Souza Andrade, 7:15.
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1: Jequié FM 7:15.
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7: Alô, galera ligada no Auto Dicas. Que bom ter você com a gente nessa primeira parte do programa. Eu sou o Lineu Silva e já chego trazendo uma dica super importante. Evite segurar o carro na embreagem. Manter o pé apoiado ali aumenta demais o desgaste e pode reduzir muito a vida útil da peça. O ideal é usar só na hora de trocar a marcha, viu? Daqui a pouco eu volto na próxima parte com mais Auto Dicas pra você.
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8: 7:24 aqui em Jequié, no Jornal da Manhã, com Souza Andrade, que também tem um oferecimento da Atestar Saúde Ocupacional. 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
9: Mais uma vez, nós agradecendo as pessoas que nos acompanham diariamente, você que está em casa, no carro, você que já está no trabalho, obrigado pela audiência. Tem muita gente que acompanha a gente pela internet, nós temos aí o canal da Jequié FM no YouTube e a gente está sempre agradecendo a audiência de todos. A Edna, a Márcia, a Márcia manda um abraço aí pro meu Ceará, ela tá sempre pedindo isso. A Nelma, o El Marques, quem mais aqui, a Tita, enfim, o Wilson, todos, enfim, obrigado aí pela audiência de sempre. Del Santos fala direto e ao vivo às 7:25, conta lá, Del.
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1: Obrigado, Del, valeu, obrigado mesmo. Olha, gente, amanhã, sábado, às 16h, o prefeito Flavinho estará no distrito de Monte Branco. Ele vai conduzir o ato de entrega da Escola Municipal Judite Rabelo Borges, que foi totalmente requalificada, assim como também a entrega da Unidade de Saúde Rosalvo Barros, outro importante equipamento público que foi totalmente revitalizado para oferecer mais conforto, mais comodidade, uma estrutura melhor para atendimento à comunidade de toda aquela região. E o sábado será marcado também por uma grande festa. Então, Antônio Júnior está ao lado do vereador Gotinha, que é representante daquela região. Essa festa já acontece há vários anos e cada vez melhor. E aí, Antônio Júnior, Gotinha, bom dia para vocês. Traz aí os detalhes.
3: Souza, conosco aqui, o vereador Gotinha, representante aqui do distrito de Monte Branco, São Pedro 2026. Vereador, expectativa grande do São Pedro, aqui de Jequié, de nossa região. Bom dia.
4: Bom dia, Júnior, bom dia, Souza, bom dia, ouvintes da Jequié FM. Com certeza, mais um, né? São Pedro do distrito de Monte Branco, que ao longo dos últimos 6 anos a gente vem fazendo. E esse ano, Júnior, é importante a gente comunicar à comunidade de Jequié, principalmente da região de Monte Branco, que tomou uma proporção maior. Hoje o São Pedro de Monte Branco está bem divulgado, com boas atrações, grandes atrações, e que é merecido, né? Aquela região merece muito essa organização, essa festa. E aí eu aproveito para agradecer primeiro a comunidade, né? Por receber essa festa, por acolher este momento e ajudar na organização. Então aqui meus parabéns à comunidade do distrito de Monte Branco e os apoios, né, da Prefeitura Municipal de Jequié, porque sem a Prefeitura Municipal de Jequié a gente não faria. E também uma participação muito importante, Júnior, que já vem desde o ano passado, na verdade, são dos sitiantes, né, aqueles amigos de Monte Branco, que tem sítios ali em Monte Branco, que são também empresários de nossa cidade, a exemplo do nosso amigo Marcelo Belo, Eduardo da Pax Nacional, Guelê, né, Novaes da Móveis Star e vários outros amigos, Marcelo Maia, Carlinhos Maia da Embaía, que vem também contribuindo e muito. Esse ano eles patrocinaram grandes atrações, a exemplo de Norberto Curvelo, o ano passado teve Rose Banda. Então é uma parceria entre o poder público, né, e também a iniciativa privada. Então com isso quem ganhou foi o distrito de Monte Branco, e com fé em Deus a gente vai estar lá amanhã participando dessa grande festa que é o São Pedro de Monte Branco.
3: A logística, banheiro, estrutura, como é que tá?
4: Foi pensado nisso, porque como eu te falei, a festa cresceu e vai atender toda a região, não é só Monte Branco, como Boa Vista, Barraquinha, Morro Verde, que são regiões próximas, a Ruinha ali da Barragem de Pedra, que também são próximas ali, e toda aquela região. E Jequié. Jequié todo está convidado, muita gente vai participar deste São Pedro, justamente pela essa organização. E com isso nós tivemos o cuidado de solicitar junto à Prefeitura Municipal, como eu falei, que é a nossa grande parceira. A Prefeitura vai disponibilizar banheiros químicos, toda a parte de limpeza, iluminação, também questão da segurança. O Coronel Gouveia já disponibilizou também a equipe da Polícia Militar para fazer toda a parte de segurança, a Guarda Municipal e os vendedores ambulantes. Todos vão estar lá se organizando para atender o público que vai estar amanhã lá em Monte Branco. E também, Júnior, é importante dizer, e aí é interessante, e é uma conquista daquela comunidade do Distrito de Monte Branco, é a entrega de um novo posto de saúde. Quem está lá e vai poder participar vai ver a entrega, o Distrito de Monte Branco receber um lindo posto de saúde para atender aquela comunidade, dar decência àquela comunidade no atendimento de saúde, e também a reforma da escola. Então vai entregar dois equipamentos públicos, né, na área de saúde e na área de educação, no mesmo dia das festas de São Pedro. Então o Monte Branco está em festa e a gente fica muito feliz de poder estar participando deste momento tão importante do Distrito de Monte Branco.
3: Coutinho, confirmando a data e horário.
4: A programação está prevista para as 16 horas já a inauguração da escola e do posto de saúde. Logo depois tem uma apresentação de quadrilha e a partir das 18h30 inicia já a programação já das bandas. E aí a festa deve levar até o dia amanhecer lá, e com fé em Deus, uma festa tranquila e que as pessoas possam se divertir muito.
3: Pois é, vereador Gutinha, obrigado, sucesso para você.
4: Obrigado você, Júnior, obrigado por estar sempre à disposição e levando as informações à população de Jequié, né? A 89 FM sempre presente. E vocês estão convidados, claro, para estar lá fazendo essa cobertura e dando esse apoio na parte de comunicação dessa grande festa.
3: Repórter Antônio Júnior para a Jequié FM, eu deixo com você Souza Andrade.
1: Ok, Antônio Júnior, valeu, obrigado, Gutinha, parabéns aí pelo trabalho. Monte Branco, portanto, recebendo esses dias de festa, presença aí do prefeito, de Gutinha e de outras autoridades locais. Um bom dia aí, muito obrigado pela audiência, pelo carinho, pela presteza de sempre, nosso amigo Pereirinho, amigo querido, um abraço para você, todos os dias, bem cedinho, já acompanhando o nosso programa, não esquece da gente, né, Pereirinho? Obrigado pelo seu carinho, pela sua amizade. Zé Hipólito da mesma forma, acorda bem cedinho, já começa ouvindo Dance desde madrugada, depois segue aqui ouvindo a Jequié FM. Um abraço para todo mundo, é de Manuel Vitorino, são muitos os nossos ouvintes de Manuel Vitorino, sempre pedindo também que a gente faça essa lembrança, essa referência pela audiência de sempre. É sempre muito prazeroso para nós todos sabermos que vocês estão na nossa companhia, dando preferência à nossa Jequié FM, cada vez mais líder de audiência. E tem gente reclamando aqui da escuridão lá na região da Cidade Nova, especialmente no trecho da BR-116. O pessoal está dizendo que aquele trecho ali está maltratado, problema de iluminação. Ali é quem é Vibaía, prefeitura, nem sei. Mas, né? Então tá aí o pedido, eu não sei se são várias lâmpadas, porque às vezes uma lâmpada queima ou duas seguidas assim, deixa fica breu mesmo, escuro. Deixa bastante escuro. Então a quem de direito aí providenciar a reposição das lâmpadas, se tá com algum defeito, se alguém roubou fio, porque também tem disso, dia desse aqui, duas praças aqui de Jequié ficaram sem energia elétrica porque arrastaram, roubaram a fiação. Aí é complicado, né? Volta e meia acontece essas coisas. Também está aí feito o registro, sempre na expectativa de que soluções sejam adotadas o quanto antes. Vamos cuidar direito do nosso povo. O povo paga imposto, precisa ser olhado com carinho. A gente falava ainda há pouco sobre a vergonha que está a Bahia com relação à criminalidade, a bandidagem tomando conta de tudo, da educação. Falar em bandidagem, em alguns bairros de Salvador, a polícia fez uma batida agora. Sabe o que aconteceu? A polícia fez uma operação e conseguiu retirar, sabe quantas câmeras, essas câmerazinhas implantadas por facções criminosas? Quase 90 câmeras. Os bandidos vigiando a população, saber que hora chega, que hora sai, quem entrou, quem saiu, que hora que a polícia está fazendo ronda, fica vigiando tudo. Aí tem gente que pergunta, ó, Souza, quem manda no pedaço em vários lugares em Salvador e muitos lugares nessa Bahia, zona de meu Deus, é a bandidagem, é o crime organizado. Pois é, de uma cacetada só, a polícia retirou 88 câmeras implantadas por facções em diferentes bairros de Salvador. Para você, só para você ter uma ideia da ousadia que esses bandidos estão, deixaram chegar. Aí a gente falava ainda há pouco do fracasso que é a educação, né? Questão do combate à criminalidade, porque nós estamos falhando, falhando feio, o governo é fraco no combate à criminalidade. E um ouvinte ainda há pouco nos alertou aqui, ah, não é só isso não, não sabe cuidar das nossas estradas, prometeu muitas estradas, ó, a estrada de Iramaia, aquela estrada de Porto Alegre para Maracás, prometeram asfaltar nada, prometeram fazer um estudo, nem estudo fizeram para asfaltar a estrada de Catingal, Manuel Vitorino até o distrito de Catingal, a estrada de Apuarema via Baixa Alegre ali, entrando da Baixa Alegre, passando por Santa Terezinha, Córrego de Pedras, Itaibó, ficou na promessa, ficou na promessa, quer dizer, também tem esses problemas todos, então as coisas estão muito piores do que a gente imagina. 7:37 agora, a Defensoria Pública do Estado da Bahia está realizando uma campanha de reconhecimento de paternidade e exame de DNA gratuito. Isso está acontecendo nas sedes das defensorias públicas, inclusive aqui em Jequié, assim como também na cidade de Piaú. E essa campanha está acontecendo desde o início desse mês e vai se estender até o último dia desse mês de agosto. Então, durante todo esse mês, a realização desses procedimentos gratuito pela Defensoria Pública do Estado da Bahia, que aqui em Jequié funciona aqui pertinho, nessa região do Campo do América. Está aí feito também esse registro. Volta e meia, a gente faz uns questionamentos aqui, né? Sobre a saúde mental do brasileiro, né? Como é que está a sua saúde mental? E eu estou falando isso, sabe por quê? Foi feita uma pesquisa agora por um instituto denominado de Meia Ideia. E esse instituto resolveu fazer uma pergunta baseado em vídeos que têm circulado nas redes sociais, vários memes têm circulado há vários dias, em que existe aí uma teoria da conspiração, onde pessoas dizem que o presidente Lula não é Lula, é um sósia, é um clone. Eu vi um dia uma mulher dando uma entrevista na Avenida Paulista. Alguém fez uma pergunta para ela, falou, nada, Lula morreu. Só que estão escondendo isso. Tem ali, é um sósia. E isso viralizou, várias outras pessoas pegaram esse gancho. E esse instituto, então, resolveu fazer essa pergunta. Se o brasileiro acredita que realmente aquele é o Lula. Você acredita, rapaz, que 12,5% dizem acreditar que não é Lula, é um sósia? Como é que está a saúde mental dessas pessoas, hein? Imagine você. Por outro lado, 59% afirmam que a teoria é falsa, rejeita totalmente essa hipótese, convenhamos, absurda, para você entender como é que está a saúde mental do brasileiro. 7:40 agora, é isso, Nancy?
5: Isso mesmo, Souza Andrade, agora 7:40. 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
0: 7:51 aqui no Jornal da Manhã com Souza Andrade, que também tem oferecimento da São José Vila Gourmet, Atacarejo, Clínica Semit, Atestar Saúde Ocupacional e Unigrande. 7:51, Souza Andrade.
4: Pois é, né? Se eu tô vendo a manchete aqui no noticiário, PL pede a Mendonça quebra de sigilo e busca de apreensão contra ex-chefe do gabinete de Lula. Olha, é para quebrar o sigilo bancário de todo mundo mesmo, de todo mundo. Seu Jacques Wagner, que vai dar hoje um depoimento da Polícia Federal e ninguém tá falando nada. De seu Flávio Bolsonaro, desse chefe de gabinete de Lula, do Lulinha. Ah, mas isso não vai dar em nada, pode até não dar em nada. Mas os podres deles é para ser jogado nas ruas. O Brasil precisa saber com quem está lidando. Jogando sujo contra o povo brasileiro, bota os podres dele na rua, o povo ficar sabendo das qual termo que usa aqui, das maracutaias dessa galera, dessas patifarias que eles todos fazem aí contra o brasileiro, tudo pousando de bom, de gostoso e trabalhando contra os interesses do nosso país. 7:53, o John está chegando com as notícias do esporte. Bom dia para você, John.
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5: Bom dia, Souza Andrade. Bom dia para você que acompanha o Jornal da Manhã. Copa do Brasil, oitavas de final, jogos de volta. Em Salvador, no Barradão, o Vitória precisava de 2 gols diante o Atlético Paranaense para pelo menos levar a decisão da vaga para os pênaltis. Mas o Leão, embalado pela torcida, não só tirou a diferença, como goleou o Furacão por 4-0 e avançou às quartas de final. Não teve o mesmo êxito o Corinthians na Neoquímica Arena. O atual campeão venceu o Internacional por 2-1, mas como o Colorado havia levado a melhor no jogo de ida por 2-0, garantiu a vaga. Dito isso, Vitória e Internacional se juntam a Grêmio, Cruzeiro, Atlético Mineiro, Santos, Vasco e Palmeiras. O sorteio acontecerá na próxima terça-feira, dia 11 de agosto, às 11 horas da manhã.
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5: Enquanto isso, o Brasileirão retorna com a abertura da 22ª rodada. Amanhã tem duelo de tricolores, Grêmio e São Paulo às 16h. Na sequência, 18h30, Remo e Atlético Mineiro. Às 20h30 da noite, embate Alviverde, Coritiba e Chapecoense. E para fechar o sabadão, clássico vovô, Botafogo e Fluminense às 21h. Domingo, 23h da manhã, Cruzeiro e Mirassol. Às 16h, o Bahia recebe o Vasco. Também às 16h, Palmeiras e Internacional duelam no Nubank Park. Santos e Atlético Paranaense, Bragantino e Corinthians duelam às 18h30. E para fechar, às 19h30 da noite, duelo de rubro-negros. O Flamengo recebe o Vitória no Maracanã.
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5: Brasileiro feminino A2. O Docimel encerra amanhã sua temporada na competição. Com 13 pontos somados, a equipe jequiense ocupa a 14ª posição e não corre o risco de rebaixamento. As meninas comandadas por Tinho enfrentam o Ação do Mato Grosso amanhã às 15h. Bom final de semana. Eu volto com você, Souza Andrade.
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4: Valeu, John. Obrigado, viu? Bom fim de semana para você também. Mas não aumentaram a quantidade de etanol? Não era para baixar o preço da gasolina, rapaz? Não baixou, não. Oxe. Colocamos aqui um ponto final no nosso Jornal da Manhã de hoje. Obrigado a todos pelo carinho de sempre. Com a permissão de Deus, estaremos de volta na próxima segunda-feira. Até lá. 89.
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6: Me diga aí, você é uma pessoa hospitaleira? Hospitaleira vem de pessoas que sabem receber bem os outros na sua casa, que sabem recepcionar bem a pessoa. Hospitalidade. A Bíblia fala sobre isso, gente. É muito importante a gente ser hospitaleiro, sabia? A hospitalidade é uma forma prática de servir a Deus. A Bíblia diz em Gênesis 18, 3, e disse: meu Senhor, se agora tenho achado graça aos teus olhos, rogo-te que não passes de teu servo. Eia, traga um pouco d'água e lavai os pés e recostai-vos debaixo da árvore. Pois a Bíblia diz que este homem, fazendo hospitalidade, ele acabou hospedando anjos. Veja que coisa linda, gente. O que acontece com o nosso pai Abraão? Ele hospeda anjos sendo hospitaleiros. Cada vez que você hospeda um amigo, hospeda alguém na sua casa, ou recebe bem para um almoço, para uma reunião, para um momento, você está fazendo algo que Deus gosta, porque Deus gosta de relacionamentos. Se liga aí.
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2: Olá, meus amores. Que alegria ter você aqui no Guia Astral. Eu sou a Letícia Leal e estou animada para nossa primeira parte do programa, com as previsões para Áries, Touro e Gêmeos.
3: Áries, Touro, Gêmeos.
2: Áries, mantenha o foco nas metas profissionais. No campo afetivo, uma postura importante. Cor do dia, azul celeste. Número da sorte, 17.
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2: Para Touro, reconstrua valores, liberte-se de tensões, entenda o que está ao seu alcance. Cor do dia, bege. Número da sorte, 27.
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2: E Gêmeos, superação em assuntos familiares e domésticos, com sabedoria. A busca por liberdade afeta amigos e namoro. Cor do dia, branco. Número da sorte, 36. Daqui a pouquinho eu volto com mais previsões do Guia Astral. Não saia daí. Câncer, Leão e Virgem, vem já.
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4: Olha, aquela moça bonita está com depressão. Ela está vendo tudo na frente dela. Ela quer se acabar, quer tirar a sua vida. Procure espiritualmente para ver o que é que você tem mesmo. Possa ser um encosto, algo estranho que está acabando com a tua felicidade, tirando a sua vontade de viver, tirando a sua alegria e tirando a sua saúde. 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E por isso, eu te convido, não entregue o seu corpo ao desprezo. Preso, agonia, a morte, venha, venha como a dama Ariane Mestre Novaes no Santuário Nossa Senhora da Conceição, aqui em Jequié, Jaguaquara, Gandu e Itabuna. 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
2: Chama, cuida, prepare, vem que o papai chegou. Olá, bom dia, tudo bem? Peço agora licença, permissão, autorização para adentrar na sua casa, no seu carro, no seu trabalho, acompanhando você onde quer que você se encontre, minha potência. São 8:05 aqui na Melhor.
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2: Sonoplastia, ela, Nancy Dias.

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1: Chama, cuida, prepare e vem. Alô, Zé Rouco.
2: Bom dia,
1: chama no zap.
2: O telefone, zap 988-46-1549.
1: 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É minha potência psicológica. 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Esse é o Rota 89 no ar. Sobe o giro e vamos ao radar.
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1: Assista um programa Rota 89 na televisão. Isso mesmo, ligue sua TV, ligue agora seu celular, vá no YouTube, canal GQFM, se inscreva no canal se você ainda não está inscrito, dê o like, que é o dedinho positivo, você vai falar assim: YouTube, o programa é bom, pá, aperta o like, bacana. 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Faça acumulando Santos, bom dia, Júlio Mascote, já está aqui comentando no chat do canal da GQFM, Daniela Silva, Tita Aragão, bom dia, Mascote, Nancy Dias, falo de Jaguaquara, que Deus continue abençoando todos nós, valeu Tita, valeu Jaguaquara, também Jocélia Monteiro, Zélia Costa, Miriam Bispo, Zuíta Cardoso, Paulo, um abraço pra você, potência, Wilson Vascaíno, e vamos que vamos. São 8:08 no programa Rota 89. 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Potência, preste atenção, pega a visão, já tá na tela aí a foto da operação, da operação pesada ontem, irmão, da Polícia Civil, chegou chegando, botou botando. A informação que nós temos agora, já tá na tela aí pra quem tá nos assistindo no nosso canal do YouTube, né, a galera da Polícia Civil, inclusive, essa operação, ela foi coordenada pelos policiais da 7ª Corpim, não foram da 9ª Corpim. Esta operação não foi comandada pela Delegacia de Repressão a Furtos e Roubos de Jequié, porque a Polícia Civil da Bahia deflagrou na manhã de ontem a Operação Perpetuatus, no bairro Jequiezinho, com o objetivo de cumprir 3 mandados de busca e apreensão contra um homem de 51 anos e uma mulher de 48 anos, investigados pelos crimes de extorsão e agiotagem.
2: Que negócio é esse, rapaz?
1: O agiota tem o dinheiro. A pessoa tem a dívida, ou a usura, ou a inveja, ou a ganância. Vai atrás do agiota. Toma o dinheiro emprestado. Não tem como pagar. Quem emprestou quer o quê? O dinheiro de volta.
3: O povo tá enganando.
1: O dinheiro de volta. Quem toma dinheiro na mão de agiota sabe das consequências. Quem toma dinheiro na mão de agiota e depois vai pra delegacia prestar queixa e denunciar é tão mau caráter quanto quem presta. Minha opinião.
4: Me dei mal, ó.
1: Minha opinião. Se você discorda, o problema é seu. Qual é a garantia do agiota? A palavra primeiro, as promissórias, e os bens. Ó, dê aqui seu documento, dê aqui isso aqui, como garantia, pá, não pagou, é meu. Quem vai tomar o dinheiro na mão do agiota sabe que isso acontece. Se vai na delegacia e denuncia depois, é mau caratismo também. Se quer uma coisa lícita, vai no banco, toma um empréstimo. Mas não, porque o agiota tá com o dinheiro na hora, papum, dinheiro, faz o pix ali na hora. O banco tem toda aquela burocracia, aquela coisa toda. Pois é, com relação a essa operação, de acordo com as investigações, os suspeitos são apontados como responsáveis por um esquema de cobrança, aí disseram que é abusivo, de dívidas.
3: Eu não sou exemplo de nada, mas ó, não pego nada de ninguém, não devo a ninguém, não infernizo ninguém.
1: Será?
3: Se eu também não puder ajudar, eu nem entro.
1: Será?
3: Fico na minha, não ando com o marido de ninguém.
1: É.
3: Já andei, não faço mais.
1: Eu é que não acredito nisso. Mas nesse caso aqui, a polícia descobriu ameaças, intimidações constantes. Conforme o inquérito policial, a vítima, um homem de 58 anos, teria contraído, olha, um homem de 58 anos, contraiu um empréstimo de R$6.000 em 2008. Ó, 2008, já estamos beirando os 20 anos isso. Não era assim?
2: Acuma.
1: Aqui na ocorrência tá dizendo que o homem, um homem contraiu uma dívida de R$6.000 e um empréstimo em 2008. Apesar de realizar diversos pagamentos ao longo dos anos, ele disse que continuou sendo pressionado a quitar uma suposta dívida que já tinha ultrapassado R$100.000.
2: Acuma?
1: Pode ser que sim, pode ser que não. Pode ser que o senhor esteja falando a verdade, como ele pode ter pago ali os juros, mas estava devendo o bruto, e isso foi, ó. E dívida de agiota já sabe, né, irmão? É 10, 20% pra cima. Segundo a Polícia Civil, as cobranças eram acompanhadas de coação psicológica e ameaças. Circunstâncias.
4: Deus é mais.
1: Olha, circunstâncias que reforçaram a suspeita da prática de extorsão continuada. Durante o cumprimento dos mandados, os policiais apreenderam notas promissórias, claro, o pessoal é agiota, cheque de diversos documentos que poderão comprovar o esquema investigado. Todo o material será submetido à análise documental e perícia passará a integrar o inquérito policial, auxiliando o avanço das investigações. A Operação Perpétuo Atos foi coordenada pelo Departamento de Repressão e Combate à Corrupção, ao Crime Organizado e Lavagem de Dinheiro, DRACO, por meio da Unidade de Vitória da Conquista. Contou com apoio da 9ª Coordenadoria Regional de Polícia do Interior, a 9ª Copinha, aqui em Jequié. O GAT Central também, primeira Delegacia Territorial de Jequié também participou. Até o momento não houve prisões. As investigações continuam e novas diligências poderão ser realizadas para esclarecer completamente os fatos e identificar os possíveis envolvidos. E aí, meu amigo, é o seguinte, o que acontece? O Draco de Vitória da Conquista está investigando isso? Infelizmente em Jequié, muitos vivem de agiotagem. Tem um dinheiro parado no banco, conhece alguém que precisa de uma grana, coloca o juro e empresta. Em Jequié tem muita gente vivendo de agiotagem. Se tem, se tem agiota, é porque tem quem toma o dinheiro emprestado. Não é verdade? Se não tivesse quem tomasse, não teria agiota, mas tem. Alguns, por sua vez, praticam graves ameaças de até violência. Pra quê? Pra reaver o dinheiro. Se emprestou, quer o dinheiro de volta. Se o dinheiro não vem, aí vai ameaça, vai tudo. Aí já entra a parte criminal, que não pode, tá errado. Isso associado aos juros abusivos. E eu quero entrar em outro assunto também. É a morte da advogada, prima da Mara Maravilha, lá em Itororó, tá tendo novos desdobramentos.
2: Acuma?
1: Tá. 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Bem, no caso lá de Tororó, o sobrinho da advogada, teve um repórter da TV Aratu, eu vi esse repórter trazendo um detalhe ontem importante sobre esse caso lá de Tororó. Você vê como são as coisas. A advogada foi morta dentro de casa, segunda-feira, em Tororó. O sobrinho, olha só como é que é a coisa. O sobrinho locava carros e vendia. Ele chegava na Localiza, por exemplo, locava um carro e chegava, não devolvia o carro e vendia o carro como se fosse dele. E dava sumiço no veículo. O sobrinho da advogada contraiu uma dívida de R$1 milhão com um cigano de Camaçari. Tomou dinheiro emprestado na mão do cigano de Camaçari. O cigano começou a cobrar e essa dívida já vinha rolando. O sobrinho da advogada locava carros e vendia. Teve um dia, e aí foi que o cigano chamou ele para poder abater a dívida. Ele pegou 3 carros e deu pro cigano para poder abater na dívida. Ó que treta! Ó que treta! Chegando lá, o cigano não conseguiu pegar o documento porque os 3 carros eram de uma locadora. Ô, meu irmão, aí o cigano virou bicho. O que foi que o cigano fez? Contratou um policial militar e contratou um policial penal lá de Lauro de Freitas. Vizinho ali a Camaçari. Vizinho. O cigano, com 1 milhão na mão desse menino. Ele ostentando ali em Vitória da Conquista, ostentando em Itabuna, ostentando lá em Tororó. E a tia no meio do bololô, presta atenção. O cigano de Camaçari, pelo que eu vi na reportagem do repórter da TV Aratu, ele disse o seguinte: que o cigano contratou o policial militar de Lauro de Freitas e o agente penitenciário. Deram uma grana boa pros dois. Falar, ó, vá lá em Tororó e mata aquele miserável. A galera veio. Chegou na fazenda pra matar o sobrinho. Ele não tava. Os policiais saíram de Camaçari. Os matadores saíram de Camaçari pra Itororó. Longe pra caramba. Os caras falaram, rapaz, a gente não vai dar uma viagem perdida. O policial tinha que voltar pro trabalho. O policial penal tinha que estar lá no presídio de Lauro de Freitas. Não tinha ninguém. Quem tava na reta? A tia. Mataram. Mataram a tia no lugar do sobrinho. Advogada, inclusive.
2: E o Nessa, meu irmão.
1: Morava numa fazenda lá em Tororó, inclusive prima da Mara Maravilha. Resultado: o sobrinho não tava, chegaram lá, não encontraram o sobrinho, mataram a tia. Tá vendo o que é que dá pegar dinheiro emprestado? Tá vendo o que é que dá contrair dívida? A polícia fechou aí o quebra-cabeça.
2: É.
1: 1 milhão, cigano na, todo dia ligando, Gajão, manda meu dinheiro, Gajão. Não, bora bater aqui, tem 3 carros. Quando foi ver, os carros tudo roubados. Ou de uma locadora. Aí o cigano ficou retado, ó, vai lá, dê cabo nele, não quer me pagar. Resultado, ele não tava, mataram a tia, a advogada. E aí tá esse pandemônios hoje na Bahia e essa comoção na cidade de Tororó. Fica a dica, fica a dica. 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

0: dos especialistas já olhou, diz que é 14, viu?
1: Mentira, não é não. Não é não. Aqui é 15. Já abriu, bicho. Pega o teu carregador lá, Claudio. Vai dar mais uma carguinha nele.
0: Não vai.
1: Hã? É o quê? Não, mas apareceu a foto. Tem, sabe quem tá na foto aqui? Um rapaz e uma menina montado em uma moto, os dois com capacete. Como é que você tem um celular, bota sua foto na tela de capacete? Ninguém vai identificar nunca. Pois é, tá aqui, ó. Celular 14. Outro diz que é 15. A minha, pra mim é 15. O dono tem que vir aqui, trazer o carregador e botar o FaceTime. Se desbloquear, é seu, leva. Se não desbloquear, fica aqui. Acharam um iPhone 15 aqui em Jequié. Capa branca, tá todo sujo. Tava no bolso, no mínimo tava de moto, porque trincou a capa de trás. A capa de trás tá trincada. E é de vidro, ó. Tô mostrando na tela aqui pra quem tá acompanhando a gente. Tô mostrando aqui, ó. Um iPhone. Esse aqui não é 14, não, Claudinha. 14 é menor a tela. É? Mas tá aqui. O dono ou a dona estão em uma moto. A tela que aparece aqui, em uma moto. É, mas os dois de capacete, não dá nem pra saber quem é, quem são. Então, o dono desse iPhone, que perdeu capa branca, 15, vem aqui na rádio, traz o carregador e desbloqueia. Se desbloquear, é seu, leva. Se não, vai continuar aqui, tá bom? E parabéns aí a pessoa que achou. Teve um ato de honestidade. Trouxe aqui. Tô desde anteontem anunciando esse iPhone. Quem perdeu não tá precisando. Verdade é essa. Quem perdeu esse iPhone 15 aqui não tá precisando. Deve ter mais uns dois desse em casa. Ou não. Bora no intervalo, 8h23.
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1: Jequié FM 8h24.
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0: hora de conferir mais previsões para o seu signo.
1: Câncer, Leão, Virgem.
0: Para você de Câncer, prepare-se, porque você é levado a interagir com uma pessoa que agregue em sua vida superação e uma nova forma de perceber a vida. O relacionamento passa por transformações, viu? Você está disposto a mudar e identificar o seu verdadeiro espaço neste momento evolutivo. A cor do dia é dourado e o seu número da sorte é 55.
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0: Agora, Leão. Há uma superação financeira importante. É fundamental atuar com autocontrole e entendimento do que realmente é.

0: possível no momento atual. Você está em busca de autonomia e novos valores daqui para frente. Use todo o seu potencial para isso, Leonino. Sua cor é laranja e o número da sorte, 48.
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0: E para a Virgem, este é um dia importante para assumir o seu poder pessoal. Quando você duvida de sua capacidade, acaba abrindo brechas para intensificar a dificuldade. Acredite em seu potencial e busque os resultados que tanto almeja. A cor do dia é lilás e o seu número da sorte é 16. Daqui a pouco eu volto com as previsões para os próximos signos. Continue com a gente no Guia Astral.
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2: Deixa comigo, olha, eu postei aqui agora no nosso canal no YouTube, um abraço aí pra Helena. A Helena tá dizendo aqui: Júnior Mascote, bom dia, hoje é aniversário do meu garoto, ele pediu pra colocar a foto dele com você e Nancy, já tá lá, tá na tela aqui, ó. Ele tá na telona, na TV lá de 60 polegadas, em casa, assistindo o programa pelo YouTube. E aí ele fez uma foto, olha aí, nós três, viu, Nancy? Olha que foto que ficou legal, nós três, ó. Ele, você e eu. Valeu, Helena, parabéns aí pra seu filho, felicidades. Que Deus abençoe infinitamente, obrigado pelo carinho. São 8:36, 8:36 no programa Rota 89. 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Eu quero aqui chamar a atenção do secretário de Agricultura e Meio Ambiente, Claudemiro. Se não tiver me ouvindo, alguém liga pra ele aí. Fala: ó, Claudemiro, Júnior Mascote tá te esculhambando lá na rádio. Aí ele liga logo. É o quê? Quando fala assim. Quando é coisa boa, ninguém comenta, mas quando é coisa ruim, aí vem pra cima que nem gavião. É desse jeito, então pronto. Alguém avisa o Claudemiro aí que eu vou falar mal dele agora. Aí ele vai ligar o rádio imediatamente. Mas veja bem, o que é que tá acontecendo? Vamos dar uma passadinha aqui no nosso WhatsApp, né? Vamos dar uma passadinha aqui no Zap, piriri parará, vamos lá.
3: Bom dia, Júnior Mascote.
2: Bom dia.
3: É o meu repúdio aí, né, esse aviso aí que o desgoverno está fazendo com as igrejas, né? Católico, evangélico, né? A perseguição. Eu queria que você anunciasse aí, mandasse para todos os políticos, né, que votasse nessa bagunça aí que estão fazendo com o povo cristão. Por que que em festa de São João ninguém faz isso? Paredão, ninguém faz isso. Agora, como é com os cristãos, para pegar a palavra de Deus, para converter esse povo, ninguém agora quer fazer isso com a gente? Que é isso, pelo amor de Deus.
2: Bom, a Vanusa, ela mandou esse áudio acompanhado de um print. Mandei até pro Claudemiro. Claudemiro, dê uma olhada aí no seu WhatsApp, por gentileza. Tá dizendo aqui. Ela fez um print e mandou. Eu mandei aqui pro Claudemiro, pra saber se é verdade ou não, se ele me confirma ou não, viu, Claudemiro? Tô esperando a resposta aqui no WhatsApp. Diz aqui: pastores, pastoras, pais, este aviso é de grande importância. A Secretaria de Agricultura, Irrigação e Meio Ambiente está fiscalizando igrejas que estão com som alto nos cultos e algumas igrejas já foram notificadas por isso. Se na sua igreja os louvores estiverem acima de 65 decibéis, cuidado, porque a ordem é do Ministério Público Federal. Tem pessoas denunciando as igrejas por isso. Fiquem atentos, amanhã mesmo a fiscalização estará nas ruas. Ela mandou esse print aqui, eu mandei para o secretário de Agricultura, o Claudemir, não me respondeu ainda. Mas vamos lá. Tá errado? A pergunta é, eu quero minha audiência agora participando, interagindo comigo. Nosso WhatsApp é o 739-8846-1549. Gente, só quem mora ao lado de uma igreja barulhenta, onde os louvores e as caixas de som ultrapassam os 70, 80, 90, 100 decibéis, é que sabe o quão ruim é. Deus diz o que na sua palavra, Nancy? Para orar com ele tem que fazer o quê? Entrar no quarto. Deus mandou ligar a tuíta? Deus mandou ligar a boca? Deus mandou ligar médio? Deus mandou ligar alto-falante estrondando, perturbando o sossego? Não. Não. Isso serve para o candomblé, igreja católica, igreja evangélica, dono de bar, dono de paredão. E essa fiscalização e essa ordem do Ministério Público é para tudo. A ouvinte aqui se sentiu incomodada achando que é perseguição. Não é não, minha amiga. More ao lado de uma igreja barulhenta para você ver como é que você não conseguir assistir uma novela, não conseguir assistir uma TV, não conseguir conversar dentro de casa. Hoje a tecnologia proporciona às igrejas o isolamento acústico. A igreja do Santuário da Imaculada Conceição tem isolamento acústico. A igreja Sião, ali no viveiro, você passa nem percebe que tem culto. Isolamento acústico. Pra que, se você tem uma igreja, se você gosta de gritar para louvar a Deus, que não precisa, faça o isolamento acústico da sua igreja. Ou a Secretaria de Agricultura e Meio Ambiente está certíssima, tem que ir para cima sim, notificar a igreja, notificar o candomblé, notificar o bar, notificar a festa, notificar o que for. O GQE Tênis Clube não pode passar de meia-noite com shows, porque é uma lei, o Ministério Público determinou. Passa uma festa no GQE Tênis Clube de meia-noite, a multa come no centro. Por que não vai multar as igrejas? Multa sim. Quer gritar, isola a igreja. Se não quer levar multa, obedece 65 decibéis. Caso contrário, vai ser submetido à multa. Quem está fiscalizando, enviado de Satanás, é anticristo, não tem nada disso. Deus quer a boa convivência. Para falar com ele, não precisa botar o som nas alturas. Isso serve para qualquer coisa, para som, aniversário, casamento, show, para tudo. Passou, vai para cima a Secretaria de Agricultura e Meio Ambiente. É o bar que tá com som alto, vai lá, fiscaliza, mete o decibelímetro e aplica a multa se tiver incomodando a vizinhança. Ponto. Eu mandei aqui pro Claudemiro, não me respondeu até agora se isso aqui foi dele ou não. Mas enfim, a ouvinte mandou aqui a declaração. Bora ver o que ela quer falar de novo.
3: Ô Júnior, mas é quando chega tempo de política, eles fazem isso. Sei que o som tem que ser mais baixo, não pode, né, ter zoada, tudo. Sim. Mas quando chega tempo de política, o desgoverno faz isso. Ele faz isso com a gente. Quando tem aí uma carreata católica aí também, eles querem fazer também isso, é porque tá chegando a política. Eles não falou que ia botar padre e pastor no lugar?
2: Eu mesmo sou contra esse negócio de alvorada de igreja católica às 5 horas da manhã. E olha que eu sou católico, hein? Eu sou católico, eu professo a minha fé. Eu sou católico, graças a Deus. Faço parte da paróquia da Imaculada Conceição, aqui na Avenida Rio Branco. Mas eu sou contra, eu sou um católico e sou contra alvorada com foguetório e barulho. Para procissão não precisa desse estardalhaço todo. Eu sou católico e sou contra, eu sou contra. Paróquia que levanta às 5 horas da manhã soltando foguete e com som alto, tá errado, porque tem um idoso, tem uma criança, tem um autista, tem alguém com TDAH, tem alguém que passou uma noite no plantão, tem que respeitar isso. Eu sou contra a igreja católica que faz alvorada às 5 horas da manhã e bota carro de som pra fazer zoada. Eu sou contra, sou católico e sou contra esse negócio de tá 5 horas da manhã com foguetório e carro de som. Tá errado, na minha opinião, tá errado. Agora, se a lei do silêncio tem que ser obedecida, irmão, tem que ser obedecida. Ah, é na época de política, minha amiga, eu não sei não. Não tem nada. O que é que tem a ver política com fiscalização de decibéis na igreja? Eu acho que não tem nada a ver, mas é a sua opinião, respeito, viu, Vanusa? Bacana, legal. Mas que tem que fiscalizar, tem. É templo, é de alguma denominação religiosa, tá fazendo barulho? Multa. É bar? Multa. É festa? Multa. É igreja católica? Multa. Ué. O que é pra um é pra todos, amigo. O que é pra um é pra todos. Vai fazer a procissão, vai levar o andor, vai levar ali a imagem da igreja católica, a procissão. Não precisa de estardalhaço. Só quem tem um autista em casa é que sabe o sufoco que é quando ouve um barulho. É bem assim. Lei do silêncio GQS só se for pras igrejas, Júnior Mascote. Dilton Oliveira. Então, Edilton, denuncia. Onde é que tá tendo barulho aí? Pra gente mandar o pessoal ir lá fiscalizar.
4: Oi, Júnior. Bom dia, meu irmão. Tudo na paz?
2: Tudo em paz.
4: Bom dia a todos os ouvintes. Tá precisando dessa blitz aqui no chácara, viu? Final de semana.
2: Aí, ó. Vai lá. Chácara Provisão.
4: É um som atrás do outro. Ixi. Tem que botar aí a fiscalização, fiscalizar esse dono de som aí pra deixar o povo dormir.
2: Olha aí, som tá denunciando, som da saúde tá informando que o som lá na Chácara Provisão, final de semana, o paredão bate com força. 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Júnior Mascote, gostei gostei. Tava precisando, um barulho terrível. Só quem mora do lado de uma igreja que faz esses barulhos é que sabe o que eu tô falando.
5: Bom dia, Júnior Mascote. Aqui é Leandro Silva. Daqui da Caixa d'Água. Aqui também tem um barzinho aqui na Caixa d'Água.
2: Denuncia.
5: Também final de semana.
2: Olha aí, ó.
5: Aí eu tenho um sobrinho que é autismo também.
2: Cara, aí, que... Claudemiro, Caixa d'Água. Vai lá, não é só na igreja não, em tudo quanto é lugar.
5: Quis vir cá. Aí isso aqui é igreja.
2: Aí.
5: Tem que vir cá na Caixa d'Água também.
2: Pronto. Atenção, os fiscais da Secretaria de Meio Ambiente. Caixa d'Água, o pau tá quebrando lá final de semana. Daqui, Júnior Mascote, mandar caro, rua do Rodolfo Pereira, Lisboa. Ninguém dormiu essa noite. 4 horas da manhã, o povo com som ligado. Opa, não pode? Dia de sexta-feira, 4 horas da manhã, rua Rodolfo Pereira, Lisboa. Ô, Claudemiro, passa lá, meu irmão. Se é pra fiscalizar, o pau que dá em Chico também.
6: Ô, Júnior Mascote, bom dia.
2: Bom dia.
6: Eu acho que a procissão, Júnior, tem que ter o carro de som sim.
2: Ah,
6: porque antigamente, na época antigamente, que a gente saía da feirinha pra Pedra do Corral Novo. Pra Pedra do Corral Novo. E a gente esperava na Lomoto Júnior, como era na Lomoto Júnior, a gente esperava o carro de som passar pra gente ouvir a procissão. A procissão tava vindo lá no Posto Avenida ainda.
2: Mas tu falou uma coisa certa, amigo. Antigamente.
6: A gente já, todo mundo ia se arrumar, ia levantar, pegar a sua velinha,
2: oh,
6: ia pra pista esperar o carro de som passar.
2: Sim.
6: Antigamente tinha isso.
2: Porque antigamente. Hoje... Porque hoje, meu amigo, a gente vive uma sociedade onde muitas pessoas com diagnóstico de autismo, quem passa a noite toda amamentando com recém-nascido, que passa um carro soltando bomba e a criança acorda chorando, o idoso, quem passou a noite no plantão, que quer descansar, amigo, pelo amor de Deus. Vamos pra. Ó. Tem mais aqui? Tem. Fala.
7: Bom dia, minha potência.
2: Bom dia.
7: Rapaz, sobre igreja, cara. Onde eu moro tem uma igreja cristã que tu tá doido, cara. É muita zoada.
2: Aonde?
7: Gritaria retada.
2: Vixe.
7: Eu acho que esse pastor, ele acha que o sonho é que vai atrair o povo pra igreja.
2: Eita.
7: Eu penso assim, Júnior.
2: Ah. É. Aí tá brabo, hein? Tá
5: bom dia, Júnior Mascote. Aqui é Leandro de Silva, daqui da Caixa d'Água.
2: Ah, não, já ouvi o Leandro, já ouvi o Leandro. Fala, potência.
8: Universal começa o culto 7 horas.
2: 7 horas.
8: Aí quando é 8h20 já tá todo mundo em casa.
2: Uhum.
8: A Igreja Universal nunca passou de 9 horas.
2: Uhum.
8: O culto dela começa 7 e termina 8h20.
2: Mano, não quero saber horário não. É, potência, eu quero saber o volume do som, amigo.
8: Já por causa disso mesmo.
2: A Universal não
8: e
2: grita
8: lá
2: não,
8: também,
2: né?
8: Não faz aquele barulho também não.
2: Pronto, não grita, não faz barulho. Júnior Mascote mora ao lado de uma igreja e não tem um paz, muito barulho. Sim, ouvinte aqui do 3965, qual é a sua rua? Ou você tá com medo de denunciar a igreja que você mora vizinho? Tá aqui, eu moro ao lado de uma igreja, sim, que rua? Que bairro? Muito barulho, sim, aonde? Fala aqui que eu dou o nome agora. Não tem problema não. Fala, pô.
9: Gostei. Júnior Mascote, bom dia, meu querido. Bom dia, Nancy.
2: Oh.
9: Ô, Júnior, o barulho que eu vejo fazendo e que tá incomodando e muito a gente aqui, que mora próximo, no Smart Valley, esse condomínio novo, Smart lá Valley. Na saída de Jequié, sentido a BR-330.
2: Sim.
9: Pé de Cavalcante.
2: Sim.
9: Júnior, final de semana, sábado à tarde e domingo à tarde, ninguém descansa mais, Júnior.
2: Por quê?
9: É um barulho de descarga de moto, Ixi. Os caras fazendo arruaça.
2: Eita.
9: Empinando moto, é pra quase 50 motos.
2: Ixi.
9: Ou mais.
2: É hora da polícia dar uma batida lá, hein? Bom dia, Júlio Mascote, um miserável de Bros na Avenida Franja Deon, se achando com um barulho insuportável, mandou a placa aqui, mas não vou falar a placa não, Potência, mas disse que tá fazendo um barulho desgramado, o certo é que a placa é final 20.
10: Bom dia, Júnior. Júnior, aqui no Jequiezinho também, na Avenida Vavalomanta, tem uma igreja aqui também, se eu não me engano, é a Kairos, Kairos, que é na Avenida, do lado da academia. À noite é cada grito, que misericórdia.
2: É, tem que botar
10: o isolamento. Fiscalizar também.
2: Tem que botar o isolamento acústico. Quer gritar? Quer botar o som pra explodir os tímpanos dos fiéis? Bota o isolamento acústico, revestimento nas paredes. Porta acústica, ar-condicionado, cortina de vento, tudo isso ajuda a isolar o som.
11: 7h20 da manhã ele desce aqui, o radar não pega ele porque ele não tem placa, mas ele desce igual o dono da rua, não respeita.
2: Lá na Franja Deon, aí ó.
12: Bom dia, Júnior, nasce os ouvintes do Rock,
2: Ora,
12: da Rádio GQFM, aqui que nos fala é Val Cerqueira. De onde tudo começou. Ô Júnior, você tá falando aí que quem toma dinheiro na mão de agiota é mau caráter igual agiota, e quem não quer perder seus bens para o agiota que vai no banco. Mas se essas pessoas estão pegando dinheiro na mão do agiota, porque eles ou elas não têm créditos para pegar no banco, porque para se tirar o dinheiro de um banco é uma burocracia muito grande.
2: Uhum.
12: Agora, se chegar um estelionatário lá bonitinho, todo bem vestido,
2: aí
12: o banco sim passa o dinheiro que ele quer, mas pessoas direitas, o banco não passa o dinheiro, não. A verdade tem que ser dita.
2: Olha, o nosso WhatsApp é o 739-8846-1549. Tem alguma igreja te perturbando aí? Tem algum bar te perturbando? Tem algum estabelecimento? Pode mandar aqui agora, o nosso WhatsApp é o 739-8846-1549. Deixa eu ver se o Claudemiro respondeu. Não respondeu, não. Claudemiro hoje tá ruim de WhatsApp, que tá danado. É, vamos no intervalo. Tem muita gente querendo falar aqui sobre esse assunto de som alto. Agora, quando mandar a denúncia, manda o endereço. Onde tá a igreja, onde tá o bar, onde tá o estabelecimento de festa, pra gente poder ir apontando aqui e pedir a fiscalização para ir lá, para ver se está realmente como é feita a denúncia ou não. O intervalo é rápido, eu volto já.
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2: GQFM 8:54.
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2: Estamos de volta com o Guia Astral, trazendo as previsões para Libra, Escorpião e Sagitário.
1: Libra, Escorpião, Sagitário.
2: Começando com Libra, você está curando situações em família. Silencie, entenda seu processo. Não tema o novo. Reconstrua pontes. A autenticidade é seu troféu. Cor marrom, número da sorte 7.
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2: Para Escorpião, a superação para interagir e expressar ideias. Consciência dos pensamentos secretos. Supere medos. Construa a ponte entre sentimentos e expressão. Cor preta, número da sorte 14.
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2: E Sagitário, é momento de superar desafios, assumir seu papel profissional. Não esmoreça com responsabilidades. No afetivo, ainda há pontos a tratar. Cor prata, número da sorte 21. Voltamos já com as previsões finais do Guia Astral. Não perca!
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5: Vambora, minha potência. Tô aqui na linha com o Thiago Fonseca. Né? O Thiago Fonseca tá aqui, ele vai falar agora. Aqui em nome do Claudemiro, o secretário de Agricultura e Meio Ambiente. O Thiago Fonseca, ele está com o diretor de Meio Ambiente e quer falar sobre esse assunto, essa questão, essa fiscalização, Thiago. Bom dia.
6: Bom dia, Júnior Mascote, tudo bom?
5: Tudo bem.
6: Aqui quem tá falando é Thiago Fonseca, estou como diretor de meio ambiente no município de Quê. Meu amigo, o que tá acontecendo é, o Ministério Público, ele passou uma demanda de aferições sonoras por conta de denúncias protocoladas junto ao Ministério Público, a Sexta Promotoria, e a Sexta Promotoria ele passou para o município fazer o papel dele, né?
5: Certo.
6: Para poder fazer as aferições. Não só templo religioso, igreja, sim, mas outros empreendimentos também.
5: Certo.
6: Como bares, mercearia, mercadinhos, foram também deferido essa ação para que se fiscalize, certo? Então o município tem feito acatado a recomendação do Ministério Público em fazer as aferições, produzir o relatório técnico para encaminhar devidamente ao Ministério Público. Outra situação é que o próprio Ministério Público da Sexta Promotoria, em alguns casos, também determinou que a Polícia Militar fosse a Polícia Civil e também o Tributos.
5: Ótimo! Obrigado aí ao Thiago Fonseca, diretor de Meio Ambiente da Prefeitura Municipal de Jequié. Ele tem autoridade para falar sobre isso. Foi uma recomendação do Ministério Público e não é para fiscalizar somente igreja, não. É fazer passar o pente fino.
7: Bom dia.
5: Bom dia.
7: Juninho Mascote.
5: Oi.
7: Graças a Deus não tenho esse problema. Mas concordo que tem que ter a procissão em tudo, mas o som básico, né?
5: É.
7: Não é pra isso, não dá pra Deus e o mundo escutar.
5: É. Também acho.
7: Ok.
5: Ok.
7: É a minha opinião.
5: Tá dada. Atenção, moradores de Jequié, distritos e povoados, a empresa Inove solicita a todos que fiquem atentos aos horários de coleta na sua rua. A Inove orienta ainda que os resíduos perfurocortantes, como seringas, vidros e outros, sejam identificados e descartados de forma correta. Pode ser em garrafa, pet ou caixa de papelão. O ouvinte aqui do 0709, fiscalização, gostaria de, tava precisando, um barulho terrível de um mascote, fiscalização passar na Avenida Nazaré, muito som alto, de carro, acabou o respeito, tá aí Thiago Fonseca, deu uma passadinha lá, hein?
8: Bom dia, Júnior Mascote, aqui também na minha rua, Rua João José Duarte, tem uma igreja que é um barulhento que ninguém aguenta. Opa. A mulher grita muito, Leão de Judá.
5: Igreja Leão de Judá, tem essa igreja? Tem tanto nome, né? Igreja Leão de Judá. Repete o endereço.
8: Bom dia, Júnior Mascote. Aqui também na minha rua, Rua João José Duarte.
5: Rua João José Duarte, Thiago Fonseca. Deu uma passada lá à noite.
9: Bom dia, Júnior. Aqui é Carlos Sena.
5: Sim, senhor.
9: Na escuta sempre do seu programa aí. Júnior, o problema aí é essas igrejas, pô. Hoje todo mundo, qualquer cachorro vira lata aí, diz se é pastor, é pastora.
5: Isso,
9: e aí começa a abrir os coiozinhos, porta de beira de esquina.
5: Hoje é
9: entendeu? E aí bota uma caixa de compra, uma caixa de som aí numa loja aí, quer botar o som horrível lá em cima, uma voz, uns cantores horríveis, com as vozes horríveis, calma, dizendo que é cantor. Uns pregador que diz que é pregador, gritando, que só vai ali pregar para poder receber a diária, entendeu? Tem que pegar em cima, e essas igrejas também, além da fiscalização, tinha que pagar imposto, todo tipo de imposto, essas igrejas tinham que pagar também. Eita. Valeu, um abraço.
5: A Lucena tá que tá. Ah, presta atenção. 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Agora imagina, eu tô falando aqui de som, agora imagine você morar vizinho a um curral, cheio de vacas e bezerros, na cidade, aqui em Jequié, com aquele fedor de bosta de vaca, mijo, vaca e bezerro berrando o tempo todo. Tá na tela aqui a foto da ouvinte, ela mandou da Odu, não sei, deixa eu ver se é da Odu, é da Rose Lima. Tá na tela aqui pra quem tá nos assistindo no nosso canal no YouTube, acesse aí pra você ver se tem condições, se tem condições disso continuar. Preste atenção. Obra aqui. Bota aqui. Júnior. O cara. Botou assim. O cara cercou aqui o fundo da minha casa. Fez um curral. Tá uma fedentina danada. Me ajude. Atenção, vigilância sanitária de Jequié, por favor. Fiscalização da prefeitura. Aqui na rua Miguel Sebastião Figueiredo, no bairro Joaquim Romão. Ela mandou a foto do curral. Tem 1, 2, 3, 4, 5, 6, 7, 8, 9 cabeças de gado dentro de um cercadinho. E ela continua escrevendo aqui a Rose. Preciso de socorro, Júnior, pois tenho um pequeno comércio. O fedor de bosta de vaca é horrível. Pago os meus impostos, pago o IPTU, me ajuda, Júnior. Eu não sei se é com a Secretaria de Meio Ambiente, não sei se é com a Vigilância Sanitária, dá um jeito de ir lá. Rua Miguel Sebastião Figueiredo, no bairro Joaquim Romão. Quem cria vaca, cavalo, boi, tem que ter pasto. Se não tem condições de comprar um sítio, se não tem condições de comprar uma fazenda, aluga uma manga, aluga um sítio. O que não pode é no perímetro urbano uma vacaria dessa. Ah, é pra tirar leite, é pra vender, pro sustento. Sim, tá comendo aonde? Solto na rua, no espaço público. Pô, aí não dá. Se esse curral tivesse longe da casa da Rose, tudo bem, mas ela tem um estabelecimento comercial. É vaca berrando, bezerro berrando, boi berrando e o fedor. Eu já morei na roça, eu já tirei leite, eu já toquei gado, eu sou do Limoeiro, sou filho e neto de vaqueiro. Neto de Neném Grande, filho de Vavá Rezende. Pronto. Não preciso falar mais nada, quem conhece a minha origem sabe do que eu tô falando. E fede, amigo, fede, xixi de vaca, bosta de vaca, fede pra caramba. E se tá do lado da casa, ela tá certíssima em gritar, porque ela paga o IPTU dela, o pessoal vai lá fazer uma fiscalização, chamar o dono do gado e ter uma conversa de pé de ouvido. Viu, Rose? Fica atenta aí pra ver se o pessoal aparece aí ou não. Fala.
2: Júnior, aqui na UESB, na lateral da UESB, do lado da COP 7, tem um terreno abandonado. Ah. Eu acho que é o dono, abriu e colocou uma cabra. Ah. E essa cabra é o dia todo, bebe, é um abuso danado.
5: Ei, Jeová, até agora tudo. Leva o decibelímetro lá pra ver o volume do berro da banda.
10: Bom dia, Júnior Mascote. Sobre esse tema aí, eu sou contra, sim, a ao volume alto, tem que ter na base da decência. É. Agora, deixa eu dar um recado desse Carlos Sena aí. O Carlos Sena, a palavra de Deus tem que ser pregada. Isso. E não importa se o cantor tem que ter a voz bonita ou não, Deus não tá olhando isso aí não, tá? É. Eu quero que você lê a palavra e vai se converter. Ele vai conhecer a Cristo, tá?
5: Eita!
10: Vou Claudemiro. Falar mais uma vez, sou contra a...
5: Opa, peraí, eu... Tu pode falar, tu quer falar no ao vivo, meu filho?
11: Pode ser.
5: Eu falei assim, ó, avisa Claudemiro aí que eu vou falar mal dele agora, aí ele liga pra mim na hora, retorna. Aí pronto, o telefone toca. Claudemiro, meu amigo, bom dia, eu tô brincando. Calma, Claudemiro, calma, bote seu coração no lugar, respire fundo e conte um, dois, três. Claudemiro, o pessoal tava aqui falando com relação ao som alto, tal, é porque uma recomendação do Ministério Público, eu gostaria que você explicasse isso. Porque teve uma pessoa que falou que, porque estão perseguindo as igrejas. E eu falei, não é perseguição, é uma determinação do Ministério Público e que tem que ser cumprida. Porque só quem mora ao lado de uma igreja barulhenta, de um bar barulhento, de uma casa de eventos barulhento, é que sabe o quanto sofre. Eu tô errado, meu amigo. Bom dia.
12: Ah, não, não tá errado não, você tá certo.
5: Então.
12: E as pessoas estão, quem tá reclamando também tá certo, né?
5: Isso
12: até
5: aí.
12: Porque em Mateus, parece que é o capítulo 6, existe lá uma recomendação, quando você quiser orar, vá no silêncio do seu quarto. Isso. E tal, e fale com Deus, que ele lhe escuta em segredo.
5: Isso.
12: Então, a gente tem que, e aqui na vida da gente, na prática, a gente tem que entender que o direito da gente termina quando começa o direito do outro.
5: Isso aí.
12: Então, é isso que a gente busca. E isso aí foi uma recomendação do Ministério Público. Tem algumas pessoas que se sentiram incomodadas aí, pelo som das igrejas, e nós estamos fazendo nossa obrigação,
5: tá fazendo a parte
12: de... Exatamente.
5: Ô Claudemiro,
12: buscar o equilíbrio social.
5: Bom, tem umas pessoas aqui que começaram a falar, na minha rua tem um bar com volume alto, na minha rua tem um carro de som com volume alto. Deixa o telefone de contato, Claudemiro, para que as pessoas possam denunciar, porque final de semana chegou e esses abusos de som, eles acontecem. Quem é vizinho de bar, de restaurante, de igreja, de seja lá qualquer templo ou qualquer tipo de evento, se sentiu prejudicado, o que deve fazer, para onde deve ligar, Claudemiro? Fala devagar para que as pessoas possam em casa anotar esse contato.
12: Ô Júnior, eu tô na rua, andando. Sim. Aqui na rua, eu não lembro desse contato assim de cabeça, mas Sim. É o telefone da ouvidoria municipal, entendeu?
5: Tá certo.
12: Você tem que ligar pra ouvidoria ou então pra o telefone 190, que é o da Polícia Militar.
5: 190 é da Polícia Militar.
12: Esses dois, nós na Secretaria de Meio Ambiente, nós não temos um sistema, um pessoal de plantão para fazer esse atendimento nesses horários, entendeu?
5: Certo. Ô Claudemiro,
12: infelizmente,
5: vocês
12: ainda não evoluímos para isso.
5: Certo. Vocês chegam no lugar com o decibelímetro, vocês chegam de surpresa já com o decibelímetro ligado, é assim que funciona a fiscalização?
12: É assim que funciona, É assim que funciona.
5: Certo. Então,
12: porque se a gente não chegar de surpresa, aí a pessoa baixa o som e a gente não consegue. Agora, isso existe duas tipificações.
5: Sim.
12: Desses casos.
5: Sim.
12: Uma é poluição sonora, certo? Que é um crime ambiental. E a outra que é perturbação do sossego.
5: Sim.
12: É?
5: Entendi.
12: A poluição sonora é quando excede o volume legal.
5: Sim.
12: Certo? Que aí é de 70 decibéis durante o dia e de 60 decibéis à noite.
5: Ah.
12: E a perturbação do sossego, ela não tem limite.
5: Não tem limite.
12: De altura.
5: Aham.
12: Basta que esteja perturbando o sossego de outra pessoa.
5: Muito bem.
12: Então isso precisa ser bem entendido.
5: Certo. Ô Claudemiro, pede a Tiago pra ele mandar o número aí da ouvidoria, viu? Pra eu poder divulgar aqui. Pronto. Combinado?
12: Tranquilo. Ele vai mandar aí pra você.
5: Valeu.
12: Um abraço, tá louco.
5: Grande Claudemiro, secretário de Agricultura e Meio Ambiente, tá cumprindo, vai pra cima de bar, de igreja, de espaço de festa, de seja lá o que for. Tiago, manda o contato, deixa eu ver se o Tiago já mandou aqui. Deixa eu ver. Bom, enquanto eu vou dar uma olhada aqui no WhatsApp, Nancy Dias, a música tá que tá batendo aqui, tucu, tucu, tucu, tucu, na
13: Júnior minha mente. Mascote, qual é a música da mente?
5: Eu toda hora, eu já acordo cantando essa música, bicho.

0: É pentecostal? Zoada, faz zoada. Os pentecostais faz zoada. Se tem uma igreja pentecostal na sua casa que faz zoada, pode chamar a polícia ou o Ministério Público, não tem problema não. Porque tem. Hã? Canela de fogo? Não, tem que falar baixo. Pra falar com Deus, tem que falar baixo. Mas essa música que passou Samuel Eletório é boa.
1: Eu gosto.
0: Dia 19 ele tá aqui em GQR. Eu vou. É, a pentecostal faz zoada, né? Pentecostais, baixa o volume! Precisa gritar pra falar com Deus. Abraço pra todos os pentecostais aí. Samuel Eletório, eu gosto dele. Dia 19, vamos lá, hein? Praça da Bíblia, abertura da semana do Evangélico aqui em GQR. Vamos a nossa rota regional, nossa. Vai, roda.
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0: Ó, domingo estarei aí, Manuel Vitorino, na cavalgada, hein? Ô, Lobeto, prepara aí a galera da tropa aí. Domingo, cavalgada dos pais, estarei aí apresentando a cavalgada dos pais em Manuel Vitorino. Mas o Antônio Júnior tá lá também, Manuel Vitorino. Fala, potência.
3: Mas é bom dia pra você.
0: Ah, peraí, embolou tudo aqui. Para aí, deixar o canal do pastor Leotero. Segura, pastor, segure. Deixar o canal do pastor. Ah, peraí, calma aí, Antônio Júnior também. É outro, tá acelerado. Calma aí, Antônio Júnior, calma. Agora sim você vai falar com a secretária, fale.
3: Pois é, bom dia pra você, mascote. Bom dia aos ouvintes do Rota 89. Conosco, Marielle Costa, secretária de Desenvolvimento Social aqui na cidade de Manoel Vitorino. Bom dia, como é que está hoje a situação de assistência social aqui em Manoel Vitorino?
4: Bom dia, Antônio Júnior. Bom dia, Júnior da Mascote. Todos os ouvintes da 89,7 FM de GQE. A assistência social aqui do município tem evoluído muito, graças a Deus. Hoje nós temos um vasto serviço prestados aqui no município, como por exemplo, conseguimos implementar no município hoje o serviço de convivência e fortalecimento de vínculo, que é a oficina dos idosos, que tem sido um programa assim maravilhoso, onde tem muita adesão popular dos idosos e fortalecendo esse vínculo com ele. Temos vários relatos lindos de idosos que estão gostando de participar do projeto, porque os idosos tinham sido muito esquecidos anteriormente, mas hoje é a classe que a gente está mais trabalhando, que são os idosos. Temos também um novo projeto que a assistência social lançamos, foi o Mãe Vitorinense. Esse projeto Mãe Vitorinense, ele busca trabalhar junto às gestantes do município, no pré-natal, fazer acompanhamento também psicológico. A gente faz a entrega do enxoval também para as mães de baixas rendas, que estão em vulnerabilidade, não tem condições ali de estar montando seu enxoval. Então a gente assiste também a essas gestantes dessa forma. Então é um trabalho junto com o CRAI, junto com o CREAS, junto ao Conselho Tutelar. É um trabalho junto com toda a rede de proteção do município, que tem sido bastante evidente, e graças a Deus, temos conseguido conciliar, temos conseguido fazer um trabalho bem amplo aqui na cidade, atendendo e levando melhorias para essa população. Recentemente conseguimos inaugurar a cozinha comunitária municipal aqui de Manoel Vitorino, onde a gente atende cerca de 67 famílias, ao todo 200 pessoas que recebem a marmita de segunda a sexta, todos os dias.

0: pelo seu trabalho e tem feito tudo muito bem em relação ao social.
1: Mariana, um detalhe que eu gostaria de fazer a pergunta, e conversávamos com alguns moradores. Houve uma ação aqui um tempo atrás, de um mês ou dois, na emissão de carteira de identidade. Como é que está essas emissões? Quando serão entregues? A confecção delas?
0: A sala da CNI, né, da RG, foi uma conquista muito grande aqui para o município. Nós corremos atrás, a gente viu que a demanda no CRAS estava muito grande, porque geralmente as pessoas não têm condições de ir até Jequié, procura o CRAS para poder estar pedindo o veículo para ir até Jequié retirar a sua RG. Então a gente observou que tinha muita demanda em relação a isso, fomos atrás, conseguimos implementar dentro do social a sala do RG e hoje já conseguimos emitir cerca de 2.000 RGs em 2 meses de trabalho.
1: Tem data para a inauguração do saque aqui na cidade de Manaus Torino?
0: Sim, provavelmente lá por meados de agosto, final de agosto, estaremos inaugurando o saque. Aí a sala que hoje está no RG, que está no social, ele está indo para o saque. A gente tentou trazer esse serviço logo, porque a demanda estava muito grande, a população estava precisando muito. Então, para atender esse pedido, nós antecipamos essa sala. Mas no finalzinho de agosto vai estar indo essa sala do RG para dentro do saque, que vai ser tudo muito lindo lá, viu?
1: Mariana, obrigado, sucesso para você. Um abraço para a mascote, que seu pai e sua mãe, eles são fãs, de Vinícius.
0: Aí, ó. Um abraço, Júnior Mascote. Muito obrigado por tudo, um sucesso aí pra vocês e muito obrigado, Antônio Júnior.
1: Pois é, Mascote, acompanha de perto essas movimentações na cidade de Manoel Vitorino. 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
5: 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Voltamos com você e o Rota 89.
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1: Estamos de volta para a última parte do Guia Astral. Vamos conferir as previsões finais do zodíaco.
0: Capricórnio, Aquário, Peixes.
1: Capricórnio, superação para novo caminho ou conhecimento. Enxergue a vida diferente. Busque independência. Cor rosa, número 39.
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1: Aquário, vença a si mesmo, transponha desafios emocionais, problematize sua liberdade, interaja saudável. Cor verde claro, número 3.
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1: Peixes, superação no relacionamento, enxergue cônjuge ou interação a dois diferente. Determinação para projetos, atue independente em investimentos. Cor vermelho, número 60. Foi um prazer estar com você em mais uma edição do Guia Astral. Muito obrigada pela sua companhia. Espero você no próximo programa com novas previsões e muita energia positiva. Até a próxima.
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4: Eu sou teu Deus, eu não mandei você parar. Eu vou. Não botaram essa música na programação ainda? Quem é o coordenador artístico aqui da rádio? É Lucas França? Tem que ter essa música, porque não sai da minha cabeça. Toda hora eu tô cantando. Eu não. Tu procura. Hã? Pastor Letério, bota aí, Nancy. Achou? Achou? Ah, o segredo. Segredo protege a bênção, meu filho. Você que é pai, que é mãe, adote, crie, leve seu filho para uma igreja antes que o marginal e o traficante o adote para sempre. Fiquem todos com Deus e com o Filho de Deus, Lucas França. E meu nome é Tchau, obrigado.

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0: que eu quero que os meus filhos saibam. É maravilhoso acordar cada dia e saber que é algo de novo, gente. Sexta-feira, 7 de agosto, o tempo não para. Eu quero que você reflita comigo agora. A gente sempre começa o programa com mensagem positiva, sempre com mensagem para o dia melhor. Pare para pensar. Imagine se o dono da cafeteria desistisse só porque todo mundo tem café em casa, hein? Pense nisso. Você já imaginou se o dono da cafeteria desistisse só porque todo mundo tem café em casa? Lucas, por que você está falando isso hoje? Isso nunca foi sobre café. Quem desiste sempre encontra motivos para parar. Quem persevera sempre encontra motivos para continuar. O dono da cafeteria sabe que muitas pessoas têm café em casa. Ainda assim, ele abre as portas da cafeteria todos os dias. Sorri, atende bem, capricha em cada detalhe, trabalha com amor, oferece um ambiente acolhedor, um serviço de qualidade e faz sempre um pouco mais do que esperam dele. É exatamente isso que faz a diferença. Na vida, também é assim. Ei, na sua vida também é assim, viu? Na minha vida, no meu trabalho também é assim, no meu dia a dia. Gente, não deixe de realizar os seus sonhos, porque existem muitas pessoas fazendo algo parecido. O seu valor não está apenas no que você oferece, mas na forma como oferece. Você está entendendo? A excelência, a dedicação, a autenticidade e o amor pelo que se faz sempre encontram espaço. Então, não permita, não permita que a concorrência seja maior do que a sua coragem. Quem acredita na própria missão não vive procurando desculpas para desistir, vive encontrando razões para continuar. Porque quem faz o comum de maneira extraordinária nunca será apenas mais um.
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faz comigo? Fica tudo bem. Solta a voz, cante isso pra sua alma ouvir. Fica. Coloca a mão no seu coração e cante pra você mesmo, pra você.

volume, sobe, força. Declara com autoridade nessa noite, vai.

França tá no ar na manhã mais viva, na maior festa do rádio. Que coisa boa, hein, Vicky? É sexta-feira. Sextou, sextou. E a partir de agora, o convite é todo especial. Senhoras e senhores, vamos começar a maior festa do rádio. Você participa com a gente, viu? 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Fique à vontade. Até que o Ari Moura não se apare, tô por aqui. Manhã de sucessos até o meio-dia. Atenção, atenção. Já, já tem Minuto News. Já, já tem Autodicas. Tem também o Lucas França quer saber. Tem a sua participação pelo WhatsApp. Tem ele, o repórter dos preços baixos, Del Santos, trazendo as informações do comércio e as oportunidades para você comprar também, viu? 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Eu volto já já, faltando agora 8 minutos.

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2: E aí, galera do Auto Dicas, Lineu Silva de volta para mais uma parte do nosso programa. E para começar, uma dica de ouro. Use o freio de mão sempre, viu? Mesmo em carro automático. Não confie só no P. Acionar o freio de mão ao estacionar, principalmente em ladeiras, alivia a transmissão e evita que o carro desça sozinho. Um hábito simples que prolonga a vida de várias peças. Fica ligado, porque em instantes a gente volta com mais informações e dicas para você.
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1: 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Hora certa com notícias, pontualmente 10 horas em Jequié e em Brasólia, mesma coisinha. Vamos movimentar o jornalismo com ele. Alô, Souza Andrade, bom dia, Souza. Eu quero ouvir sua voz.
2: Bom dia, Lucas França.
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4: Escola SESI de Jequié abrirá matrículas em setembro e aulas começarão no início de

integrar a rede de ensino do SESI. A escola SESI, que vem sendo construída na cidade, será inaugurada em novembro, com previsão de iniciar suas atividades letivas em 2027. As matrículas serão abertas já no próximo mês de setembro para estudantes a partir do sexto ano do ensino fundamental. O plenário do Superior Tribunal de Justiça decidiu colocar à disposição o cargo do ministro Marco Buzzi, mantendo seu afastamento das funções. Ele foi acusado de crimes sexuais por duas mulheres. A decisão pela condenação foi unânime, com a aprovação dos 28 ministros que participaram da votação. Esta foi uma medida inédita no âmbito do judiciário brasileiro.

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pra todo mundo. Bom dia, bonita. Bom dia, macho, velho. Muito prazer, viu? Por aqui, Lucas França, eu tô feliz da vida, tô fazendo o que eu gosto. E na rádio que tem

0: criançada, boca e tio Lucas França, atenção! Atenção!
1: Que horas são?
0: Calma, não precisa gritar não, que a Tia Nancy está ouvindo direitinho. Ela tá ouvindo, enxergando é outra coisa. Enxergar é diferente de ouvir, né?
2: É verdade, Nancy?
3: É verdade, Lucas.
0: Que horas são, Nancy, nesse relojão bonito da minha filha?
3: 10:06.
0: Repita.
3: 10:06.
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0: Vai, canta com a gente também, com a equipe mais feliz do rádio.

0: Graças a Deus, né, Nancy? Sexta-feira.
1: Sexta-feira.
0: É uma sensação tão boa quando chega na sexta-feira, né,
1: mesmo,
0: Nancy?
1: Eu gosto.
0: E tem gente que tá acreditando que hoje é sexta. Ô, DJ, pra quem não tá acreditando, que dia é hoje, DJ? Que dia é hoje, hein?
2: Hoje é sexta-feira.
0: Depois de uma semana tão corrida, né, Nancy?
1: É,
0: você conseguiu vencer a semana, né, com atividade física?
1: Graças a Deus.
0: Todos os dias
1: todos
0: direitinho?
1: Todos os dias.
0: Que bom, Nancy, viu?
1: Todos os dias, graças a Deus. A
0: nada de esmorecer, né,
1: não,
0: Nancy?
1: Não, de jeito nenhum. Muito pelo contrário, essa semana eu coloquei mais uma atividade física na minha rotina.
0: Qual foi, Nancy?
1: A bicicleta.
0: Ah, é verdade.
1: É, a bicicleta.
0: Parabéns.
1: E já combinei com as amigas. Logo eu vou entrar no grupo aí de pedal, viu?
0: Que legal, Nancy, viu? Nancy no grupo de pedal. Se você fosse criar um grupo de pedal com seu nome, Nancy, qual nome você daria? Um novo grupo de pedal para seu dirigir, que é. Qual seria o nome do grupo de pedal que você iria?
1: Pedal Days.
0: Pedal o quê?
1: Pedal Days. Desde dias. É 10 dias.
0: Ô, Nancy, é sério, né?
1: É sério.
0: Pedal o quê?
1: Days.
0: Pedal Days.
1: Days.
0: Pedal Days.
1: Pedal Days. Days é inglês, de dias.
0: Oh, meu Deus.
1: Entendeu? A gente é americanizada.
0: Ô, Nancy, eu achava melhor botar outro nome.
1: Ah, tu queria como?
0: Pedal das Prosa.
1: Ah, mas aí não, podia ser
0: pedal,
1: assim.
0: Pedal, as coroas do pedal.
1: Fofo Days.
0: As coroas do pedal. Não é verdade? Ou senão o seguinte, ou senão as prosas, já falei, já.
1: Cuidado com cacofonia, né, Lucas? Cuidado com cacofonia, né, Lucas?
0: É verdade.
1: Cuidado com cacofonia, me desculpe, viu?
0: Está surgindo em Jequié um novo grupo de pedal criado por Nancy Dias. Qual nome você sugere para colocar nesse nome de pedal de Nancy Dias do grupo?
3: Oh, já tinha as férias do pedal.
1: Já tem as divas.
0: Eu já dei duas sugestões já. É. As prosa do pedal e as coroa do pedal. Pedal das coroa.
3: Nancy é uma pessoa...
1: Cabriocrática.
0: Sim. Bora, DJ, qual o nome seria? Qual o nome seria? Da sugestão do grupo de Nancy do pedal? Mandar Carruts, não.
3: Não.
1: Mandar Carruts, já tem a banda.
0: Já tem a banda Mandar Carruts.
1: Já tem a banda.
3: No ritmo lento, marcha lenta.
1: Marcha lenta era do Mandacaru. Marcha lenta.
0: Pedal marcha lenta.
1: Poxa. Assim tinha que vai gostar.
3: Marcha leve, só eu pedalar marcha leve ali. Só
0: pra Maciel, esse Maciel é de confiança, não. Corrente frouxa, vai.
1: Não.
0: Ô, Maciel, respeita, Maciel nada
1: é demais,
0: a ver.
1: Hoje,
0: nada
1: não.
0: A ver,
1: só
0: corrente
1: frouxa. Não, mas tá ficando... Ah, pode ser. Não. Então tá bom, vou dar outra sugestão. Eu falei. Pedal Days, então pode ser.
0: Muito sofisticado esse nome, não gostei, não.
3: Pedal Days.
1: É, porque é americanizado, né?
3: Pedal.
1: Então pode ser outro, né? Então vamos lá. Falou corrente frouxa?
0: Foi Maciel que falou.
1: Maciel foi?
0: Corrente frouxa.
3: Filho de rapariga.
1: Aperta o cinto que a...
0: Para. Vamos começar. O Lucas França quer saber a partir de agora. Tá valendo de presente par de ingressos pro Cine em São José e também de presente pra você camiseta Dia dos Pais Criativo, camiseta GQFM. Tem kit com os biscoitos Bahia. Tudo isso a partir de agora pra você que vai responder a enquete de hoje. O Lucas França quer saber qual é o seu talento. Dia de sexta-feira. Hoje é sexta-feira e o Lucas França quer saber qual é o seu talento.
3: De chocolate.
0: Não, propaganda de graça, chocolate de aqui, viu?
3: Mano,
0: qual é o seu talento?
3: Garoto.
0: O seu talento é cantar? Então mande um áudio
3: dançar.
0: Aqui pra GQ FM cantando. O seu talento é dançar? Mande um vídeo aqui pra GQ FM dançando. O seu talento é cozinhar? Mande uma receita pra nós aí agora. Qual é o seu talento? Ah, fala em cozinhar, Nancy. Eu faço um miojo gourmet queimado que ninguém faz.
1: Eu
0: faço um miojo gourmet
1: eu
0: queimado.
1: Eu acredito, deve
0: eu
1: ser.
0: Eu queimo
1: tipo
0: porque pra poder pra ninguém comer, que aquilo não. Deixa pra lá.
3: Miojo
0: Nancy, qual o seu talento, Nancy?
3: Macarrão instantâneo.
0: qual é o seu talento?
1: Meu talento, coisa? eu tenho, sabe, que eu sou uma pessoa dotada de talentos, né? Eu sou uma pessoa dotada de talentos, né? Mas aí eu converso bastante, sou uma pessoa, né, boa de conversa, boa de prosa.
3: É prosa.
1: Mas eu, um talento que eu tenho também é cozinhar. Eu cozinho muito bem.
3: Verdade. Sei disso não.
1: Vai ver.
0: E um talento que não se tem, também, sabe o que é?
3: É
0: de entender a piada depois de 3 dias.
1: Ai, mesmo, é mesmo. É TDAH.
0: Isso é um talento.
1: É, um talento.
0: É pra qualquer pessoa entender uma piada.
3: Pensar. Foi processar.
0: É verdade.
3: Tem que trocar esse HD com talento. Meu talento.
1: Esse meu HD é de 1970.
0: Quer ver o talento de Nancy aqui também?
3: O quê?
0: Decora a letra da música errada.
1: Oh, é porque meu HD é de 1975.
3: Nem tinha HD, era
1: Tá na fita.
0: Agora eu tenho um talento, viu, Nancy?
1: Ah, é,
0: eu tenho um talento que eu acho difícil uma pessoa ter igual.
1: É mesmo, Lucas.
0: Bernardo, acho que ele tá seguindo o mesmo talento.
3: Palhaçada?
0: Não. Sabe o que que é?
3: O quê?
0: Derrubar comida na roupa limpa. Derrubar comida na roupa limpa. Tem que ser talentoso, viu, Nancy? Qual o seu talento, DJ? Fala pra nós aí.
3: Rapaz, eu sou baiano da gema, né? Meu maior talento é dormir. Pensa,
0: é
3: a pessoa
0: dormir. Boa, dormir. Parabéns. Tem gente que não tem esse talento de dormir.
1: Não consegue nem dormir.
0: E você, Maciel, qual é o seu talento, Maciel? Seja humilde nesse momento aí agora e diga o seu talento, Maciel.
3: Fazer menino.
0: Ah.
3: Meu talento, fazer menino bonito.
0: Fazer menino bonito. Boa, isso aí. Gostei da humildade, Maciel. Parabéns, Maciel.

tarde. Ei, coisa boa é música que faz bem pro coração, hein? Fala a verdade, você ouvindo essa cantiga boa. Pense em mim, você pensou em quem? Eu sei que você pensou em alguém, eu sei disso, viu? Obrigado pelo carinho, tá todo mundo com o rádio ligado. Alô, alô, Jequié! Manhã de sucessos até o meio-dia, obrigado pelo carinho, viu? Ó,

0: 10 vem daqui a pouquinho. Tá me ouvindo, Del? Cadê tu, Del?
1: Tô ouvindo.
0: Ô, Del, qual é o seu talento, Del?
1: Meu talento é cantar bem, eu sou bom cantor.
0: Canta, então canta pra nós aí, Del, vai. Canta aí, vai lá, vai.
1: Pensa em mim, chora por mim, me leva pra ti, me leva, não é.
0: Para, Del, quando eu tô arrepiado, tu canta demais, Del, viu? Aí?
1: E eu toco também, flauta muito bem.
0: Ele não é ruim, não, né? Ó, pra nós falando que tu canta mal, ó. Não, não, essa coisa
1: feia. Isso é inveja.
0: Eu também acho.
1: É inveja. Agora eu toco flauta muito bem.
0: Não, não, deixa quieto. Vai tocar flauta, coisa nenhuma. Bora trabalhar, bora trabalhar.
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1: Maravilha, Lucas, continua girando, daqui a pouco eu volto, tem muito mais pra
0: você. Ô, Del, pergunta pra Rosenilda aí, o Lucas França quer saber qual é o seu talento?
1: Ah, Lucas França quer saber qual é o talento do Rosenildo. E aí?
3: Eu tenho um talento muito especial. Brincar de gude.
0: Brincar de gude, boa, isso aí.
1: Foi longe, não foi, Lucas?
0: Foi longe, brincar de gude. Bora marcar, viu, Rosenildo?
1: Um torneio de gude.
0: Bora marcar pra ver se você é bom mesmo.
3: Ó, com 10 metros eu acerto na cabeça, na
0: cucuruta. Quero lhe desafiar, mas vem cá, eu posso levar minha rolimã?
3: Pode, a rolimã de aço, daqueles rolamentos.
0: Minha dederona.
3: Pode.
0: Pronto, então bora marcar, viu?
1: Aí foi Isaac da geladeira.
0: Combinado.
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1: Vambora! Quem é? Amanhã mais feliz do rádio, manhã de sucessos. Agora faltando 20 minutos para as 11, passa muito rápido. Vamos ouvir os áudios. Você capricha no seu áudio aí, mande pra gente no 988461549. É o contatinho da melhor. Fala comigo que eu sou seu amigo, eu tô carente de zap, viu? Quando chega sexta-feira, o Lucas França tá carente. Eu tô carente de zap. Manda um zap pra mim, vai, manda. E responde aí qual é o seu talento. Eu quero saber qual é o seu talento.
2: Bom dia, bom Lucas. Dia. Meu talento, Lucas, é na limpeza.
1: Ei, mulher.
2: Na limpeza,
1: é
2: na Daiane, organização. É? Eu gosto isso, das coisas Daiane. Tudo muito certinho.
1: Boa,
2: as coisas
1: sim,
2: tudo no lugar. Eu sou assim, Lucas.
1: Legal.
2: Bom dia, Deus abençoe. Amém. Aqui é Daiane, eu falo de Vila Vitória. Coloca meu nome na promoção, por favor.
1: Alô, Daiane da Vila Vitória. Alô, Vila Vitória. Bora, 988461549. Todo mundo que mandar áudio respondendo qual o seu talento vai concorrer par de ingressos pro Cine São José, camiseta Dia dos Pais, Jique FM Criativo Camisetas e também kit com os biscoitos Bahia.
3: Ô Lucas, o meu talento, eu amo, tem um talento que eu amo.
1: Sim.
3: É lutar pela saúde. Pode
1: saúde.
3: Ser até um desconhecido que eu ver passando por algum momento difícil,
1: tá,
3: através de saúde. Eu luto, eu corro atrás, eu falo, indico
1: mulher
3: um lugar
1: Deus,
3: pra ir, até
1: de
3: indico a defensoria pública.
1: De
3: eu
1: Deus.
3: Amo, tenho esse talento pela saúde.
1: Oh, coisa boa.
3: Eu amo, amo, amo, amo. Daqui a pouco mesmo, tô saindo pra levar minha filha pra fisioterapia motora. É uma coisa que eu amo, é lutar pela saúde. Tanto faz dos meus filhos, como qualquer uma pessoa da rua que eu ver necessitando, eu puder, eu tiver firme, forte,
1: maravilha.
3: Estou à disposição para ajudar qualquer um. Eu amo esse talento da saúde.
1: Olha só, que depoimento maravilhoso. Tem gente boa nesse mundo, né? Que faz as coisas de coração, só pelo fato de fazer o bem, de servir o irmão. Parabéns, viu? Parabéns, irmã, parabéns. Isabete lá do Tropical. Ei, Beth, ó. Uma beijoca carinhosa pra você. Que Deus continue te abençoando, Isabete, viu? E que você nunca mude o seu jeito de ser. De claro, né? Sempre querer fazer o bem pro irmão e para o próximo. Fazer o bem sem olhar quem. Tem muita gente que procura fazer o bem aí, mas só por interesse, né, Isabete, né? E o pior são aqueles que fazem o bem com fazendo cortesia com o chapéu dos outros. Aí é o pior de tudo, é isso, né? Um depoimento igual esse aí seu é que nos enche de esperança que esse mundo tem jeito, sim. Esse mundo não tá perdido, não. Tem gente boa nesse mundo! Beijo, Isabete! Obrigado pelo seu depoimento, viu? Que talento especial, irmã.
4: Bom dia, Lucas.
1: Bom dia
4: com Jesus. Que Deus nos dê mais um dia abençoado. Lucas, meu talento é cozinhar. Graças a Deus, cozinho. Porque amo, cozinho com amor. E fala pra teu amigo aí que toca flauta, que eu tenho uma flauta raríssima. Meu pai que fez com bambu. Que ninguém tem aqui em Jequié. Relíquia. Beijo, Lucas, fica com Deus.
1: Ô Rose, foi Del Santos que falou da flauta. Ô Rose, guarda a flauta do teu pai, porque aquele Del é mentiroso. Del Santos não toca flauta, ele tava com conversinha do Paraguai aqui. Foi. Não cai na onda de Del Santos não, Rose, viu? Deixa a flauta do teu pai guardada aí, é melhor.
5: Bom dia, Lucas França.
1: Abraão.
5: É o Abraão. O meu talento é tocar flauta e trompete no Arte Viva.
1: Aí sim, aí eu dou. Aí
5: um
1: é verdade,
5: abraço.
1: Aí é de verdade. Abraão é lá da Orquestra Arte Viva e toca flauta e trompete. Isso mesmo. Parabéns, viu, Abraão? Dolores e toda a família que eu amo demais aí. A professor Sanones, grande Abraão. Entrou pequenininho lá na Orquestra Arte Viva e hoje domina o instrumento de maneira tão especial. Que talento, viu, Abraão? Que orgulho, Abraão! Parabéns, Abraão! E claro, né, todos da Orquestra Arte Viva, grande maestro Acácio, o maestro Caio, o Thiago, essa turma do bem, o maestro Adonai também, da Bamuji Jequié, é isso mesmo.
0: Bom dia, Lucas Sansa, que é da Coelma, o Lucas, o meu talento é na cozinha.
1: Cozinha.
0: Eu gosto muito de cozinhar, e o povo fala que eu cozinho muito bem, né? Então, é um talento que Deus me deu e que eu gosto muito é de cozinhar.
1: Gosta de cozinhar e cozinha muito bem.
0: E que
1: bem.
0: Deus te dê um bom dia, Lucas.
1: Amém, tia Sueli.
0: Cheiro, ficar com Deus. Então, Deus te abençoa.
1: Então, quer dizer que o seu talento é de cozinhar, né? Eu quero saber que dia tu vai convidar não pra comer uma carninha frita aí com uma farofinha. É a comida preferida de Bernardo, viu? Fez a mãe, fez Camila ontem fritar a carne meia-noite pra ele comer. Pô.
6: A gente

0: na melhor, Zenete Cristiano, cadeira cativa. 10h49.
1: Te fazendo companhia na melhor, Lucas França.
0: 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Hoje eu quero ouvir o povo, DJ. Fala comigo que eu sou seu amigo. Lucas França quer saber qual é o seu talento. 988461549 é o contatinho da melhor. Pra você caprichar no seu áudio, manda aí. 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E já que tu tá aí no Instagram, cabeça de passarinho, vai me segue também lá, tá bom? Lucas Franca Rádio. É bom demais, eu gosto quando chega gente nova lá. Quando manda mensagem no direct, lá no meu Instagram tem um link pro meu WhatsApp, você me chama no WhatsApp também. Eu fico feliz, muito feliz. Muito, muito feliz eu fico, com certeza. Tá liberado o WhatsApp aí? Tá liberado? Vamos lá? Del Santos vai falar agora? Daqui a pouquinho, Del? Então vamos ouvir o povo. Cris do Mandacaru, qual é o seu talento, Cris?
2: Oi, Lucas Massa, bom dia, meu amor. Que saudade de você. Que Deus te abençoe, que Deus te proteja. Um cheiro, nego. Lucas, o meu talento é na cozinha. Cozinhar, adoro cozinhar. E de tudo, gosto de fazer de tudo na cozinha, entendeu? De cozinhar. Cozinhar é comigo mesmo. Você tem que provar o meu tempero, viu, Lucas?
0: Uau!
2: A minha feijoada, esqueceu? Toda vez que eu faço, não dá certo você vir. Vou marcar outro dia pra ver se dá certo dessa vez.
0: Isso mesmo, isso mesmo.
2: Abraço.
0: Obrigado, Cris.
2: Deus abençoe.
0: Vamos lá. Já que Cris falou, Dona Cristina também tem que falar.
3: Oi, Lucas, tudo bem? Tudo na paz? O meu talento é ser manicure de Pitaúnha. Pitaúnha. E também ser professora. Quando eu brinco de Rodolfo, a coisa que eu só brinco com o Rodolfo é ser professora.
0: Professora,
3: eu
0: amiga.
3: Eu tenho uma mãe bonita de professora.
0: Tem
3: uma
0: mãe bonita,
3: tchau,
0: é verdade.
3: Beijo. E Pitaúnha, sempre eu pinto a unha na minha mão,
0: oh,
3: na
0: coisa
3: minha mãe,
0: linda.
3: Nas minhas tias.
0: Olha,
3: olha,
0: coisinha
3: boa. Nas minhas primas. Então, eu quero ser essas duas pessoas.
0: Oh, meu Deus.
3: Que Deus me proteja e proteja aí a
0: beijo, Larissa. Dona Cristina. Rodolfo. Ai, beijo. A turma lá na bateia, lá em Florestal. Obrigado pela audiência. Todo mundo ligado. Vambora. Qual é o seu talento? O Lucas França quer saber.
4: Bom dia, Lucas. Tudo bem, meu querido? O que eu amo muito é ajudar as pessoas que mais precisam.
0: Isso aí.
4: Quando precisa de mim, atualizo, força para ajudar. Tudo bem que muitos não agradecem, né? Mas Deus está vendo tudo. E a gente hoje tem que fazer o bem, não olhar quem, né?
0: Com certeza.
4: Que Deus te abençoe, viu? Um bom dia pra tu, pra Nice, pra Nancy, pra todos. Amém. Beijo, Dami Marketo, Beta Big.
0: Ei, Dami, foto bonita essa aqui lá no Louvor e Glória, hein? Beijo, Dami. Você é maravilhosa, Dami Marques. Obrigado pelo carinho de sempre. Eu fico feliz, hein? Todo mundo ligado, ouvindo a GQFM e ajudando o Lucas França a fazer a maior festa do rádio. Primeiro lugar de audiência. Saiu mais uma pesquisa aí, viu? Saiu mais um resultado de pesquisa. Ai, papai!
3: Ai, mamãe!
0: Ai. Eu fico feliz demais porque tá todo mundo ouvindo.
5: Ô, Lucas, bom dia. Aqui é Mário de Manuel Vitorino. Meu talento é cozinhar. E fazer a lasanha de banana da terra com carne seca e queijo. Que delícia. Amo, Lucas, fazer comida. Ave Maria. Adoro cozinhar. Deu. Fica com Deus, põe meu nome na oração.
0: Como que é o caso aí? Qual foi o caso? Lasanha de quê mesmo que ela falou? Lasanha de banana da terra. Gente, banana da terra já é uma delícia, né? Uma banana terra cozida, frita. Agora imagine uma lasanha de banana da terra, pelo amor da mãe do coronel. É para, coisa feia. Aí é só se tu comer demais, bistalhado. Para, DJ! Você não vai comer banana, você não vai comer lasanha de Mari de Morel e Turino, não, viu? Vai comer. Não vai comer, não! Vai comer. Não vai comer, não! Tem mais gente aí? Vambora. Quem vai falar agora? Agora solta, vai.
6: Lucas, bom dia, Lucas. Ai, que susto! Nancy, um abraço. Ô, Lucas, talento. Talento que eu tenho, Lucas. Na verdade, que eu adquiri com muito esforço, trabalho, estudo. É consertar ar-condicionado, Lucas.
0: Talento,
6: consertar. Da manutenção, higienização, limpeza, deixar o ar puro.
0: Faz teu nome, macho velho, vai.
6: Porque isso aí também prejudica a saúde, um ar-condicionado sujo. Há 15 anos já trabalhando nessa área. Lucas, um abração, viu, Lucas? Fiquem com Deus, um abraço, Nancy, um bom final de semana a todos. Ai, que susto! Eu te vi hoje, viu, macho velho, correndo na César Bosch.
0: Ô, velho!
6: Buzinei, mas você não...
0: Não vi, não.
6: Não conheceu, não.
0: É verdade.
6: Me diz uma coisa aí.
0: Ah.
6: Você tava na César Bosch, você só corre ou você só caminha? Ai, que susto!
0: Rapaz, essa foi boa. Agora tu não fez, faz teu nome, velho. Era pra tu ter falado aqui a divulgação do teu trabalho, bistalhado. Fica com prosa, seu cabeça de passarinho. Fica atrás de graça e não faz o nome, não aproveita a oportunidade de fazer o nome. Faz teu nome, rapaz. Manda o teu áudio aí, vai. Manda o teu áudio aí, divulgando o seu trabalho, o seu telefone. Pra quem tá com ar-condicionado, pode. A hora de limpar o ar-condicionado é agora. Faz teu nome, se tu estiver ouvindo, manda o teu áudio aí, vai, nojento. Vem pra cá e fala aqui. Na saída, pode, corre ou só caminha? Vai catar coquinho. Vamos lá, faz aí, vai lá. Tá mandando áudio? Já mandou? É sério. O cabo é ligeiro mesmo, então vai. Já que eu pedi pra ele mandar o áudio, né, DJ? Então, vai agora já, isso mesmo, viu? Com certeza. Cadê? Vai, faz o nome aí. Faz teu nome, nojento.
6: Macho véi, macho véi. Arcol climatização, macho véi. Ronaldo do ar-condicionado.
0: Arcol.
6: O fenômeno do ar.
0: Ronaldo.
6: Um abraço, fiquem com Deus. Que figura.
0: Ronaldo do ar-condicionado. Não é Arcol, não, é cu. Entendeu, Ronaldo? Você tem que falar o nome certo, é cu. É col, não. Viu? O certo é cu. Tem que ensinar ele falar o certo aí, né? Ronaldo do ar-condicionado, 988854009. Pra quem tá com ar-condicionado, pode. É ar, ele falou call, não é cool. Aqui, aprende aqui, ó.
7: Ô, dona Arlete, aqui é o Marinho. Você, o ar-condicionado que eu arrumei pra senhora, ele não tá gelando, né? O seu João falou pra mim que era pra ligar pra senhora. Assim, ó, dona Arlete, a senhora tá colocando o controle do ar-condicionado no cu, não? A função que tem no controle, dona Arlete, é
0: que significa frio, gelo,
7: é.
0: C-O-O-L. Cool. Funcionado no, na função cool, é isso.

de Jequié, muito mais festa nessa sexta-feira, na maior festa do rádio. Ei, Duquinha da Taba Lascada. Ei, Duquinha, tu bota pocando, macho velho, viu? 11 e 7.

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1: Movimentando o comércio de Jequié. Hora da coincidência, Del. 11:11, tudo igual. E Del Santo já está, sabe onde? Lá na Praça da Bandeira. Alô, alô, Jequié. Alô, Praça da Bandeira. Alô, Del Santos.
2: Alô, povo.
3: Opa, Lucas, é isso?
1: Ei, vamos direto Deus
3: ao vivo
1: Santos.
3: Da Praça da Bandeira.
1: Ao vivo, Del. Vambora, vambora, porque bora. 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
6: Sim.
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5: Tá na melhor, só vai!
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1: 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Agora 11:15, 11:15 em Jequié. Vem pra cá, Souza Andrade, eu quero ouvir sua voz.
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6: Jequié terá curso de Direito pela Universidade Federal Sul da Bahia. Pesquisa aponta que mais de 10% dos brasileiros acreditam que Lula foi substituído por um clone ou um sósia.
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6: Primeiro curso público de direito da sua história. A graduação acaba de ser aprovada pelo Ministério da Educação para ser implantada pela Universidade Federal do Sul da Bahia, Campus Maria Filipa, em Jequié. Trata-se de um antigo pleito da cidade e da região e representará um importante avanço para o ensino superior, pois evitará que muitos estudantes desistam de seus sonhos ou precisem se deslocar para municípios como Vitória da Conquista e Itabuna em busca de formação. Uma pesquisa do Instituto Meio Ideia, que acaba de ser divulgada, revelou que 12,5% dos eleitores brasileiros entrevistados acreditam que o presidente Lula foi substituído por um clone ou um sósia. Segundo o levantamento, a teoria da conspiração tem sido alimentada por vídeos e memes que circulam nas redes sociais, nos quais usuários apontam supostas diferenças na aparência e no comportamento do presidente em comparação com Lula de anos atrás. A maioria dos entrevistados, no entanto, rejeita essa hipótese. De acordo com a pesquisa, 59% afirmaram que a teoria é falsa.
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0: sucessos. Até que o Ari Morando separe, eu sou Lucas França e continuo por aqui na melhor.
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0: gente, ele quer ser cantor.
1: Eu não quero ser cantor não, Virtuaiada. Eu tô feliz, amanhã mais feliz do rádio, com a equipe mais feliz, é por isso que é sucesso na preferência popular. 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Para você que tá chegando agora, seja bem-vindo, seja bem-vinda, aqui é Jequié. Que bom que você tá aí com a rádio.
2: Fale devagar.
1: Que bom que você está aí com a rádio ligada. Isso.
2: Fale devagar.
1: Que bom que você mudou a sintonia e percebeu a diferença. Tá na melhor. 89,7. Dá pra falou legal agora? Pronto, então tá bom então. Aline da Cidade Nova mandou aqui um vídeo. Maciel, olha pra esse vídeo aqui, Maciel. Olha só pra esse vídeo. Gente do céu, que feijoada é essa? Aline. Deu água na boca, não deu? Aline da Cidade Nova, sua pirracenta, Aline. Faz isso com nós, não.
3: Bom dia, Lucas França. Só alguém fala da Cidade Nova. Que hoje seja mais um dia abençoado em nossas vidas. Em nome de Jesus. Tava na feira comprando os ingredientes para a feijoada de amanhã. Isso. E corri aqui para fazer um áudio. Lucas, o meu talento é fazer feijoada.
1: Eu vi
3: e você
1: aqui,
3: está convidado, viu?
1: É verdade.
3: Sábado e domingo.
1: Isso,
3: venha comer minha feijoada. Libera essa camisa aí, viu, pro meu pai.
1: Papai.
3: E neto tá de folga hoje, tá em casa. Mas amanhã já pega
1: boa.
3: O rumo para Goiás. Beijo, meu querido.
1: Beijo, Aline. Alô, neto e toda a família aí na Cidade Nova. Feijoada da Aline na Cidade Nova. Sucesso.
4: Bom dia, Lucas.
1: Bom dia.
4: É Cida. Que susto, Lucas.
1: Cidinha,
4: que Deus abençoe o nosso dia.
1: Amém.
4: Bom dia pra Nancy e pra todos.
1: Amém.
4: Lucas, meu talento que eu gosto muito é passar roupa, viu, Lucas?
1: Passa
4: adoro
1: roupa.
4: Passar roupa, Lucas. Lucas, foca o nome da minha família na oração, tá
1: amém.
4: Bom?
1: Beijo.
4: Assim? Obrigada,
1: Deus
4: abençoe.
1: Cida gosta de passar roupa. É, Cida, é uma raridade, viu? É difícil a mulher gostar de passar roupa, Cida.
4: Lucas, bom dia. Meu talento é cozinhar. Amo cozinhar, viu?
1: Isso aí, obrigado, viu? Raimunda!
5: Bom dia, Lucas. Oi, Raimunda. Raimunda do Jequiézinho. Deus abençoa. Ô, Lucas, o que eu gosto de fazer é procurar ajudar as pessoas também,
1: isso.
5: Correr atrás do bem para as pessoas. Precisa de mim para ajudar em algum problema. Se eu puder ajudar, eu tô correndo atrás.
1: Boa.
5: Mesmo deixando meus problemas de lado.
1: Entendi.
5: E correndo atrás
1: você,
5: dos outros. Isso me faz muito bem, me faz muito feliz. Um bom dia para tu, que Deus abençoe.
1: Amém. Beijo, Rai.
6: Oi, Lucas, bom dia.
1: Bom dia.
6: Aqui é Rita do Mandacaru, tudo bom?
1: Tinha quanto tempo?
6: Nossa, nosso final de semana seja de paz.
1: Amém.
6: E abençoado por
1: Amém.
6: Deus. Lucas, meu talento é cozinhar.
1: Cozinhar.
6: Eu amo cozinhar. Amo. Sou assim, apaixonada pela cozinha. E também fazer panos de prato. Adoro. Assim, sentar na minha máquina, fazer panos de prato é uma terapia. Hoje eu já sou aposentada, mas o meu talento mesmo é cozinhar.
1: Cozinhar e fazer pano de prato. Parabéns, Ritinha, do Mandacaru.
7: Bom dia, Lucas. Bom dia, Jesus. Meu talento é tomar conta de minha mãe, que teve 5 filhos.

0: Bom dia, Lucas Prato. Bom dia, galerinha. Oi, a estourada. Eu tenho muitos talentos. Não vou mentir, não. Eu tenho muitos talentos. Eu sou uma mulher talentosa. Como dizia minha avó, sou uma mulher prendada. Sei fazer muitas coisas. Sou boa em culinária. Sou boa em desenho.
1: Que legal,
0: sou boa em fazer bordado.
1: Uau.
0: Sou boa em... Tenho muitas qualidades.
1: Isso.
0: Agora que eu sou boa mesmo.
1: Me fala.
0: Em vendas.
1: Vendas.
0: Meu talento está em vendas.
1: Isso aí.
0: Eu já vendi, eu mexo com vendas. Eu já vendi muita coisa. Já mexi com doce, já mexi com comida, cachorro quente, muita coisa. Hoje eu mexo com vendas vestuário de roupa.
1: Que bom.
0: Mas mesmo assim, ainda faço ainda doce personalizado, ovo de páscoa, chocolate. Então, meu talento é vendas.
1: Vender. Nara, parabéns, Nara. Vendedora alto nível, classe A.
2: Você vê que tem sentimento. Displicente. Conta essa história pra nós, pai. Eu tô deixando.

0: está lá em Bom Jesus da Lapa. É, falei com ele ontem. Tá lá na Romaria, em Bom Jesus da Lapa, vivendo esse momento maravilhoso em Bom Jesus da Lapa. Gente, sabe quem veio participar com a gente hoje, na sexta-feira, do nosso momento? Vai dar tempo, padre? Você participar do nosso momento de oração? Vai dar tempo?
1: Vai dar tempo? Sim,
0: pronto.
1: Vai.
0: Então, maravilha, então. Padre Tarcísio, da paróquia Nossa Senhora Aparecida, já está aqui, vai participar com a gente do nosso momento de oração, a Hora da Graça no rádio. E, padre, estou perguntando hoje qual é o seu talento. Todo mundo tá falando aqui, ah, eu sou bom nisso, Lucas, eu sou bom na cozinha. Cida do Segredo falou que o talento dela é passar roupa. Meu Deus, eu falei, Cida, todo mundo detesta passar roupa e você gosta de passar roupa, Cida. Já tem, cadê? A Verônica do Pompeiro Sampaio falou que o talento dela é limpeza, gosta de limpar a casa. Padre Tarcísio, bom dia, padre, a sua bênção. Tudo bem, padre?
2: Bom dia, Lucas, Deus te abençoe. Amém. Bom dia aos nossos radiovintes, Deus vos abençoe.
0: Qual é o seu talento, padre?
2: Depende em que área da minha vida, né? Se referir ao ambiente doméstico, meu talento é organizar.
0: Organizar.
2: Eu sou extremamente organizado e eu gosto de organizar bagunça.
0: Organizar bagunça.
2: Então eu não admito bagunça, então eu chego em casa, eu tenho que arrumar tudo, colocar cada coisa no seu devido lugar.
0: E papai do céu não gosta de bagunça,
2: não,
0: né, padre?
2: E a organização nos faz trabalhar melhor, você acha as coisas com facilidade, você se sente à vontade, mais confortável no seu próprio
0: ambiente. Flui melhor, né, padre? Tudo melhor.
2: A organização.
0: Melhora,
2: no âmbito da igreja, o meu talento que eu considero muito é o dom da fala.
0: Sim.
2: Graças a Deus, Deus me possibilitou com o dom da pregação,
0: isso,
2: da fala.
0: Isso mesmo.
2: E da administração, eu gosto.
0: Verdade.
2: Agora, a coisa que eu mais amo fazer, Lucas, é reforma.
0: Reforma. Ei,
2: eu amo fazer reforma. Minha mãe disse, você
0: gosta do cheiro de tinta e de cimento, né, padre?
2: Se você não tivesse a vocação de padre, ia ser arquiteto. Eu sonho um dia, porque a gente pode ser padre,
0: claro,
2: arquiteto. Eu gosto de desenhar. E as reformas, por exemplo, na paróquia, na casa paroquial, eu desenho tudo, dou pro pedreiro.
0: Quantos anos já na Aparecida, padre, lá na paróquia?
2: 2 anos e meio.
0: 2 anos.
2: Dois anos.
0: Já muita coisa já
2: muita
0: foi feita,
2: coisa,
0: né,
2: foi
0: padre?
2: Feita, tem muita coisa.
0: A reforma do telhado já finalizou, padre? A reforma do telhado?
2: Já, a reforma da casa. Agora nós vamos começar nos próximos dias a reforma do salão.
0: Do salão paroquial.
2: Há muito tempo esperado, uma necessidade.
0: Isso.
2: E nós vamos, se Deus quiser, entregar a paróquia aos paroquianos, porque a gente faz é pro povo, para Deus.
0: Mesmo, isso mesmo.
2: Mas é o povo que usufrui.
0: É verdade.
2: Um salão digno, até mesmo para outros eventos, etc. Climatizado.
0: Boa.
2: Né? Mais maior.
0: Isso, mais a Cidade Nova merece, né?
2: Merece,
0: o bairro merece, o povo merece.
2: O bairro merece, o nosso povo merece e Nossa Senhora também merece.
0: Amém.
2: Será o salão paroquial Nossa Senhora Aparecida.
0: Que bom, que bom. Ó, já tem gente aqui querendo uma consultoria com o padre para poder fazer uma reforma em casa. Não, para com isso. O padre não tem tempo para isso, não.
2: Não. Eu me dedico somente à igreja.
0: Coloca aí na IA, coloca na IA e a IA vai te ajudar. O padre não envolve o padre Tarcísio no meio dessa reforma.
2: Eu já fico muito tempo pensando nas reformas da igreja.
0: É verdade, padre.
2: Mas eu gosto. E eu sou o tipo de padre que acompanha as obras todas. Às vezes os pedreiros se irritam, etc. Mas eu tô lá, se eu não gosto, eu peço pra refazer.
0: Com certeza.
2: Minha mãe me ensinou assim, desde pequena. A gente morava na roça.
0: Sim.
2: É um ditado, não sei se o povo daqui conhece, eu sou aqui da Bahia, mas de uma região chamada Sátiro Dias,
0: ali
2: lá em
0: norte,
2: cima.
0: Norte da Bahia, né, padre?
2: Que diz assim, o olho do dono que engorda o gado,
0: isso,
2: né? Então a gente tem que acompanhar. Quem faz reforma também sabe.
0: Com certeza.
2: Que os pedreiros são bons, mas o dono tem que estar perto.
0: Porque
2: às vezes eles pensam uma coisa, mas a gente quer outra. E aí tem que chegar num consenso.
0: O padre foi educado. Quem tem uns pedreiros lá boar por aí, se não tiver, não é problema.
2: Não, então,
0: o padre foi super educado, viu? Você tá certo, mas tem que pegar no pé desses pedreiros mesmo, viu?
2: Tem igreja, né? Porque a gente faz, não é pra nós.
0: Mesmo,
2: uma coisa é quando eu faço uma reforma pra mim, na minha casa.
0: Isso.
2: Outra coisa é quando eu faço, primeiro, pra Deus, porque é a casa de Deus, né? E consagrado a Nossa Senhora, e depois pro povo.
0: É,
2: e é o povo que está pagando por aquilo. Então o povo merece
0: o melhor.
2: Com certeza.
0: Ó, daqui a pouco a gente volta e o padre Tarcísio tem um convite especial porque vai começar a Semana da Família. Vamos falar também dos preparativos para a festa de Nossa Senhora Aparecida em outubro, que já tá pertinho também. Muita coisa boa. Então não sai daí não. Espalha para todo mundo que o padre Tarcísio tá ao vivo com o Lucas França na GQFM. A gente volta já.

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0: Gente, 11:48 em Jequié. Preste atenção, aumenta o volume do rádio. Os sinos estão anunciando que chegou a hora da graça. Chegou a hora do milagre, o nosso momento de fé, nosso momento de oração na Jequié FM. Estamos aqui hoje com o Padre Tarcísio, lá da paróquia Nossa Senhora Aparecida, na Cidade Nova. Você pode colocar aí o seu copinho com água perto do rádio, os objetos de devoção, que no final deste momento de oração, vamos receber a bênção do pároco, a bênção de Deus, tá bom? Então já vai preparando aí seu copinho com água, pode colocar aí sobre a mesa, bem pertinho do rádio, isso. E nesta água será depositada uma gotinha de luz, de muita paz, muita saúde e prosperidade para você e toda a sua família. Disse o Senhor Jesus: aquele que beber da água que eu lhe der, nunca terá sede. Porém, a água que eu lhe der fará nele uma fonte que vai jorrar para a vida eterna. Vamos pensar em Jesus agora? Padre, digo sempre aqui, padre, que durante todo o dia a gente pensa em tanta coisa quando sai de casa, pensa nos problemas, pensa na agenda que tem que cumprir, pensa nos desafios, pensa isso, pensa naquilo, e a gente acaba esquecendo do principal, de pensar em Jesus, né, padre?
1: De colocar em prática o primeiro mandamento da lei de Deus, né? Amar a Deus sobre todas as coisas, ou seja, antes de tudo, de qualquer coisa, Deus. É ter Deus presente na minha vida, é levá-lo, colocá-lo antes de todo o projeto. E tudo mais vos será acrescentado. O próprio Jesus nos diz: buscai primeiro o reino de Deus, e tudo mais vos será dado, tudo mais vos será acrescentado.
0: Então vamos agora pensar em Jesus. Jesus. Jesus é o Senhor do universo, é o príncipe da paz. Ele veio para salvar todas as criaturas da terra. Jesus veio para perdoar os nossos pecados. Ele é o médico dos médicos. Jesus de Nazaré.
2: Jesus, ele tem poder.
0: Ele veio para curar todas as doenças, todos os males.

0: sinal da Santa Cruz, livrai-nos, Senhor, nosso Deus, dos nossos inimigos, em nome do Pai, do Filho e do Espírito Santo. Amém. Gente, o Padre Tarcísio está aqui com a gente hoje para fazer um convite todo especial para você, para a família, para você que precisa de um avivamento, né, Padre, na sua família. Que convite é esse, Padre?
1: Nós estamos às vésperas de começar a Semana Nacional da Família, de oração pela santificação da família. Sabemos que o mês de agosto é o mês vocacional. Nós rezamos, intensificamos nossas orações, pedindo ao Senhor da Messe que envie operários, operárias à Messe. E a segunda semana do mês de agosto é a semana de oração pela vocação à vida matrimonial, à vida familiar, que nós começamos sempre no segundo domingo de agosto com a vocação do pai, a vocação paterna. E é uma semana voltada para a família. Então, de domingo a sábado, nós vamos ter em toda a nossa diocese, em todas as paróquias, um itinerário de formação, eucaristias, orações, palestras, todas voltadas à família, à santificação, à conversão, para que as famílias compreendam, em um mundo tão difícil como o que nós vivemos, o que é ser família. E este ano nós estamos celebrando em comunhão com dois grandes acontecimentos da vida da Igreja, que são os 40 anos da exortação apostólica de São João Paulo II, Familiares Consórcio, e os 10 anos da exortação apostólica do Papa Francisco, Amoris Letícia. E nós temos como tema norteador para esta semana: família, torna-te aquilo que és. Veja que lindo, família, torna-te aquilo que és. Este tema é tirado da própria exortação Familiares Consórcio. Saiu do coração do Papa João Paulo II, hoje São João Paulo II. E o lema, 1 Coríntios, capítulo 13, versículo 8: o amor jamais acabará. Então você participe na sua paróquia, você participe com a sua comunidade, veja a programação, leve a sua família. E quando a gente diz família, torna-te aquilo que és, o que é a família? Sonho de Deus, projeto de Deus. Bento XVI fazia questão sempre de enfatizar: a família é celeiro de vocações. A família é lugar privilegiado da morada de Deus. A família é lugar da santidade. E a família é tão importante, que Deus desejou e se tornou família na encarnação do seu Filho, nosso Salvador Jesus Cristo, no seio daquela família lá de Nazaré. Então Deus se fez família. Então, padre, a família é importante.
0: E a gente sente, padre, que no mundo que a gente vive, a gente vê aí tantos novos modelos de família, querendo inventar modelos artificiais de família, e esse tema vem justamente nos dar uma chacoalhada e mostrar,
1: lembrar, olha, a família, o que realmente é uma família.
0: Isso.
1: E como a família cristã deve ser e se comportar no mundo. Eu não tenho que ser como a sociedade quer, eu não tenho que ir na onda do modismo.
0: Isso.
1: Eu tenho que ser uma família com valores cristãos, uma família que tem uma comunidade de fé, que tem a vivência dos mandamentos, a Bíblia, a Eucaristia,
0: o santuário,
1: a comunhão.
0: Padre?
1: É santuário, exatamente.
0: Isso.
1: A família é santuário. Tanto que a primeira igreja é a igreja doméstica, a gente chama Domus Ecclesiae, a igreja doméstica, que está lá em casa. O santuário que começa lá em casa.
0: Olha,
1: né?
0: Que coisa.
1: Então,
0: tá,
1: a família é o santuário de Deus.
0: Cuidado, cuidado com modismo, cuidado em querer inventar modelos artificiais e esquecer essa essência.
1: Cuidado com as investidas do inimigo para destruir as famílias. O inimigo sabe que o meio de destruir a sociedade, de atacar a igreja, é pela família. Se a família não está alicerçada em Deus, se a família não está pautada em verdadeiros valores cristãos, desestrutura toda a sociedade. Entendi. A gente diz, tanto no mundo civil quanto no mundo eclesiológico, a família é célula mater da sociedade, ou seja, é célula principal. Então, não importa com que os outros digam, que linha que segue, nós ficamos com aquela afirmação de Josué: eu e a minha família serviremos ao Senhor. Vocês podem servir ao Deus que vocês quiserem, vocês podem seguir o modelo que vocês quiserem, mas eu e minha família, portanto aqui é eu, a casa, a família, serviremos ao Senhor. Nós ficamos com o Senhor.
0: Isso mesmo, que bom. Padre, o recado foi dado, começa domingo, mas a paróquia Nossa Senhora Aparecida preparou uma programação especial domingo. Vai ter lá a Hora da Misericórdia itinerante, não é isso, padre?
1: Voltada para a família.
0: Que bom. Como é que vai ser a programação, padre?
1: Cada paróquia, né, iluminada pelo modelo que o Nacional nos dá, que é a CNBB, faz a sua programação.
0: Isso.
1: E a nossa, nós sentamos com a pastoral familiar e fizemos a programação. Vamos começar, e aqui já é um convite. Sim. A todos, domingo às 18 horas, vai acontecer lá na paróquia a Hora da Graça itinerante.
0: Hora da Misericórdia.
1: Misericórdia, isso. Itinerante.
0: Da família.
1: Da família. Então, é para toda a família.
0: Vai ser muito lindo.
1: Das 18 às 19, depois nós continuamos com a missa, com pregação, louvor, adoração ao Santíssimo. Será um momento de profunda reconciliação da família com Deus.
0: Isso.
1: E consequentemente com a comunidade. Não perca este momento de graça que se manifesta pela misericórdia de Deus, para que você possa reafirmar diante de Deus: eu e a minha família serviremos ao Senhor. Tornar-nos aquilo que de fato o Senhor nos convida a ser: santuário do Altíssimo.
0: Isso mesmo. Família, torna-te aquilo que és. Então, ouvinte, a você aí da Cidade Nova, Joaquim Romão, Hora da Misericórdia itinerante da família na Igreja Matriz Nossa Senhora Aparecida, domingo às 18 horas, antes da Santa Missa. Um abraço aí para o Jackson, né? Todo o pessoal da Hora da Misericórdia, o Igor.
1: Que estão preparando, como sempre, com muito amor, agora voltado mais para essa necessidade da família de hoje, que
0: isso.
1: É compreender que não é uma família como toda.
0: Verdade.
1: É uma família santuário de Deus.
0: Isso mesmo, isso mesmo. Padre, a sua volta aqui para a gente poder falar dos preparativos da
1: festa
0: da
1: Nossa Senhora Aparecida, que
0: tá bom?
1: O tema também nós nos inspiramos na Semana da Família.
0: Isso.
1: Família, torna-te aquilo que és, a exemplo de Nossa Senhora.
0: Isso. Padre, durante toda a semana, as comunidades vão ter toda
1: uma programação.
0: É,
1: acompanhe, não só os fiéis da paróquia Nossa Senhora Aparecida, você de
0: isso.
1: Todas as paróquias, cada dia da semana tem uma atividade específica, seja na matriz, numa comunidade, nas famílias. Participe.
0: Importante. Participe. Demais.
1: Participe, é importante.
0: Verdade,
1: importante.
0: Verdade. Vamos agora juntos, vamos colocar a mão sobre o rádio, como se todos nós estivéssemos de mãos dadas com Jesus de Nazaré, de mãos dadas com Nossa Senhora Aparecida. Juntos, vamos dar as mãos.

0: Padre Tarcísio.
1: Irmãos e irmãs, vamos rezar de modo especial hoje na intenção de nossas famílias. Onde quer que você esteja, pare um pouquinho, volte a olhar para os céus e rezemos esta oração que Jesus nos ensinou hoje pela santificação da sua família. Pai nosso, que estais nos céus, santificado seja o vosso nome. Venha a nós o vosso reino, seja feita a vossa vontade, assim na terra como no céu. O pão nosso de cada dia nos dai hoje, perdoai-nos as nossas ofensas, assim como nós perdoamos a quem nos tem ofendido, e não nos deixeis cair em tentação, mas livrai-nos do mal. Amém.
0: A paz de Cristo e o amor de Maria para todos vocês.

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0: Maria é nosso modelo de mulher, nosso modelo de mãe. Maria, modelo de mãe, é a nossa mãe da esperança. Padre, rezemos juntos uma Ave Maria, que Nossa Senhora também interceda para que essa semana da família seja uma semana de verdadeira conversão, uma verdadeira experiência para as famílias que precisam viver também esse momento, Padre.
1: Ave Maria, cheia de graça, o Senhor é convosco. Bendita sois vós entre as mulheres, e bendito é o fruto do vosso ventre, Jesus. Santa Maria, Mãe de Deus, rogai por nós, pecadores, agora e na hora de nossa morte. Amém.
0: A bênção final, Padre.
1: O Senhor esteja convosco.
0: Ele está no meio de nós.
1: A nossa proteção está no nome do Senhor,
0: que fez o céu e a terra.
1: Que o Senhor vos abençoe e vos guarde. Que o Senhor volva para vós o seu olhar e se compadeça. Que o Senhor faça resplandecer sobre vós a sua face e vos dê a paz. Ele que é Pai e Filho

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0: Alô, Joviniano Cabeção, tá ouvindo com a esposa. Obrigado, Joviniano, viu? Sempre faz parte aí do nosso momento, a Hora da Graça no rádio. Obrigado pelo carinho, viu? Quero a visita de vocês aqui. Nancy Dias já me falou já, tá bom? Abraço. Luzinete da Maralina. Luzinete ganhou um par de ingressos para ir pro Cine São José. Parabéns, Luzinete da Maralina. Camiseta bonitona, Dia dos Pais Criativo, camisetas saindo, sabe para onde? Cadê? Tava aqui agora, já saiu da minha frente aqui. A camiseta Dia dos Pais Criativo, camisetas saindo para Beatriz. Beatriz L. Ponto S, é isso mesmo? O sobrenome aqui não falou. Final telefone 8104 é do Joaquim Romão. Kit Biscoitos Bahia saindo, atenção, pra. Cadê o Kit Biscoitos Bahia saindo pra Verônica? Final telefone 5530, também do Joaquim Romão. A produção vai entrar em contato e eu volto às 18 horas na Hora de Maria e amanhã no Ponto de Vista às 8 da manhã. Vambora com Deus e Nossa Senhora. Tchau, tchau, turma do bem. Tchau, tchau, amores do Lucas França. Vem aí, Ari Moura.
1: Até amanhã, Lucas França.
2: É isso aí, meu compadre.

0: 12 horas e 12 minutos em Jequié. 12 horas e 12 minutos em Maracás. 12 horas e 12 minutos em Brasília. Estamos chegando com o programa Ari Moura Comunicando, aqui pela Isso, e você liga, participa.
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0: Pronto, todo mundo. A partir de agora você já pode ligar. 3525-8977 é o telefone da comunicação. Você já dá aí sua opinião, participa com a gente. E tem também o WhatsApp 988461549. 988461549. Aí você manda seu recado escrito e manda seu áudio. Aquele áudiozinho bem rapidinho que é para participar do programa de hoje. Hoje é sexta-feira, 7 de agosto de 2026. Depois o JR vai confirmar aí, mas John, parece-me que hoje está sendo celebrado 20 anos da Ronda Maria da Penha. Ronda Maria da Penha. E nós viemos hoje especialmente a convite aqui para Maracás. Porque Maracás pode dizer que está em festa, a região pode dizer que está em festa, porque hoje pela manhã, há poucos instantes, foi implantado aqui em Maracás a Ronda Maria da Penha. Você vai saber detalhes daqui a pouco, já estou com os meus convidados aqui, você vai saber quem é os convidados. E nós vamos falar desse assunto. E você pode participar, pode ligar 3525-8977 ou 99-88-46-1549. Isso aí é o WhatsApp. John Oliveira já está aí no estúdio, JR já está no estúdio, Gabriel de Moura, a gente liberou hoje. Nós vamos a esse primeiro bloco comercial. E logo em seguida já vou dar o tempo e a temperatura. Rapaz, eu vim para Maracás tremendo de medo. Eu tenho uma convidada especial também. Eu digo, vou levar cobertor, vou levar casaco. Porque Maracás, se Jequié tá dando 19 graus na madrugada, Maracás deve dar 14, 15. Mas tá um tempo, é porque eu sou de Jequié, eu trago a cidade sol comigo. E aí Maracás já tá aqui com sol maravilhoso. Daqui a pouco nós vamos falar desse e de outros assuntos. Vamos dar as manchetes do blog arimoura.com.br e você vai participar e nós vamos conversar aqui com os nossos convidados especiais aqui no programa Ari Moura Comunicando. Vamos ao bloco comercial, a gente volta já já.

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0: 12:22 em Maracás, aonde estamos apresentando o programa Mari Moura Comunicando Especial, hoje sexta-feira, dia 7 de agosto de 2026. Vamos lá em cima, JR, vamos lá em cima.
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0: Pois é, eu não estou em Jequié para saber como é que está o tempo, acredito que o tempo está bom. Mas aqui em Maracás, o tempo aqui tá bom, céu claro. A temperatura aqui na sede da 93ª Companhia Independente da Polícia Militar, os termômetros assinalam nesse exato momento 24 graus. Olha a hora! 12:23. Tá chegando ele.
2: Ô Ari Moura, aqui só tá JR neste momento aqui nos estúdios da Jequié FM.
0: Então você faz assim, JR, tá chegando.
2: JR chegou.
0: Pronto, então vamos lá.
2: Vá para as manchetes do blog do Ari Moura Comunicando.
0: Isso.
2: Candidatura confirmada até agora presidente da República.
0: Quantos tem aí? Conta aí.
2: Rapaz, tem 2, 4, 6, 8, 10, 12, 14, 16 eleitores. É,

0: ver isso dia de sexta-feira pra fechar o final de semana, viu, camarada?
1: É presente do dia dos pais, é presente do dia dos pais.
0: Já é o presente do dia dos pais?
1: É, já é o presente.
0: Rapaz, você é ótimo, viu?
1: Aprendi com o senhor. Defensoria realiza campanha de reconhecimento de paternidade e exame de DNA gratuito em Jequié.
0: Pois é, então isso já é semana do dia dos pais, tá vendo? A Defensoria Pública aí, Jequié, que funciona ali no Campo do América, na Praça Miguel Baiense, no expediente normal, o pessoal pode procurar. Se está tendo alguma dificuldade para reconhecimento do filho, você vai lá na Defensoria, porque vai ser durante todo esse mês de agosto. Vamos lá.
1: Dia dos Pais, aproveitando para falar da Semana Dia dos Pais, domingo em Jequié, na AABB.
0: AABB Jequié, que eu considero o melhor clube social do Nordeste. É o melhor clube social do Nordeste. E vai ter essa programação especial para o Dia dos Pais. Um abraço ao grande presidente Salvador Ferreira Costa, tá aí juntamente com o seu vice-presidente. É, tá aí também a João Ricardo, tá todo mundo aí preparando essa festa para o Dia dos Pais.
1: Por enquanto, nas manchetes do blog Arimoura, é só de tarde vai entrar mais matéria, essa cobertura importante que você está fazendo aí em Maracás. E lembrando que a Lei Maria da Penha, ela foi sancionada em 2006, no dia de hoje.
0: E você está me lembrando muito bem, porque eu estou aqui ao lado de uma advogada, e ela disse, Ari, não é só a onda, é a lei.
1: É a Lei Maria da Penha.
0: E você me salvou aí agora, Lei Maria da Penha, que já vem desde 2006, é isso?
1: Isso. Cria mecanismo para coibir a violência doméstica contra a mulher.
0: Pois é, a GQFM 89,7, programa Arimoura Comunicando, especialmente hoje direto de Maracás. Nós viemos a convite, fomos convidados, e eu digo sempre, eu tenho um ditado, mas um brabo, e eu digo, se me convidar, eu vou, eu não sou mal criado, quando me convida, eu vou. Ontem a gente queria fazer uma visita aí a Lafayette Coutinho, a convite desse casal maravilhoso, Sanei, não fique zangado não, foi uma emergência, o companheiro Wilson Novaes ia comigo, mas a esposa precisou passar por um procedimento, não pôde ir, então eu quero ir com ele. Nós vamos marcar a data para visitar aí Lafayette Coutinho. Segunda-feira estive em Jaguaruara, visitei lá o Legislativo, estive lá com a juíza, a doutora Andréa Padilha, e hoje eu estou aqui em Maracás. Fui convidado aqui pelo comando do 93ª Companhia Independente da Polícia Militar, Major Renner, que está aqui ao meu lado, e também pela Tenente Rosemar. Depois nós vamos falar sobre ela, que ela já passou aí pelo 19º Batalhão da Polícia Militar, e ele também. E ela praticamente foi quem implantou Maria da Penha aí, o projeto aí Jequié, que está funcionando aí no Distrito Industrial de Jequié. Mas eu estou aqui ao lado do Major Renner, comandante da Companhia Independente da Polícia Militar em Maracás. Major, obrigado pelo convite, e posso dizer, como eu disse aqui na abertura do programa, Maracás e região está em festa com a implantação. Os oradores que fizeram uso da palavra aí no auditório do colégio, todos foram unânimes dizer que não seria uma data festiva, porque ninguém queria que existisse a Lei Maria da Penha, porque a Lei Maria da Penha é uma proteção às mulheres que são agredidas. Hoje no Brasil, um número grande de feminicídios. E aí eu pergunto, mas tem essa necessidade? E a companhia que tomou essa iniciativa. Boa tarde.
2: Boa tarde, Ari. É uma satisfação, hein? Mais uma vez, falando com você. Esse parceiro forte que sempre está levando a comunidade, né? Os feitos da Polícia Militar. A gente teve essa parceria em 2012, quando eu fui comandante da 2ª CIA no Ziquezinho, né? Foi sempre me entrevistando, levando a nossa produtividade para a comunidade. Então é uma honra e satisfação, meu irmão, mais uma vez, te receber aqui na nossa companhia, a 93ª CIPM. Eu cheguei aqui em Maracás para comandar em 2013 como comandante da Companhia Destacada, porque aqui pertencia a Jequié. Em 2015 era vida independente, eu passo 10 anos como subcomandante e agora tenho a honra de retornar como comandante da 93ª CIPM.

0: e hoje a gente aqui com a implantação. Obviamente a gente, o programa é uma hora, tem os comerciais, a gente fica com o tempo muito reduzido. Eu queria que você resumidamente pudesse me dizer as ações da companhia. Há poucos instantes estava aqui o subcomandante regional e que fez elogios aqui ao trabalho que vem sendo realizado por todos os policiais militares. Eu digo, está atendendo, e não é só Maracás, tem vários municípios.
1: A 93ª CPM, Ari, ela comanda 8 municípios na sua área de responsabilidade. Maracás, Planaltino, Lagedo, Iramaia, Lafaiete, Cotinho, Itiruçu, Irajuba e Nova Itarina. São 8 municípios que é a nossa área de responsabilidade. E a gente tem uma honra de comandar uma tropa altamente produtiva e totalmente comprometida com a causa pública, né? E essa é a tropa da 93ª CPM. A gente tem um lema aqui que virou a máxima na nossa unidade, que é: se houver crime, haverá flagrante. E 90% dos crimes de Maracás, ele tem sido elucidado, né? E a comunidade de Maracás é testemunha disso. O índice de satisfação da comunidade aqui é muito alto em relação à 93ª CPM. E eu digo que a gente fala que para um comandante ter sucesso é necessário que várias pessoas trabalhem para isso. Claro que o nome do comandante acaba ficando em evidência, porque sou eu o comandante, mas fica em evidência porque eu tenho uma tropa que me dá todo o suporte, uma tropa abnegada, comprometida, e uma tropa que se dedica todos os dias pela causa pública.
0: A gente sabe muito bem, antigamente eu havia um ditado, eu sou dessa época, há 46 anos atrás, a dizer, quando o camarada não presta pra nada, vai ser polícia. Tem esses ditados. Hoje, pra entrar na polícia, tem que ter nível superior, como é?
1: Concurso público, né? O curso de oficiais, você entra como tenente, né? Já foi formado em bacharel em segurança pública e aí dá seguimento da carreira. Mas hoje nós temos policiais extremamente qualificados. Eu acredito hoje que mais de 80% da nossa tropa tem nível superior. Já.
0: Pois é, você vê já a diferença de 46 anos atrás para hoje. Né? A gente já vê a filosofia hoje que a polícia militar, principalmente a gente está vivendo Bahia, né? Faz, e a gente sabe disso. Mas a polícia militar não fica resumida ao combate, à marginalidade, a prisões, a essa fiscalização. A polícia militar tem tido outras atividades.
1: Nós temos hoje aqui, além de estar nas ruas, né, fazendo policiamento preventivo, ostensivo, fardado, combatendo a criminalidade, nós temos aqui muitas ações preventivas. Uma delas é o PROEC, Programa de Prevenção das Drogas. E Rosemar também é coordenadora do PROERD, né? É comandante da Maria da Penha, mas é coordenadora do PROERD. E hoje a gente forma 1.000 crianças por ano. Ao longo aí de 10 anos, foram 12 mil crianças formadas. E a gente planta a sementinha e vai impactando. Minha avó tinha um quadrozinho na parede, que era Jesus Cristo reunido com algumas crianças. E tinha uma frase: criança, ternura de Deus e esperança dos homens. É, então nós fazemos esse trabalho porque acreditamos que realmente é a nossa esperança plantar essa sementinha agora.
0: E agora está instalado em Maracás a Ronda Maria da Penha.
1: A Ronda Maria da Penha é uma necessidade que a gente já vem observando há muito tempo. A chegada de Rosemar aqui foi realmente um diferencial, não só para a companhia, mas para toda a sociedade de Maracás. E ela tem impactado muito aqui, principalmente nesse trabalho relacionado à proteção.
0: Bom, nós vamos ao nosso primeiro comercial, já fomos ao comercial do Lucas, agora vamos ao nosso primeiro comercial, eu volto aqui direto de Maracás. Nossos ouvintes podem ligar, pode mandar sua mensagem aí pelo WhatsApp aqui da rádio 988461549, alguma pergunta que queira fazer, porque a gente só vai colocar no final do programa. E daqui a pouco eu vou conversar com a tenente Rosemar, que a gente já conhece aí, que aí vem essa implantação da Ronda Maria da Penha, hoje aqui na cidade de Maracás, a GQFM, o programa Arimora Comunicando, a única emissora da região presente aqui em Maracás. Eu volto daqui a pouco.
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0: 12 horas e 38 minutos em dia, que é 12 horas e 38 minutos aqui em Maracás. Estamos aqui fazendo esse programa especial de hoje, sexta-feira, especial também, porque domingo é dia dos pais. 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Isso. Pessoal, espero que você não esqueça de mim domingo, viu, camarada? Lembrando que no final do programa, a última parte, vou deixar com vocês, João, ouvindo aí os nossos ouvintes e também o noticiário de esportes, e vocês dois vão fazer um sorteio da casadinha para o grande forró. Tá no ponto aí o forró? Cadê o forró babacana? Vamos ver, senão o Dani vai cobrar da gente aí, dizer, olha, não falou hoje no forró babacana? Cadê o forró do baixo? A chamada do forró babacana?
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0: Olha aí, tá vendo a chegada? Olha a hora! 12 horas e 41 minutos, nós estamos aqui direto de Maracás, hoje sexta-feira, 7 de agosto de 2026, acompanhando aqui a instalação Ronda Maria da Penha, que a lei está completando 20 anos no Brasil, e nós viemos aqui acompanhar. Já tive a oportunidade de conversar com o comandante aqui da 93ª Companhia Independente da Polícia Militar, o Major Renan. Agora estou ao lado da Tenente Rosemar. Ela já passou por Jequié no 19º Batalhão da Polícia Militar, com a implantação também aí da Ronda Maria da Penha em Jequié. Tenente, um prazer falar com você. Agradeço o convite. E hoje podemos dizer que Maracás também não fica devendo nada a ninguém.
6: Boa tarde, Ari Moura. Boa tarde, os ouvintes. Hoje, o município de Maracás escreve mais uma página na sua história: a inauguração da Ronda Maria da Penha. A Ronda Maria da Penha é um serviço especializado no cuidado, acompanhamento de mulheres que têm medidas protetivas de urgência deferidas pelo juiz. Nós vamos cuidar, abraçar essas mulheres, mas cuidamos também com diálogos com homens. E cuidamos também das crianças que muitas vezes estão em um lar onde tem essa violência. Então, toda a família é cuidada pela Ronda. Nós estamos aqui, estamos cuidando de você, mulher, cuidando da sua família. Nos procure, estamos com as portas abertas.
0: Já sei, tenho conhecimento desde quando a tenente assumiu lá a Ronda Maria da Penha de queda, a sua atuação. E aqui, todos os oradores foram unânimes aqui na solenidade em Maracás em falar do seu trabalho, do seu empenho, da sua dedicação. Mas nós, como jornalista, como repórter, a gente fica sempre naquela curiosidade de saber o que é que leva mais a agressão do homem à mulher. Os casos que a senhora conviveu lá em Jequié e, por certo, já está convivendo em Maracás, o que é que tem acontecido? Qual é o maior número de casos?
6: Vários são os motivos que levam o homem a agredir uma mulher. O machismo, o patriarcado, todos esses motivos levam uma agressão. Nós precisamos conscientizar o homem para que ele entenda que a mulher não é um objeto. No dia que a gente se conscientizar, nós vamos mudar a sociedade. São 20 anos da lei e continuamos ainda com essas agressões. Uma lei maravilhosa, uma lei que está entre as três melhores do mundo. A lei 11.340 de 2006 está entre as três melhores do mundo. E o que é que faz o Brasil agredir tanto mulheres? A conscientização. No dia que a gente mudar a nossa consciência, a gente muda o mundo.
0: Nós teremos também no blog arimoura.com.br a cobertura desse evento aqui em Maracás. Hoje, amanhã, já está saindo aí no blog arimoura.com.br. Já está saindo aí no Instagram, Arimoura Comunicando, né? Já está saindo aí, né, JR? Já está saindo aqui as matérias desde cedo, quando nós chegamos aqui, a terra do frio, a terra das flores. Tenente, eu agradeço o convite. Nós sabemos que precisa de muito empenho, precisa de viatura, parece que já ganhou a viatura, e precisa de efetivo.
6: Pronto, nós estamos todos equipados aqui. A 93 está equipada com a Ronda Maria da Penha para o serviço iniciar com toda a potência.
0: Vamos esperar realmente que não haja necessidade, é o que a gente torce. Torcendo realmente que tenha essa participação. Eu vou finalizar aqui com o comandante da Companhia Independente aqui, o Major Renner, porque estiveram aqui autoridades, inclusive o subcomandante da Regional da Polícia Militar.
7: Isso, Ari. Você fez uma visita anterior à nossa companhia, e a nossa companhia hoje ela é modelo em estrutura dentro do estado da Bahia, considerado hoje a melhor companhia do estado. Porque nós entendemos que o ambiente ele é o primeiro nível do processo evolutivo. E tudo começa do ambiente. Então a gente procura proporcionar um ambiente prazeroso, satisfatório, seguro, não só para nossa tropa, mas para toda a comunidade que nos visita. Então, para mim é uma honra, meu irmão, poder receber você hoje, um grande amigo nosso, um grande parceiro, mais uma vez em nossa companhia.
0: Muito obrigado, Major Renner. Olha, nós vamos ao bloco comercial, lembrando que você pode participar ainda do sorteio aí da casadinha para o Forró Babacana. E após o bloco comercial, eu volto aqui direto de Maracás para encerrar minha participação, passar a bola para você, JR, e para John Oliveira. Vocês vão entrar em contato aí com os ouvintes e também trazer as notícias de esporte. Então, a gente vai ao bloco comercial agora, lembrando as pessoas, para mandar aí a sua mensagem, onde vai ser o Forró Babacana, que dia vai ser o Forró Babacana, e vai concorrer essa casadinha. Você e João é que vão fazer esse sorteio aí no final do programa. Vamos ao bloco comercial, a gente volta já já.
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0: 12 horas e 51 minutos em Jequié, 12 horas e 51 minutos em Maracás. Programa especial Arimora Comunicando, aqui direto de Maracás, nessa sexta-feira, 7 de agosto de 2026, 20 anos da Lei Maria da Penha. E para nossa alegria, a gente veio aqui assistir a instalação da Ronda Maria da Penha em Maracás, através aqui da 93ª CPM, Companhia Independente da Polícia Militar. Conosco aqui também é de que é esse. E parceiro do programa Arimora Comunicando. Por 2 anos teve participação no programa Arimora Comunicando. Advogada Ailana Freitas. E ela que é também uma defensora, não só como advogada, mas como mulher do projeto da Maria da Penha.
1: Bom dia aos ouvintes. Eu estou muito feliz por ter sido convidada para estar por esse momento tão importante para a cidade de Maracás. A partir desse momento, as mulheres contam com um aparato que pode proteger, que pode amparar e acolher essas mulheres vítimas de violência. Nós sabemos da importância que é a Ronda Maria da Penha, que são policiais humanizados, que são trabalhados para a questão de abordarem a violência e como tratar esse acolhimento dessa mulher. Porque muitas vezes o que se precisa é um acolhimento muito mais humanizado. Quando a gente fala de violência doméstica e familiar, e me preocupa muito os dados, eu trago. Hoje nós temos que o índice de feminicídio no Brasil é 4 por dia. Esse índice aumentou bastante. Se a gente for para o anuário, a gente tem que as mulheres que mais sofrem violência doméstica são pardas e pretas, na faixa etária de 18 a 35 anos. Então nós precisamos de políticas públicas mais eficazes para que essas mulheres possam se sentir protegidas. A Ronda Maria da Penha é, do meu ponto de vista, um dos melhores mecanismos de proteção e amparo. O Agosto Lilás é muito mais do que um mês, ele deve ser um reflexo de como devemos proteger todas as

0: A Ailana Freitas, parceira também do programa Ari Moura Comunicando. Eu vou encerrando aqui minha participação, passando a bola aí pra vocês. Tá chegando ele, JR, tá chegando ele, bota aí. Isso, João Oliveira, você assume o comando aí, ouvindo aí os ouvintes, o pessoal que acessou também o YouTube. Nós estamos no YouTube agora, o programa Ari Moura Comunicando. E também não esqueça o sorteio, hein? Não
1: esqueça o
0: sorteio no final do programa. E agradecendo aí a todos os nossos parceiros aqui do programa Ari Moura Comunicando. Passo a bola para vocês. Um bom final de programa. Um abraço.
2: Para você também, Ari Moura. E a desejar, aproveitar a oportunidade e desejar a você também um feliz Dia dos Pais e a todos os papais. Sucesso para você, viu? Tamo junto. 12:57, a partir de agora no comando de Oliveira aqui juntamente com o JR e vamos aos nossos fiéis, né, Jota?
3: Aproveitar também, já que a Ari Moura tá lá em Maracás, mandar um alô especial para Maiane de Moura da Dimai Pizzaria, que fica ali na rua Brasilândia 249. Hoje é sexta-feira, viu, Ari Moura? Hoje é sexta-feira, dia de comer pizza.
0: Tá aí na porta já esperando a gente.
3: Aí, ó. E aproveitar também mandar um alô para Malu da Pai, uma grande mulher aí que tem nessa comunidade da Pai em Maracás. E o Aloísio também aí da Polícia Militar de Maracás. John, com você.
2: Vamos ouvir agora os nossos ouvintes, nossa participação aí através do WhatsApp. Vamos ver o que tá chegando aí.
4: Boa tarde, Gabriel de Moura. Boa tarde, de Oliveira. O Ari Moura, eu tava falando hoje que essas festas aí de crente, cristã, essas festas aí também de cantor que canta lá música lá, rocha, esses negócios lá, tem que dar oportunidade pro da terra, Ari Moura, pra apresentar, fazer uma apresentaçãozinha com o da terra também. Não é colocar os cantores de fora e o da terra ficar sem apresentar. Aí, Ari Moura, a pessoa nunca vai à frente, nunca cresce. Nunca cresce, nunca desenvolve o talento dele. Porque deixa os cantores que é da terra parado e só dá as oportunidades por de fora. Eu tava dizendo, Ari Moura, eu moro em Jequié, mas se eu quiser seguir uma carreira, eu tenho que ir pra outra cidade fora. É
2: uma crítica construtiva, né? Um olhar clínico, né, Jota? E realmente o Teli Anselmo, obrigado, Teli, pela sua participação e por você expor uma opinião que eu acho que tange um bom pensamento do povo jequiense, né, Jota? Muitas bandas que precisaram sair daqui para ir para Santa Catarina, Vitória da Conquista, que é ali pertinho também, né? Vamos dar um exemplo aqui muito, muito óbvio, é do Dão Lopes. Dão Lopes é tio de um amigo meu, muito, muito próximo, é o Adeildo lá no bairro Mandacaru, é também primo do amigo meu Vinícius, todo o pessoal do Mandacaru, um abraço. O Dão Lopes hoje, ele é vocalista oficial da banda Moleca Sem Vergonha, teve vários convites para ir pra bandas como Calcinha Preta, ele arrepou não indo por conta da demanda dele de shows, né? Hoje ele se dedica muito à família dele também. Então, assim, eu entendo o ponto de vista, eu também sou músico, também sou cantor, compositor, trabalho com essa área da música desde os meus 16 anos de idade e realmente, para o nosso ambiente aqui, Jota, é um pouco complicadinho mesmo. Você pensa da mesma forma, Jota?
3: Com certeza. Hoje em dia, para você, aqui em algumas grandes partes de que se você não tiver, como vocês falam aqui, quando você tem um contato forte.
2: Sim, sim.
3: Tem um nome que se diz pra
2: pistolão,
3: isso.
2: Pistolão, né?
3: Um pistolão. Ah, pra você entrar numa empresa, queria mandar meu currículo ali na mineradora, por exemplo, de Itajibá.
2: Sim.
3: Você não consegue entrar apenas colocando um currículo, é muito difícil.
2: Somente pela experiência e o gabarito, né?
3: Não adianta. Se você não tiver um pistolão, você não consegue. Tem essas dificuldades.
2: Tem esse fator que tira também a meritocracia de outras pessoas, né, Jota? Vamos dar continuidade aos nossos ouvintes.
5: Boa tarde, Ari Moura. Boa tarde, Gabriel de Moura. E aí, pessoal, beleza? Tudo na paz? Estou aqui passando na hora do Sobe Dessa aqui para desejar, desde já, um excelente final de semana para vocês e para todos os ouvintes da JIC FM. São Paulo, nesse momento, 23 graus, viu? Hoje já caiu uma garoa, já ventou bastante, agora o céu tá passeadamente nublado, viu? Eu sou da opinião, Ari Moura, com o conhecimento que ele tem, a prestação de serviço que ele presta pela nossa querida JIC, ele tem que começar, a próxima eleição, ele se candidatar para prefeito.

0: Aí sim, aí depois ele vai subindo de degrau em degrau, viu? Agora, Arimoro, eu vou te falar uma coisa. De 1º de janeiro até esse mês de agosto, São Paulo foi constatado 489 óbito em acidente de trânsito. É muita gente morrendo no trânsito, viu? Pelo amor de Deus, viu? Agora, parabéns por essa iniciativa aí de Maracás aí, né? Por essa Ronda Maria da Penha, viu? Eu sou a favor da Lei Maria da Penha, mas eu acho que a lei deveria ser mais rígida, viu? Porque tem muito marmanjo matando mulher aí sem precisão, viu? Então a lei tem que ser mais rígida, viu? Mas é isso aí, pessoal. Uma sexta-feira abençoada para todos e vamos tomar café de Itaúna, que é gostoso e tá barato. Olha a hora, olha a hora.
1: Obrigado, Regi, pela sua participação, viu? Estamos aqui para a sua disposição para te ouvir. É importante, eu também acho que a Lei Maria da Penha tem algumas falhas, né? Algumas coisas que precisam ainda ser colocadas, mas assim, são duas décadas de uma lei que vem também salvando o público feminino. Isso é importante. Tivemos agora o spray de pimenta, que eu acho que foi uma conquista muito, muito grande para as mulheres. O alerta através de um aplicativo sobre a tornozeleira eletrônica, né? Que se porventura aquele infrator se aproximar da mulher, ela vai receber uma notificação ali, que é uma medida protetiva um tanto quanto mais eficaz. Eu acho muito importante isso pro público feminino. Eu quero mandar um abraço especial para quem tá aqui, o pessoal do Mandacaru tá lá ligado com a gente, a Cida, né? Um abraço para quem tá lá no Brasil Novo, tá ligado aqui na nossa programação. Um abraço a toda a galera do CE, pra Luciana, pra Rose, obrigado de coração pelo carinho. A Maria Fontes, a mãe da Silmara, também é sempre um ouvinte assídua daqui da nossa programação. Daqui a pouquinho tem o Super Tarde na companhia de Léo Santana. E tá chegando Babacana, né, JR? Conta
2: tá
1: pra gente aí.
2: Chegando Babacana, dia 15 de agosto agora. Não podem perder esse grande forró que tá voltando pra Jequié, que já é tradição. É o Forroresta do Babacana, dia 15 de agosto. Hoje, daqui a pouquinho, depois do horário esporte, vai ter o sorteio. Quem vai levar esse par de ingresso aí pra curtir o forró Babacana? E sexta-feira que vem, sim, teremos mais um sorteio. Então, liga pra cá, manda seu nome, fala qual é o forró que tá de volta em Jequié pra você concorrer e ganhar sexta-feira que vem também mais um par de ingressos.
1: Ou seja, além de participar hoje, tem mais uma chance. Pode participar pelo WhatsApp também, Jota?
2: WhatsApp, Instagram
1: da Jequié FM.
2: Sim. O Instagram do Arimoura Comunicando.
1: Sim.
2: E durante as transmissão ao vivo do YouTube do programa Arimoura Comunicando durante a semana.
1: Então, gente, é chance em três vias aí. Você pode participar pelo WhatsApp, pelo Instagram, pelo YouTube. Liga pra cá também, através do telefone também, né, da rádio também pode participar, tá? Obrigado de coração. Jota, 13h04, vamos ao esporte ou tem mais alguém pra participar aí? Vamos pro esporte?
3: Boa tarde, Arimoura, boa tarde, John, boa tarde, ouvinte da Jequié FM.
4: Aqui da oportunidade toda a terra, Arimoura,
3: é Mauro passando a desejar uma boa tarde a você, todos os ouvintes da Jequié FM, que Deus abençoe a todos. Mandar um abraço pra Red lá em São Paulo.
0: Johnny Oliveira, concordo plenamente com você. Tem algumas falhas, tem que ser mais rígida mesmo, tá? E esse negócio de tornozeleira eletrônica aí, tem hora que não funciona. Tem que colocar um chip no cabra e aí, na hora que ele se aproximar da mulher, ele já saber onde ele tá. Então, é a minha opinião.
1: Aí é o Regi fazendo o complemento da informação aí, né? Da opinião sobre a tornozeleira, eu acho que é muito importante sobre isso também. E o Mauro participou, muito obrigado, Mauro, pelo carinho da audiência aí.
2: Temos também aqui um ouvinte, ó. Boa tarde, Arimoura, não me conte seus problemas, viu? Com relação à iluminação aqui da Santa Luzia que eu falei contigo, nada foi resolvido ainda. Será que não tem homem nesse setor para resolver, não? Aqui é a Barbosa, do Joaquim Romão. Ele acho que ligou semana passada, né, mandando mensagem, falando que a avenida da Santa Luzia, ali, a iluminação tava muito ruim, muito precária, sim, algumas não estavam nem funcionando. Ele tá aí reivindicando de novo essa situação.
1: E tem que se reivindicar, né? Tem que falar, e é isso, nosso programa, o programa Arimoura Comunicando tá aqui para isso, né? O Arimoura tem com essa finalidade, é abrir o espaço para que você possa falar. Você tem uma reivindicação, liga pra gente, manda pelo WhatsApp, comenta lá também no Instagram, no direct também, no YouTube, então a gente tá aqui pra isso. Tem mais alguém, Jota? Vamos ao esporte? Vamos lá, 13 horas e 6 minutos.
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1: É, JR, ontem eu acho que Salvador, muita festa em Salvador ontem, principalmente no Barradão, né? O Vitória recebendo a equipe do Atlético Paranaense, precisava tirar os 2 gols de diferença, não só como tirou, mas goleou, JR, 4-0, rapaz, que pancada, hein?
2: Fez o dever de casa.
1: Esse é o famoso dever de casa. É, rapaz, e assim, que linda a torcida do Vitória. E eu vi agora pela manhã um torcedor do Bahia fazendo, ele é comentarista de esporte, ele é um influenciador digital, e ele inclusive é amado pelos rubro-negros baianos por justamente ter uma alcunha de imparcialidade na hora de elogiar o rival. Isso é importante. Mas é isso, eu falava com todo respeito, todo mundo sabe que eu sou flamenguista, o pessoal também sabe que você é São Paulino, mas quando a gente viu o jogo que o Vitória apresentou no Maracanã, a gente falava para o torcedor flamenguista, olha, vença e vença bem o Vitória, porque no Barradão vai ser difícil. E foi o que aconteceu, o Vitória conseguiu reverter o placar, venceu por 2-0, né? Na soma dos placares, 3-2, e passou pelo Flamengo. E agora, eliminando mais um, porque assim, o Vitória eliminou o segundo colocado, que foi o Flamengo, do Campeonato Brasileiro, e eliminou agora o terceiro colocado do Campeonato Brasileiro, que é o Atlético Paranaense. Basicamente, ali, se eu salvo engano, 8 jogos de invencibilidade vinha o Furacão. E aí, querendo ou não, o Vitória fez o trabalho de casa, vencendo por 4-0 a equipe do Atlético Paranaense, avançando para as quartas de final. Quem não teve o mesmo êxito foi o Corinthians, do meu amigo Augusto, né? O locutor Augusto, um abraço, Augusto. Aí ele é corintiano, ele tava falando comigo ontem, Jota, falou assim, amanhã você vai falar assim, ó, 90 minutos na Neoquímica Arena é uma eternidade pro adversário. Mas aí o Corinthians, mesmo vencendo pelo placar de 2-1 a equipe do Internacional, Jota, não conseguiu vaga para a próxima fase, porque o Colorado havia vencido o primeiro jogo por 2-0 e aí garantiu a vaga. Dito isso, Jota, Vitória e Internacional se juntam às equipes de Grêmio, Cruzeiro, Atlético Mineiro, Santos, Vasco e Palmeiras. O sorteio acontece na próxima terça-feira, dia 11 de agosto, às 11 da manhã.
2: E por enquanto, então, o Flamengo vai pegar o Vitória, então, no dia 9 agora.
1: No dia 9, né? Que já é o
2: Campeonato Brasileiro.
1: Campeonato Brasileiro.
2: E aí, vai dar o quê?
1: Eu acho.
2: Vai jogar com a mesma disposição.
1: Disposição, é isso. É uma das maiores críticas
2: que pela posição que tá no campeonato, não compensa, né? Vamos poupar aquele ditado.
1: É isso, é subestimar. Por exemplo, o Abel Ferreira, quando ele perdeu agora pro Fortaleza, mesmo assim se classificou pela soma dos placares, 5-3, ele falou o seguinte: eu assumo a culpa, porque ele foi com o time alternativo, tinha vencido em São Paulo por 3-0, mas é um Fortaleza, né? A gente sabe da potência que é o time, é um dos melhores times do Nordeste, então a gente precisa respeitar essa equipe. E Jota, desses 8 que passaram agora, Vitória, Internacional, Grêmio, Cruzeiro, Atlético, Mineiro, Santos, Vasco e Palmeiras, lembrando que Vitória é o único baiano, né? O único do estado da Bahia a representar. Minas Gerais tem 2, que é Cruzeiro e Atlético Mineiro, o Sul tem o Grêmio Internacional, né? E São Paulo ali tem 2, que é o Santos, né? Que é o interior de São Paulo, Santos e Palmeiras, e do Rio de Janeiro apenas o Vasco. Pra você, dentre isso, claro, Palmeiras é uma das vertentes, porque é o maior investimento, mas tirando Palmeiras, que é uma das vertentes, você acha que o Vitória pode surpreender ou tem outra equipe dessas aí que você acha?
2: Não
1: que...
2: sei se o Vitória aguenta. Agora, o Santos pode surpreender.
1: Sim.
2: Pode ir um pouco mais. E o Atlético Mineiro.
1: Acho que o Atlético pode.
2: Sim.
1: Falaram assim que quem foi, claro, gente, que é só um termo figurativo. A qual santo foi rezado as preces do Santos, né? Porque o Santos conseguiu chegar na fase e era um dos clubes desacreditados.
2: Pode ser que agora haja um engajamento.
1: Engajamento.
2: Futebol surpreende.
1: É porque peso de camisa, né, Jota? Peso de camisa,
2: e
1: né?
2: E aquela mídia só em cima de Neymar.
1: Neymar.
2: Esqueceram até de Gabigol, ninguém fala mais de Gabigol.
1: Gabigol
2: não tem mais polêmica.
1: É isso, você vê, o Rony foi pra lá com o intuito de ser goleador, é um baita jogador também, jogou muito bem no Palmeiras, fez o gol e ninguém lembrou, só lembrou de quem deu assistência.
2: Da assistência,
1: que
2: exatamente.
1: Que foi o Neymar.
2: O povo só pensa nisso, esquece Neymar, gente, já era, Neymar já era, deixa ele jogar o futebol ali e pronto.
1: Pois é, enquanto a gente não acompanha, não tem o sorteio das quartas de final da Copa do Brasil, o Campeonato Brasileiro volta amanhã com a abertura da 22ª rodada, Jota. E amanhã tem o seu São Paulo em campo, que vai visitar o Grêmio às 4 horas da tarde, né? É um duelo
2: que
1: de trigo.
2: Que não me faça passar vergonha,
1: Jota.
2: E raiva.
1: Eu tenho 2 tios que são São Paulinos.
2: Ultimamente tá complicado torcer pro São Paulo.
1: Ah, não. Tá bem difícil. Na sequência, a gente tem 6:30 Remo e Atlético Mineiro, 8:30 da noite tem o embate ao viver de Coritiba e Chapecoense, e pra fechar amanhã, o sabadão, tem o clássico vovô, que é Botafogo e Fluminense. No domingo, 11 horas da manhã, tem Cruzeiro e Mirassol, 4 horas da tarde, eu acho que esse jogo vai ser sensacional, eu gosto muito de ver esse jogo, esses jogos entre Bahia e Vasco. Bahia e Vasco se enfrentam no domingo, às 4 horas da tarde, na Fonte Nova, e no mesmo horário também tem Palmeiras e Internacional, que eu acho que vai ser mais um dos grandes jogos também, as duas equipes que querem muito, né, subir aí na parte da tabela, principalmente o Palmeiras se consolidar na parte de cima, né, o jogo vai ser em São Paulo. 6:30, Jota, tem 2 jogos simultâneos, Santos e Atlético Paranaense, Bragantino e Corinthians, e pra fechar o jogo que você falou, no domingo já é um pouco mais tarde, ali às 7:30 da noite, duelo de rubro-negros, Flamengo recebendo Vitória no Maracanã. Você tem algum palpite pra esse jogo? Você acha que o Flamengo pode impor aí, ou o Vitória pode surpreender? Vai ter uma série que o Vitória tá nessa ressaca da classificação pras quartas?
2: O Flamengo tá muito interessado e pro topo, né? Então acho que ele quer ganhar também. Vitória, eu acho que ainda vai ter dificuldades, mas se de apresentar o bom futebol, aproveita o placar.
1: Tenho mais uma pergunta pra você, Jota. Você acha que o Jair Ventura vive o melhor momento da carreira dele como treinador? Porque sempre que o Jair Ventura começa um trabalho, dá aquela queda. Começa a queda.
2: É isso que eu ia falar. É muita expectativa, chega na hora, não dá mais em nada. Então, é duvidoso.
1: É.
2: Não tem ainda assim um negócio que pode falar, não, tá firme, pode ir. Tá duvidoso ainda.
1: Você acha que ele começa a provar a partir das semifinais, se ele passa pra uma semifinal?
2: Ah, com certeza.
1: Ele já começa
2: com
1: a provar, certeza, né?
2: Exatamente.
1: É, porque também o Jair Ventura pegou um Botafogo limitado, venhamos e convenhamos, né? Eu acho que o Vitória é um pouco mais entrosado. O Vitória não tá perdendo dentro de casa.
2: Sai jogador, entra jogador, é loucura também.
1: É isso.
2: Pega atacante bom.
1: Sim, sim. O Vitória teve a derrota, que pra mim foi uma garfada que aconteceu num contexto de arbitragem. Foi ter sido operado naquele jogo contra o Palmeiras, mas o Vitória começou muito bem até o momento das expulsões ali. Sim. Claro que uma foi obviamente o gesto lá infantil do Luan Cândido, mas
2: não tem perdão,
1: mas eu acho que o Vitória tava jogando muito bem, tava de igual para igual. Mas é isso, um abraço para Maicon palmeirense que tá lá ligado com a gente, um abraço pra Gustavo Vieira, que também torcedor do Vitória. Obrigado pelo carinho da audiência, essa galera que tá ligada aqui na nossa programação. Olha, eu tenho pra falar aqui, Jota, que a gente tem um último jogo da Docimel Jequié, que não corre mais risco de rebaixamento. É importante a gente falar sobre essa questão, porque o Docimel chegou a 13 pontos, está na 14ª posição do Brasileiro Feminino A2, importante falar isso, que é a única equipe baiana, Jota, e primordialmente interior do estado, representando a Bahia na competição. Vai encerrar sua participação amanhã às 3 horas lá em Mato Grosso, visitando a equipe do Ação. Eu quero aproveitar aqui o ensejo, juntamente com JR Arimoura, no programa Arimoura Comunicando e toda a GQFM, parabenizar ao Tinho, as meninas do Docimel, pelo empenho, pelo trabalho, tá? É um trabalho extraordinário, a gente sabe das dificuldades, apesar que a CBF, ela custeia, né? Tem ali toda a parte de viagens, né? De hospedagem, alimentação, mas a gente sabe que o futebol feminino tem as suas dificuldades, né? Não tem aquele olhar tão clínico como o futebol masculino. Então, parabéns, meninas do Jequié Esporte Clube, que é em parceria com o Docimel Jequié. Parabéns a Tinho e toda essa galera. Vamos ao sorteio, Jota?
2: Sorteio do Forró do Babacana, que vai acontecer dia 15 de agosto. John, o número de 1 a 192.
1: Olha, isso me dá um frio na barriga, rapaz. Eu não sei como é que os nossos ouvintes estão aí agora em casa imaginando isso. Olha, tá um frio na barriga, mas eu vou escolher, meu Jota. Eu vou escolher a frequência da melhor: 89.
2: 89. Bom número. Vamos procurar aqui. Saiu Ivana, no final do telefone 4525. Ivana, você acaba de ganhar o par de ingresso pro Forró Babacana, que está de volta em Jequié dia 15 de agosto, tá? Entre em contato aqui com a nossa produção para você estar retirando o seu par de ingressos do Forró Babacana. Parabéns.
1: JR, fala mais um pouquinho, só um pedacinho dessas atrações que vão estar lá pra galera já aproveitar aí do que vai estar por lá. Conta pra gente aí, olha, Ivana, você vai curtir muito forró, viu? Forró de qualidade. Vamos lá.
2: Ó, no, tá confirmado, o melhor forró da cidade está de volta, o Forroresta do Forró do Babacana. Vai ter Geraldo Queiroz,
1: olha,
2: Juninho do Forró, Garotos do Sertão e muito mais. Vai ter DJ, vai ter som, DJ pendrive, vai ter tudo.
1: Então
2: lá
1: vai ser música também pra todos os gostos.
2: Todos,
1: né?
2: Os gostos, coisa, todos os gostos. Demais. Dia 15/8, a partir das 21h30, chama seus amigos, venha fazer parte do melhor forró da cidade. Ingressos casadinhas tá R$50 e a individual 30. Corre que já tá tendo chance de esgotar, já tá quase acabando.
1: Aí, ó, corra, já garanta já o seu, já leva aí o namorado, a namorada, leva. Só não pode fazer aquele negócio, né, Jotai?
2: Não leve a mão.
1: Só não leva a mão. Gente, tá bom? Gente, a gente vai ficando por aqui, tá vindo aí o Super Tarde. Jota, muito obrigado pela sua parceria aqui, viu?
2: Eu que agradeço, John. Boa tarde aos ouvintes da GQE FM. Semana que vem tem mais sorteio.
1: É, Ari Moura, obrigado também pela oportunidade de estar aqui apresentando essa reta final aqui do Ari Moura Comunicando. Nessa sexta-feira a gente aproveita também o ensejo para parabenizar todos os papais que estão nesse momento no trabalho, estão nos ouvindo aqui no trabalho, no carro, em casa, no momento de descanso, tá voltando agora pra lida, a todos os papais. Quero mandar um abraço especial ao meu pai Gerivaldo Gomes, e também ao meu primo Ícaro Santana, que recentemente se tornou papai aí, o pai do Theo, e a todos os papais da nossa GQE, da nossa Bahia, do nosso Brasil, desse mundo de nosso Deus. Desejo a você um bom final de semana, sucesso. A gente volta na segunda-feira e tá vindo aí Léo Santana e o Super Tarde pra deixar sua tarde ainda mais gostosa com o melhor da música aqui na Melhor. Grande abraço pra você. Tchau, tchau.

0: dia só. 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
1: Diga aleluia, não esquece, diga.
0: E aleluia.
1: Diga amém, imitando Maria Bethânia.
0: Amém.

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6: Me diga aí, você é uma pessoa hospitaleira? Hospitaleira vem de pessoas que sabem receber bem os outros na sua casa, que sabem recepcionar

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4: Vamos lá, galera, sobra no programa 1:26, boa tarde pra você, começando agora o nosso super tarde especial desta sexta-feira, sexta-feira, sua linda, hoje dia 7 de agosto do ano 2026, tem música, tem alegria, tem muita coisa bacana pra você curtir a partir de agora, eu, Léo Santana, com muito prazer, até as 16h, o zap já está liberado pra você aqui, 73988461549, hein? Chegou mais um

você aqui no som da dona do primeiro lugar, 1:38. Você ouviu aí, Natan e Zé Vaqueiro, aproveita que eu tô obrigado. Simone Mendes, Direitos Iguais, Wesley Safadão e Rei Vaqueiro. E ainda passou por aqui a Priscila Senna com Gustavo Lima, Doce Mel. Yeah! Nessa tarde gostosa de sexta-feira, chegou mais um final de semana. Um abração pro meu amigo véi. Hoje tem aí a inauguração do Espetinho do Véi no Antigo Sertão, né? Ali no Viveiro. Alô, véi! Espetinho do Véi tá ouvindo a gente aí. Tá curtindo a nossa programação. Tamo junto, hein, véi? Valeu, meu irmão. Eu volto já já e rápido.

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0: hora e 48 minutos, 1h48. Boa tarde pra você, o nosso Te Contei. 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Galera, é o seguinte, ó, Bruna Biancardi, a esposa do Neymar Júnior, mostrou que a gente como a gente, né? E foi aí a tradicional Rua 25 de Março em São Paulo, usando boné, óculos escuros, né? Coque do cabelo e roupas casuais para não ser reconhecida, né? Uma amiga gravou e publicou um momento revelando que Bruna estava tentando se disfarçar. Ela reagiu de forma bem humorada, pedindo para a amiga parar de gritar, gente. Pois é, a Bruna Biancardi, hein? A esposa do Neymar foi lá na famosa 25 de Março. Eu conheço, lá em São Paulo. Conheço essa rua também, né, gente? Uma das ruas mais famosas do Brasil.
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só pra conferir agora, 2 e 1, boa tarde pra você, o som da Laona Prado, teve Gustavo Mioto, Menos é Mais e ainda os Caras da Seresta, nessa tarde gostosa de sexta-feira, chegou mais um finalzão de semana, hein? Alô, meu amigo Japão, domingo tem novo jeito aí, né, Japão? Lá na antiga feijoada das irmãs, hein? Venha curtir, novo jeito, domingo 3 da tarde. Vai ser bom demais, meu amigo Japão, toda essa galera massa e o apoio total da GQFM. Eu volto já já, é rapidinho. Zap tá liberado, 73.

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1: Hora certa, 2:02.
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1: Gente, de volta aqui na programação da Melhor. Muito boa tarde pra você. E aí, tudo beleza? Tudo certinho? Tudo tranquilo? No comando tem o Danadinho, tem Léo Santana ao vivo nessa tarde gostosa de sexta-feira. Chegou mais um final de semana, hein?
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3: Ah, eu sou Léo Santana, é Danadinho, viu? Léo Santana.
1: 22:09 no oferecimento do Na Esquina Music, a melhor balada pra você curtir o seu final de semana é no Esquina Music. Virando mais uma hora aqui do Super Tarde, o zap tá liberado pra você, 739-8846-1549, hein? Manda aquele alusão, aquele abraço, aquele beijo. Fica bem à vontade porque é sexta-feira, sexta-feira, sua linda. Um abração pra minha amiga Estael, feijoada da minha amiga Estael, um abração, alô Jorge, valeu Estael, um abraço minha amiga, tudo de bom, viu? Bom final de semana, Estael.

0: 2:36, 2:36 é o som do Ian com sorriso maroto, fica com Deus. Natanzinho Lima teve o Pichote, Maninho Vaqueiro, Diego Vitor Hugo, Tarcísio do Acordeão também, aqui no som da Mel, o som do Eriquim, é a gauchinha. Você curte da nossa programação, hein, galera? Sexta-feira tá aí, sexta-feira sua linda, um abraço meu amigo véi, espetinho do véi lá no antigo sertão, ô véi, mais nada eu vou te ver aí, viu, véi? Um abraço pra você, meu irmão. Boa tarde pra minha amiga Estael, feijoada da Estael também tá ouvindo a gente. Alô, Jorge! Jorge Estael, aquele abraço, hein? Obrigado pela audiência. Meu amigo Jamanta da feijoada também lá no Mandacaru. Alô, Manta! Abração pra você, viu, Jamanta? Galera, eu volto já já, é rapidinho, não sai da sintonia não, vamos juntos até as 4 da tarde, ao vivo, tem Léo Santana aqui no Som da Melhor.
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Galera, é o seguinte, gente. Ó, cadê aqui a notícia de Vini Júnior? Ó, a polícia do Rio de Janeiro investiga aí crime contra o Vini Júnior, viu? Mais um, né, gente? Lamentável, né? Pois é, a Polícia Civil do Rio de Janeiro abriu um inquérito para investigar aí um caso de racismo contra Vini Júnior. Em suma, a apuração está sendo conduzida pela Delegacia de Crimes Raciais e Delitos, né, de Intolerância. Ah, segundo o portal Metrópolis, uma denúncia anônima encaminhada ao Ministério Público do Rio de Janeiro levou a Polícia Civil a abrir o inquérito, né, gente? Deste modo, o caso envolve aí um comentário publicado por um internauta em uma rede social depois da partida entre Real Madrid e o Bayern de Munique, disputada aí em abril deste ano. Na ocasião, o Real Madrid foi eliminado, né, da Liga dos Campeões da Europa, não foi isso? Pois é, rapaz, mais um caso aí de racismo contra o Vini Júnior. Lamentável essa situação no nosso país. Vamos lá agora, 2h47, boa tarde pra você, boa sexta-feira, bom final de semana.

0: ótima tarde, saudade, Pepe e Neném, aqui na Melhor. Você lembra dessa música aí, gente? Das antigas, hein? A GQFM toca pra você nessa tarde gostosa de sexta-feira. Chegou mais um finalzão de semana, eu volto já já. Vai começar o Alô da Melhor, hein? Grava o seu áudio aí. Qual é a música que você quer curtir aqui na programação da GQFM? 739-8846-1549.
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0: Agora 3 horas em ponto, hein, gente? 3 em ponto.
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0: GQFM, a dona do primeiro lugar, agora, 3:04. Boa tarde pra você, a onda de notícias, direto da redação, Souza Andrade.
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2: Chiquê terá curso de direito pela Universidade Federal Sul da Bahia. Pesquisa aponta que mais de 10% dos brasileiros acreditam que Lula foi substituído por um clone ou um sósia.
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2: Primeiro curso público de direito da sua história. A graduação acaba de ser aprovada pelo Ministério da Educação para ser implantada pela Universidade Federal do Sul da Bahia, Campus Maria Filipa, em Jequié. Trata-se de um antigo pleito da cidade e da região e representará um importante avanço para o ensino superior, pois evitará que muitos estudantes desistam de seus sonhos ou precisem se deslocar para municípios como Vitória da Conquista e Itabuna em busca de formação. Uma pesquisa do Instituto Meio Ideia, que acaba de ser divulgada, revelou que 12,5% dos eleitores brasileiros entrevistados acreditam que o presidente Lula foi substituído por um clone ou um sósia. Segundo o levantamento, a teoria da conspiração tem sido alimentada por vídeos e memes que circulam nas redes sociais, nos quais usuários apontam supostas diferenças na aparência e no comportamento do presidente em comparação com Lula de anos atrás. A maioria dos entrevistados, no entanto, rejeita essa hipótese. De acordo com a pesquisa, 59% afirmaram que a teoria é falsa.
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0: Vamos lá, galera, de volta aqui na programação da Melhor na Sua GQFM. Ótima tarde de sexta-feira. Sexta-feira sua ainda no comando, tem o Dona Janta e Léo Santana ao vivo aqui, ó.
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0: Vamos lá, gente, 3:07, 3:07. Muito boa tarde pra você, começando agora o nosso Alô da Melhor, tem a sua participação aqui ao vivo, 739-8846-1549, no oferecimento do Na Esquina Music, a melhor balada pra você, curtir com sua galera, venha pro Esquina Music, grava o seu áudio aí, pede sua música preferida e manda pra sua galera, porque está começando agora.
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0: GQFM, agora 3h19, Thiaguinho com Negrali, Clario, teve Marcelo Felipe, Miguel Santos e ainda Léo Santana, aqui no Som da Melhor. Cadê aqui é o Paulista? Ô Paulista, o teu Corinthians dançou, Paulista!
1: E aí, Léo? Boa tarde, boa tarde, boa tarde, meu rei. Tô aqui com o meu compadre aqui, Dinho. Bom eletricista, viu? Aí bota aquela música lá do João Gomes e Zé Baqueiro. Aquela. Obrigado. Viu? Valeu, meu rei. Paulista na área, na melhor. Com você, Léo.
0: Valeu, Paulista. O teu Corinthians dançou ontem na corda bamba, rapaz.
2: Boa tarde, Léo Santana. E aí, meu camarada, beleza?
0: Tudo beleza, irmão.
2: Tô aqui trabalhando aqui, meu amigo, e ouvindo o Alô da Melhor nessa tarde maravilhosa. Léo, por gentileza, meu amigo, mande um abraço aí pra meus familiares aí na Vila Rodoviária do Deba, Silbel, Cafu, Jean, Juvan e todos os meus amigos aí da Vila Rodoviária do Deba. E um abraço especial pro os pé inchado aí do Badizu no loteamento Água Branca, aqueles que bate cartão aí toda sexta-feira à tarde. Por gentileza, meu amigo, se você puder, toca a música aí do Hit pra nós matar a saudade, de preferência Menina Veneno. Aquele abraço.
0: Valeu, meu irmão, abração pra você, hein? Pois é, obrigado por sua participação também, tá lá em Sampa, curtindo a gente. Quer participar ao vivo? 739-8846-1549. Vale a sua participação aqui na nossa programação, Léo Santana! Deixa eu aproveitar e mandar um abração aqui pro meu amigo Japão. Ô Japão, vai ter novo jeito na feijoada e Cia, né? Antiga feijoada das irmãs. Domingo agora, hein? Tem o Ferreira, tem Grupo Novo Jeito, né? E tem Su Andrade também. Domingo, 15h, entrada franca. Eu vou estar colado aí. Quando eu sair da Rádio Japão, domingo eu vou direto pro pagode, viu? Tô colado domingão lá na feijoada e Cia. Alô, Japão! É domingo agora, todos os caminhos vão levar a galera lá pro Mandacaru, feijoada e Cia. Vai ser bom demais. Um abração pro meu amigo Japão, tá curtindo a nossa programação, sempre ouvindo aqui a GQFM. Vamos de Doce Mel, Gustavo Lima e Priscila Senna.

0: 3h30, Ferrugem, Amar ou Odiar. 3h30 no Som da Melhor. Tarde gostosa de sexta-feira. 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
1: Grande abraço, Léo Santana, voltamos com você aqui, a Jequié tá na Jequié, tá na melhor.
0: Um abração, Léo, pra toda a galera aí, Mix tem de tudo. 3h32. Agora tem ela, né? Tem a poderosa, tem a maravilhosa Anitta. Canta pra gente.

0: e Canela. A 10 4, Léo Santana, 4 da tarde, tem Ney Farinha. Mandar um abraço pro meu amigo Mimita, grande Mimita, empresário forte aqui de Jequié, da região do Brother. Eu volto já já, gente, rapidinho, não sai da sintonia não, viu?
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0: Hora certa, agora 3:36. Boa tarde.
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2: 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Faltam 18 minutos, 18 para as 4. Daqui a pouquinho, Ney Farinha nessa tarde gostosa de sexta-feira, hein? Finalzão de semana, agora tem Gustavo Lima.
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0: 3:53, 3:53, no finalzinho do nosso encontro de hoje. Jota Conheci, Alê do Horizonte, passou por aqui Neto Brito e Toque 10, Gustavo Lima também. Minha gente, ó, muito obrigado pela audiência, valeu demais pelo carinho. A gente se encontra, sabe que dia? Sabe que dia, que dia, que dia? Domingo, 9 da manhã, com fé em Deus, Samba Jequié, domingão, 9 da manhã, aqui no melhor final de semana da sua Jequié FM, tá certo? Vem aí ele, Ney Faria, pra continuar a festa, só da Jequié FM, de ponta a ponta da cidade, de ponta a ponta da região. Gente, valeu demais, hein? Bom final de semana pra todo mundo.
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2: Na Jequié FM, agora 3:55.
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3: 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Na sua GQFM, agora 4:05, boa tarde pra você. Direto da redação, é com você, Souza Andrade.
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5: Escola SESI de Jequié abrirá matrículas em setembro e aulas começarão no início de

0: integrar a rede de ensino do SESI. A escola SESI, que vem sendo construída na cidade, será inaugurada em novembro, com previsão de iniciar suas atividades letivas em 2027. As matrículas serão abertas já no próximo mês de setembro para estudantes a partir do sexto ano do ensino fundamental. O plenário do Superior Tribunal de Justiça decidiu colocar à disposição o cargo do ministro Marco Buzzi, mantendo seu afastamento das funções. Ele foi acusado de crimes sexuais por duas mulheres. A decisão pela condenação foi unânime, com a aprovação dos 28 ministros que participaram da votação. Esta foi uma medida inédita no âmbito do judiciário brasileiro.
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0: curtindo e ouvindo o som da melhor, curtindo a sua 89,7 GQFM. Depois de curtir aí o Super Tarde com ele, com o Léo Santana, o Danadinho, a partir de agora estou chegando, viu? Pra continuar essa festa maravilhosa nessa tarde especial. Vem junto comigo, Piscite, chega aí!
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2: Muito bem, a partir de agora tá começando pra você o Sucesso GQFM nessa tarde maravilhosa de sexta-feira, hoje 7 de agosto de 2026. Quero desejar pra você aí uma sexta-feira de paz, amor, alegria e claro, de muita música aqui no Som da Melhor, viu? 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Sextou, minha galera! E hoje eu tenho pizza pra você, viu? É, tenho pizza. 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Você que tá aí agora, ligadinho aqui no Som da Melhor, tá afim de degustar uma deliciosa pizza mais refrigerante nesta sexta-feira? E essa sexta-noite, hein? Bom demais. É muito fácil. Já pode mandar aí, fique à vontade. Mande agora aí pro nosso WhatsApp seu nome completo, bairro e telefone. Nome completo, escreva aí seu nome completo, bairro e telefone pro nosso WhatsApp 8846-1549. No final do forró, bodô da melhor, depois da hora de Maria com o Lucas França, aí a gente vai estar, né, sorteando aí pra você essa pizza maravilhosa. Você vai ter que falar ao vivo comigo, viu? Isso, vai falar ao vivo, participa aqui junto comigo, vou te fazer uma pergunta, se você me responder corretamente, você vai levar aí a pizza e o refrigerante. 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Então, manda aí, vai, escreva, tá liberado aqui o nosso WhatsApp, escreva aí seu nome completo, bairro e telefone. Boa sorte pra você, tem pizza, no oferecimento da pizzaria Jean Bastiani.

0: 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Essa tarde super especial de sexta-feira, sextou, hein? Tá valendo pizza pra você no oferecimento da pizzaria Jean Bastiani, o verdadeiro sabor da pizza italiana. Isso, tá valendo pizza, viu? Escreva aí pro nosso WhatsApp, escreva seu nome completo, bairro e telefone. Eu tenho uma pizza deliciosa, mais refrigerante pra você, viu? Agora tem aí, né? 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Valeu, vou pro Gabriel Intervalo e daqui a pouquinho eu volto trazendo mais. 89,7
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0: Agora 4:27 na melhor.
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0: 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Agora 4h31 aqui na sua GQ FM. Estou de volta com o sucesso GQ FM. Nessa tarde super especial de sexta-feira, você curtindo a nossa programação, aumentando o volume do rádio. Obrigado pelo carinho aí, viu? Lembrando que hoje eu tenho pizza pra você, pizza no oferecimento da pizzaria Jean Bartiani, o verdadeiro sabor da pizza italiana. Hoje tem pizza e refrigerante, viu? Pra participar é muito fácil, é só você escrever pro nosso WhatsApp seu nome completo, bairro e telefone. Lá no Forró Bodó da Melhor, eu vou ligar pra você, a gente vai bater um papo ao vivaço. Vou te fazer uma pergunta, se você me responder corretamente, a pizza vai pra sua casa, tá bom? Tá afim de participar? Então já escreva aí seu nome completo, bairro e telefone aqui pro nosso WhatsApp 8846-1549. Manda um boa tarde aqui pro Muchacha Pedreiro Estourado. Alô, Muchacha! Tá aí trabalhando, né? Manda um abraço aí pra sua equipe aí, né? Os ajudantes aí, o Rodrigo e também o Fabinho. Então um abraço especial aí pro Pedreiro Muchacha, pro Rodrigo e pro Fabinho, né? Os ajudantes aí estão na obra agora, trabalhando e ouvindo o som da melhor.
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sucessos de equipe. E você curtiu Natanzinho Lima e Leonardo, um sonhador. Começando a melhor. Nessa tarde super especial, sextou, Euclides Paulista, meu brother. E aí, irmão, tudo bem? Grande Paulista, sempre ouvindo, sempre curtindo a nossa programação. Mandou a foto aqui do rádio, ligado na melhor. Sextou, Paulista, um abraço pra você, um ótimo final de semana, viu, querido? Tudo de bom, que Deus abençoe. Vamos juntos até às 7 da noite aqui no Som da Melhor. Lembrando que hoje é sexta-feira, é dia de pizza. Tem pizza pra você, né? Pizza mais refrigerante no oferecimento da pizzaria Jean Bartiani, o verdadeiro sabor da pizza italiana. Pra participar é muito fácil. É só você mandar agora. Escreva aí seu nome completo, bairro e telefone aqui pro nosso WhatsApp, 8846-1549. Fique à vontade, viu? Escreva aí, tá bom? Pro nosso WhatsApp. Isso. Quando for lá no Forró Botando a Melhor, eu vou ligar pra você. Combinado? Maravilha? Isso. Aí você vai falar comigo ao vivo. E aí vou te fazer uma pergunta. Se você me responder corretamente, você leva pra casa uma pizza deliciosa, mais um refrigerante geladinho. E o pessoal do delivery lá da pizzaria Gian Marciani vai deixar na sua casa. Combinado?

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1: Na Jequié FM agora 4:57.
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2: 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Na sua GQFM, agora 5:04. Boa tarde para você, direto da redação. É com você, Souza Andrade.
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4: Defensoria Pública do Estado realiza campanha de reconhecimento de maternidade e exame de DNA gratuito em Jequié. Prefeitura de Jequié registra avanço histórico no IDEB.
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4: Este mês de agosto, a Defensoria Pública do Estado da Bahia desenvolve campanha de reconhecimento de paternidade e exame de DNA gratuito. A iniciativa está sendo realizada em Jequié, Ipiaú e outras cidades. Durante a campanha, aqueles que não têm o nome do pai no registro civil terão acesso gratuito ao exame de DNA, reconhecimento voluntário de paternidade biológica e socioafetiva, além de orientações jurídicas. A Defensoria Pública de Jequié funciona de segunda a sexta-feira, das 8 da manhã às 5 da tarde. A Prefeitura de Jequié alcançou um importante resultado no Índice de Desenvolvimento da Educação Básica, IDEB, consolidando a evolução do Sistema Municipal de Ensino com a contabilização do melhor desempenho desde a criação do indicador em 2005. Os dados mostram crescimento tanto nos anos iniciais quanto nos anos finais do ensino fundamental, refletindo os investimentos realizados pela administração municipal na melhoria da infraestrutura escolar, no fortalecimento das práticas pedagógicas, na formação continuada dos profissionais e na ampliação das políticas voltadas à aprendizagem. Nos anos iniciais, o município alcançou 5,0, superando o índice de 4,5 obtido em 2023 e registrando crescimento de 0,5, o maior resultado da série histórica da rede municipal.
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0: de volta aqui no Som da Melhor na sua 89,7 GQFM. Vamos juntos até às 7 da noite, lembrando que daqui a pouquinho, às 6 da tarde, tem momento de fé e reflexão. A Hora de Maria com ele, com Lucas França. Logo depois tem forró, Bodó da Melhor pra você. Vicente, voltei!
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0: 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Lembrando que eu tenho pizza para você no oferecimento da pizzaria Jean Bastiani. 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Sexta noite, bom demais. Para participar é muito fácil, é só você mandar aí, escreva, vá, seu nome completo, bairro e telefone aqui pro nosso WhatsApp, 8846-1549. Lá no Forró Bodó da Melhor, a gente vai bater um papo ao vivo, viu? Isso, vou bater um papo ao vivo com você, vou te fazer uma pergunta, se você me responder corretamente, a pizza e o refrigerante vai para você. Que bom, né? Bacana demais. Vamos juntos? Então vamos nessa.

0: especialmente aí, ó, pra todos os pedreiros, pra todos os ajudantes, pra os peão aí da obra, ouvindo a melhor.
1: Nessa sexta-feira maravilhosa, hein?
0: Bom demais, manda um boa tarde especial pra ele, meu grande amigo e irmão Nino Chaveiro, que está agora na BR-116, né? Isso, tá indo pra querida cidade de Santo Antônio de Jesus, é isso? Boa viagem pra você, Nino, que Deus o acompanhe, viu? Tá indo pra cidade de Santo Antônio de Jesus. Alô, Nino Chaveiro, um abraço pra você, meu irmão, mandou uma mensagem aqui pra mim, partiu, Santo Antônio.

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0: Agora 5h39, aqui no Som da Melhor, de volta com sucesso GQFM, nessa tarde maravilhosa de sexta-feira, e você curtindo a nossa programação. Obrigado pelo carinho da audiência, viu? Vamos nessa!
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Garotinho, filho de Jorge, saudade de você aqui no Som da Melhor. E amanhã, viu, tem pra você curtir aí, né? Tem a Vila Monte Branco amanhã, viu? Mandar um abraço especial pro Marcelo Maia, né? Pra todo mundo aí, a galera, Marcelo Belo. Tem uma turma bacana na organização aí, lá da Vila Monte Branco amanhã. Vai ter Gilson Prates, Norberto Curvelo, vai ter também Jamerson, Ramon, vai ter Leconcré, vai ser uma festa linda, vai ter quadrilha. É o São Pedro, da Vila Monte Branco. Bom demais, e você e toda a sua família convidada.

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8: Me diga aí, você é uma pessoa hospitaleira? Hospitaleira vem de pessoas que sabem receber bem os outros na sua casa, que sabem recepcionar bem a pessoa. Hospitalidade. A Bíblia fala sobre isso, gente. É muito importante a gente ser hospitaleiro, sabia? A hospitalidade é uma forma prática de servir a Deus. A Bíblia diz em Gênesis 18, 3, e disse: meu Senhor, se agora tenho achado graça aos teus olhos, rogo-te que não passes de teu servo. Eia, traga um pouco d'água e lavai os pés e recostai-vos debaixo da árvore. Pois a Bíblia diz que este homem, fazendo hospitalidade, ele acabou hospedando anjos. Veja que coisa linda, gente. O que acontece com o nosso pai Abraão? Ele hospeda anjos sendo hospitaleiros. Cada vez que você hospeda um amigo, hospeda alguém na sua casa, ou recebe bem para um almoço, para uma reunião, para um momento, você está fazendo algo que Deus gosta, porque Deus gosta de relacionamentos. Se liga aí.
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4: Já estou de volta aqui no Som da Melhor, nessa tarde especial pra você. Chegou a hora de Maria, na Melhor.
5: Quando Maria Santíssima presenciou a morte de seu filho, não perdeu a fé. Não esqueceu suas palavras e suas promessas. Esperou por sua ressurreição, que mudou a derrota em triunfo, as lágrimas em sorrisos, a dor em alegria, as trevas em luz. O ponto final não são os braços da cruz, mas a glória da ressurreição final. Quando Maria foi ao templo para apresentar Jesus, não só ofereceu seu filho ao Pai Celestial, mas também se ofereceu a si mesma como colaboradora na sua obra redentora. Aquele foi o momento do ofertório ou oferenda da missa que Jesus tinha iniciado em Belém. A consagração dessa missa viria depois, no alto do Monte Calvário. E ali também Maria estaria presente nesse momento supremo de consagração. Não basta que nos ofereçamos ao Senhor. É preciso que cheguemos à nossa consagração a Deus e às suas coisas.
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hoje que é. Estamos unidos para a saudação do Ângelus. Gente, hoje é sexta-feira, mais um final de semana. Aqui é o Lucas França, Lucas França da GQFM. E neste momento está sendo formada em todo o território nacional a Cruzada do Amor Divino. Vamos agora colocar um copo com água sobre a mesa. E nesta água será depositada uma gotinha de luz, de paz, muita saúde e prosperidade para você e toda a sua família. Reze comigo agora. Reze com Lucas França da GQFM, a oração da Ave Maria. Ave Maria, cheia de graça, o Senhor é convosco. Bendita sois vós entre as mulheres. Bendito é o fruto do vosso ventre, Jesus. Santa Maria, Mãe de Deus, rogai por nós, pecadores, agora e na hora de nossa morte. Amém. Ó Jesus, que dissestes: pedi e recebereis, procurai e achareis, batei a porta e ela se abrirá. Por intermédio de Maria, vossa Mãe Santíssima, eu bato, procuro e vos rogo, que seja a minha prece atendida. Ó Jesus, que dissestes: tudo o que pedires ao Pai em meu nome, ele atenderá. Por intermédio de Maria, nossa Mãe Santíssima, humildemente rogo ao nosso Pai, em vosso nome, que minha oração seja atendida. Ó Jesus, que dissestes: o céu e a terra passarão, mas a minha palavra não passará. Por intermédio de Maria, nossa Mãe Santíssima, confio que minha oração seja ouvida neste momento em que vamos proclamar: meu bom Jesus da Lapa, abençoai-nos. Vamos todos juntos beber desta água, em nome do Pai, do Filho e do Espírito Santo. Amém. Tenham todos uma boa noite. Continue aí, na melhor. Aqui é Jequié. E o Lucas França volta amanhã, se Deus quiser. Até lá.

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0: Arroba GQFM. Tá rolando, vai começar na verdade, né? O forró rodando a melhor maravilha nessa noite super especial de sexta-feira. Lembrando que daqui a pouquinho tem pizza pra você, viu? 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Tá valendo, viu? Mandar aqui um alô especial, mandar uma boa noite especial, finalzinho de tarde, início de noite, pra ele, alô, Tição! E aí, Tissa? Tá no carro, tá ouvindo, tá curtindo, ó, melhor!
1: Robodó!

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Alô, Nino Chaveiro, tá na estrada, tá ouvindo, tá junto com Rai, né? A sua namorada, Nino Chaveiro, e a sua namorada Rai, também com seu filho Léo e sua netinha, né? Um abraço especial pra vocês, boa viagem, que Deus o acompanhe, viu? A família toda aí, viu? Alô, Nino, alô, Rai, alô, Léozinho! Nos teclados, a galera tá aumentando o volume do rádio no bar dos teclados, viu? Tá todo mundo curtindo aí. A turma lá da Anjos Burger também, um abraço especial, Luciana, da Anjos Burger. E eu estava morrendo de saudade dessa equipe, viu? Estava morrendo de saudade da equipe lá da pizzaria Jean Bartiani. Fiquei um mês, né? Nas férias do Léo Santana Danadinho, fazendo um super tarde. Quarta-feira dessa semana que nós voltamos, né? Isso. Aí tá tudo lindo agora. Mandando um alô especial aí, ó, pra Aline, Alex, Matheus, Karine, Kiko e Joyce. É a equipe da pizzaria Jean Bartiani, um abraço especial. Obrigado, Aline, Alex, Matheus, Karine, Kiko e Joyce. Por falar na pizzaria Jean Bartiani, já sabe, né? Tá rolando pra você aí uma pizza deliciosa, mais refrigerante. Mande seu nome completo, escreva seu nome completo, bairro e telefone aqui pro nosso WhatsApp. Daqui a pouquinho, viu? Daqui a pouquinho tem pizza pra você. Mandar um alô aí, ó, pra Nayara, lá do Cansanção, né? A Nayara tá mandando alô especial pro seu filho Thales e pro seu esposo Damião. Então um abraço aí, ó, pra Nayara, pra o seu filho Thales e também o seu esposo Damião. Obrigado pelo carinho da audiência. Volto daqui a pouquinho com

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0: Agora 6:35 aqui no Som da Melhor. Tá rolando pra você o Forró Rodando a Melhor, o nosso programa de forró que é sucesso. E toda sexta-feira tem pizza, viu? 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

0: Lembrando que eu vou ligar pra você, você vai falar ao vivo comigo, viu? O ganhador ou a ganhadora vai ter que falar ao vivo comigo. Eu vou fazer uma pergunta, se me responder corretamente, você leva aí, né? Ou melhor, a galera do delivery lá da pizzaria Zé Barchani vai entregar na sua casa a pizza quentinha e o refrigerante geladinho. Alô, Alex! Galera aí, viu? Aquele abraço especial pra todo mundo da pizzaria Jean Barciani, o verdadeiro sabor da pizza italiana. Valeu, Aline, Alex, Matheus, Karine, Kiko e Joyce. Alô, meu amigo Reta Vem! Abraço pra você, meu queridão, tá sempre na escuta, né, Reta? Curtindo o som da melhor, isso, grande Reta Véi, um abração pra você, viu? Obrigado pelo carinho da audiência, Reta Véi, e trabalhou muitos anos com o Cangaia, né? Lembra do Cangaia de Jegue? Então, Reta Véi fazia parte da produção do Cangaia de Jegue, rapaz, grande Norberto Curvelo. Por falar em Norberto Curvelo, amanhã lá na Vila Monte Branco vai ter Norberto Curvelo. É! Fechando o São Pedro, fechando com chave de ouro, lá na Vila Monte Branco amanhã, a festa, o palco amanhã é lá na Vila Monte Branco, viu? Vai ter Norberto Curvelo, vai ter Lé Concré, vai ter Gilson Prates, vai ter Jamerson, né? Vai ter também Ramon, vai ser massa demais, vai ter quadrilha, vai ser maravilhoso, viu? Então amanhã, né? Se você tiver aí, rapaz, eu vou pra onde? Sabadão, lá a partir das 16h começa, viu? 16h, o negócio já tá é bom lá, viu? É, o negócio lá é cedo, viu? 16h, na Vila Monte Branco. Todo mundo, bora curtir. Ô, Reta Véi, essa aqui é pra gente matar a saudade, viu? Matar a saudade do Cangaia, não, ou melhor, do Norberto Curvelo, né? Norberto Curvelo. Matar a saudade, bora matar a saudade? Cadê? Cadê a produção? Vê aí, vai matar uma saudade aqui do Cangaia, Norberto Curvelo no comando, grande Norberto, que eu tenho certeza que amanhã vai arrebentar. Essa aqui, ó, Reta Véi.
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0: cotovelo. E amanhã tem, Vila Monte Branco. E depois do intervalo tem pizza, viu? É, depois do intervalo eu volto trazendo aí o nosso ouvinte, né? E vai levar uma pizza deliciosa, mais um refrigerante, né? 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Depois do intervalo, já já eu volto.
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0: na melhor, de volta com o nosso forró voltado a melhor, nosso programa de forró que é sucesso. E toda sexta-feira você já sabe, né? Sextou com sabor de pizza. É, sextou com sabor de pizza no oferecimento da pizzaria. Não vou falar o nome agora porque ele tá na linha aqui pra falar comigo. Alô, alô, boa noite, Djean.
1: Boa noite, Ney Farinha.
0: Tudo bem, meu querido?
1: Tudo bem, meu amigo.
0: Você tá falando de que bairro?
1: Tô falando do Sanville.
0: Sanville, um abraço especial pra essa galera massa do Sanville. É a primeira vez que alguém aí, né, do Sanville participa aqui junto com a gente na promoção da pizza. E aí, sextou. Não vou nem perguntar se gosta de pizza, né? Como é que tá sexta-feira aí, DJ? Tá tudo tranquilo?
1: Tudo tranquilo, vai ficar melhor daqui a pouquinho.
0: Que maravilha, então. Djean, a galera tá ouvindo lá da pizzaria Jean Bastiani. Deixa eu mandar um abraço pra essa galera massa aqui, ó. Aline, Alex, Matheus, Karine, Kiko e Joyce. Tá todo mundo lá, grudadinho no rádio, né? Te ouvindo, e aí eu vou te fazer uma pergunta. Se você me responder corretamente, a pizza e o refrigerante vai chegar aí na sua casa, vai chegar aí no Sanville pra você, tá bom, irmão?
1: Ô, Vitória!
0: Vamos nessa! A partir de agora, vou tirar até o BG, bora, produção! Qual é o verdadeiro sabor da pizza italiana?
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0: Eita, e aí? Ouve os tambores que toca a cornetinha. Jogou duro, viu, Djean? Jogou duro.
1: Só vitória, meu amigo.
0: Só Neymar. Vitória, meu irmão. Agora, ó, gostaria de saber que o pessoal lá tá ouvindo, tá todo mundo grudadinho lá no rádio. E a turma quer saber qual é o seu sabor preferido pra já ir montando a sua pizza. Fala pra gente aí.
1: Calabresa bem acebolada e carne seca com requeijão cremoso.
0: Pronto, atenção, atenção, Alex. O homem é exigente no pedido, viu? Calabresa bem acebolado e carne seca com
1: requeijão cremoso.
0: Rapaz, tá vendo aí, Alex? Aline, Matheus, Karine, Kiko e Joyce. Providencia a pizza dele aí, viu? Djean, obrigado pelo carinho, um abraço especial pra você, um ótimo final de semana, meu irmão.
1: Fica com Deus, Ney, um abraço também.
0: Valeu, tchau.
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obrigado a você pelo carinho, você que participou aqui, mandou seu nome. Sexta-feira tem mais, viu? Sexta-feira que vem tem mais pizza e refrigerante no oferecimento da pizzaria Jean Bastiani. Uma ótima noite de sexta-feira pra todo mundo. E amanhã, 1 da tarde, tem o GQFM Folia. Que Deus abençoe, viu? Obrigado pelo carinho e eu já fui. Vem aí a voz do Brasil.

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0: já parou para pensar como estaria o Brasil hoje se não tivesse a Lei Maria da Penha?
1: É, 20 anos depois de promulgada a lei, a história de Maria da Penha é reconhecida internacionalmente.
2: E abriu portas para que outras mulheres lutassem contra a violência doméstica.
1: Além de punir a violência física, a Lei Maria da Penha também ampliou o olhar sobre outros tipos de agressão.
2: Violência psicológica, patrimonial e sexual, por exemplo, foram reconhecidas com a lei criada há 2 décadas.
1: Vamos saber mais detalhes sobre a lei na reportagem de Márcia Fernandes.
3: Uma história de violência que marcou a vida de uma mulher e resultou na lei que hoje ampara outras vítimas. Nos anos 80, Maria da Penha sofreu 2 tentativas de homicídio pelo então marido. Na primeira, ele atirou contra as costas dela, o que a deixou paraplégica. Ele não assumiu a autoria do crime e alegou ter sido um assalto. Algum tempo depois, tentou eletrocutá-la. O caso virou uma longa batalha judicial que durou cerca de 20 anos e foi parar na Comissão Interamericana de Direitos Humanos, que reconheceu a negligência do Estado brasileiro diante da violência doméstica. Maria da Penha tornou-se uma das principais defensoras dos direitos das mulheres no Brasil e deu nome a uma lei. Ela destaca a importância dessa lei na proteção às mulheres.
0: Ao longo dessas 2 décadas, milhões de mulheres romperam o silêncio, encontraram proteção, tiveram acesso à justiça, salvaram suas vidas. É como eu costumo dizer, a Lei Maria da Penha veio para resgatar a dignidade da mulher brasileira.
3: Já a advogada e doutora em Direito Público, Daniela Portugal, comenta que a lei, criada em 2006, mudou a forma de tratar a violência doméstica no país.
4: Durante muito tempo, acreditamos que a violência contra a mulher seria somente a violência física. E a gente passa a ter uma consciência maior para outras formas de violência que são expressamente referidas na lei, como é o caso da violência patrimonial, da violência sexual, a violência moral, a violência psicológica.
3: A Lei Maria da Penha vale para casos ocorridos na unidade doméstica, no âmbito familiar e em qualquer relação íntima de afeto, mesmo sem convivência. Além dos mecanismos para responsabilizar os criminosos, a lei criou medidas protetivas para as mulheres, como o afastamento do agressor do lar e a proibição de aproximação da vítima. O atendimento às mulheres em situação de violência também foi ampliado. A lei determina ainda que União, estados e municípios atuem de forma integrada para prevenir violências por meio de campanhas e atendimento policial especializado. A vítima tem direito a atendimento prioritário no SUS, na segurança pública e assistência jurídica. Leila Linhares é coordenadora da ONG Sépia, organização voltada para o fortalecimento da cidadania de grupos como as mulheres. Ela destaca o legado da Lei Maria da Penha.
5: Então é uma grande vitória esse legado de tirar da cultura a ideia de que violência contra as mulheres é um assunto privado e que o Estado não deve se intrometer.
3: Se você é vítima de violência doméstica ou conhece alguém nessa situação, procure uma delegacia de defesa da mulher ou qualquer delegacia. Busque também as orientações do Ligue 180 de atendimento à mulher. Em situações de emergência, a indicação é ligar para a polícia no número 190. Reportagem Márcia Fernandes.
2: A partir da Lei Maria da Penha, além da prisão e condenação de agressores, foram desenvolvidas políticas públicas para a proteção da integridade física, psicológica e patrimonial das mulheres.
1: Nós conversamos com a Secretária Nacional de Enfrentamento à Violência contra Mulheres, Estela Bezerra, sobre os avanços da lei e os desafios que ainda restam. Acompanhe. Secretária, muito bem-vinda à Voz do Brasil. Um prazer ter a senhora conosco novamente. 20 anos da Lei Maria da Penha, né? Queria que a senhora começasse destacando, então, pra gente, quais foram as principais mudanças e os avanços promovidos pela lei.
6: Mariana, alegria minha de estar aqui novamente. A Lei Maria da Penha, que completa 20 anos, é uma lei que tira o Brasil da omissão à violência contra as mulheres, né? E que muda uma percepção cultural muito forte e que era danosa para metade da nossa população, que são as mulheres. Antes da Lei Maria da Penha, a cultura era quem, em briga de marido e mulher, ninguém mete a colher. E essa não intromissão do Estado fazia com que mulheres fossem executadas e ainda em muitas situações, como no crime do Dock Street, né? ter um argumento da mulher honesta e da morte em defesa da honra, do assassinato em defesa da honra. Então, esse tipo de modelo de civilidade, ele não era sustentável. O Estado brasileiro, ele é denunciado, né, na Comissão Interamericana de Direitos Humanos por conta do crime, da tentativa de crime de homicídio contra Maria da Penha, ali em Fortaleza, uma bioquímica, 3 tentativas, e o Tribunal de Justiça Local se omite de fazer uma sentença justa. E aí o Estado brasileiro é condenado, e nesses 20 anos a gente vem avançando muito, mas encontrando novos desafios, que são as novas formas de expressão de violência contra as mulheres.
1: Ou seja, antes da lei, essa ideia de que em briga de marido e mulher ninguém mete a colher, ela ia até o judiciário mesmo, né? Ou seja, o próprio poder judiciário, o próprio Estado brasileiro encarava a violência doméstica como uma coisa da esfera privada do casamento, né?
6: Reprovava, não reprovava o agressor e ainda justificava, porque ele estava defendendo a própria honra, julgando a mulher, penalizando a mulher. Quem assiste ainda tem pelo YouTube os argumentos que eram utilizados no tribunal, dizendo que aquela mulher pediu para morrer.
1: Agora, ao longo desses 20 anos, secretária, a lei passou também por aperfeiçoamentos, novas discussões no Congresso, ela foi sendo modificada, né? O que a senhora destacaria como os aprendizados trazidos pela Lei Maria da Penha, em relação ao enfrentamento da violência contra a mulher?
6: Olha, a lei é muito completa. A lei, na medida em que ela foi, ela surge dessa penalização, o Estado brasileiro anteriormente, na Convenção de Belém do Pará, que aconteceu aqui no Brasil, se obrigou a criar uma legislação, mas só em 2005, quando houve, 2004, quando houve a primeira Conferência Nacional das Mulheres, saíram 2 primeiros pedidos daquela conferência. Primeiro, a sanção da Lei Maria da Penha. Segundo, a criação de um programa de enfrentamento à violência contra as mulheres. Isso ali em 2004, 2005, 2006, o governo federal encaminhou a lei para o Congresso, ela foi aprovada. De lá para cá, ela teve muitas ameaças. Em 2012, a PGR encaminhou para o Supremo Tribunal Federal uma AD para poder o Supremo Tribunal Federal dizer que não existia inconstitucionalidade da lei. Recentemente, Maria da Penha, através de uma plataforma de informação, que é o Brasil Paralelo, eles tentaram desqualificar novamente Maria da Penha. Então, durante esses 20 anos, a lei também foi muito atacada, além de aperfeiçoada. Primeiro ativo dessa lei, ela fez com que o sistema de justiça criasse a vara de violência doméstica. Ela fez com que ampliasse as redes de delegacias especializadas das mulheres. Ela fez com que a gente ampliasse os mecanismos de acolhimento e de apoio à mulher. Então, Casa Abrigo, Centro de Referência, Casa da Mulher Brasileira, vem tudo na esteira dessa lei. Qual o nosso maior desafio no momento? A lei saiu de entender que violência da mulher era agressão física e assassinato e passou a abordar violência moral, violência patrimonial, violência psicológica. Recentemente assimilou a violência vicária, né? A ela também, essa é um mecanismo. Ela também fez com que as medidas protetivas de urgência fossem criadas. Não existia medida protetiva que afastava o agressor do ambiente da mulher vítima de violência, e ao mesmo tempo que fazia com que aquela mulher tivesse um tipo de acompanhamento e monitoramento da segurança pública para que não seja vítima de feminicídio. Então, todos esses mecanismos são inovações da Lei Maria da Penha, que foi considerada na ONU durante muitos anos, ela é a terceira lei com maior aperfeiçoamento. O que ainda não implantamos da lei? Não implantamos devidamente os mecanismos de prevenção. Agora, no ano de 2026, em março desse ano, o Ministério das Mulheres com o Ministério da Educação editou uma portaria para regulamentar a Lei 14.164, que leva à escola o tema do enfrentamento à violência contra as mulheres, e esta portaria encontra-se em processo de implementação na no Conselho Nacional de Educação e agora em outubro, porque é o prazo que as comissões têm, entregará o resultado de como isso será implantado do ensino fundamental, passando pelo ensino fundamental, médio, até o ensino universitário.
1: Só para a gente explicar aqui para o ouvinte, né, violência vicária que a secretária mencionou é quando o agressor usa um familiar, geralmente os filhos, para atingir a mulher, muitas vezes matando, para causar sofrimento, então, à mulher. Agora, secretária, para a gente encerrar e para celebrar a data, o Ministério das Mulheres está promovendo aí o Agosto Lilás, né? O que está sendo, então, promovido esse mês?
6: Olha, tem uma vedação aí por conta do período eleitoral, mas a violência contra a mulher é considerada uma atividade de interesse público. Então, além das várias ações de divulgação do 180, nós estamos realizando conjuntamente com o Conselho Nacional do Ministério Público, o CNJ e os estados brasileiros. Aí vai, hoje mesmo eu viajo para Belo Horizonte, onde junto com a Defensoria e o Ministério Público, o Ministério das Mulheres vai estar realizando um seminário. Nós temos a nossa ministra viajando o Brasil inteiro, mas nossa principal atividade para o Agosto Lilás são formações dirigidas a operadores de segurança pública e operadores de direito, para que a gente fortaleça o acesso à justiça. Então, o Ministério da Justiça, o Ministério das Mulheres tem estabelecido no estado como um todo atividades de formação dirigida à Polícia Militar, Polícia Civil, para operacionalizar a Lei Maria da Penha, para atualizar a Lei Maria da Penha, e ao mesmo tempo nós estamos apoiando os estados a partir das organizações, as secretarias estaduais das mulheres dos estados, para que essa agenda ela não só visibilize, mas ela apoie aquilo que a gente chamava de Operação Chamar e passou a ser Operação Mulher Segura. A Operação Chamar acontecia só em agosto, tem um mutirão de mandatos de fazer efetivar e efetivar os mandados de busca, apreensão e prisão, que é aquilo que tem resultado numa diminuição do feminicídio. Nós hoje podemos celebrar porque a quantidade de registro de feminicídios ocorridos nesse primeiro semestre, em comparação ao primeiro semestre de 2025, nós conseguimos uma redução de 2,5. É uma redução ainda pequena, ainda tímida, mas isso significa que 19 mulheres deixaram de ser executadas. E a gente tem aí o desafio de avançar nos estados, na região Centro-Oeste, Sul e Sudeste. A região Norte e Nordeste baixaram vertiginosamente os indicadores de feminicídio.
1: Muito bem, nós conversamos com Estela Bezerra, secretária nacional de enfrentamento à violência contra as mulheres. Secretária, muito obrigada pela sua participação na Voz do Brasil mais uma vez.
6: Obrigada a você, Mariana, e obrigada também por tornar esse tema tão necessário e tão presente no cotidiano, na memória, na audição da população brasileira.
2: Oportunidades para mulheres que buscam qualificação.
1: Estão abertas as inscrições para 70 cursos de educação profissional e tecnológica durante o mês de agosto.
2: As capacitações são presenciais e distribuídas em 24 estados e com oferta de 8 mil vagas no total.
1: Os cursos abrangem áreas como administração, gastronomia, logística, saúde, beleza e turismo.
2: A ação prioriza mulheres acima de 16 anos em situação de vulnerabilidade social ou com baixa escolaridade.
1: Todas as informações estão disponíveis em gov.br/mec.
2: Foi registrada a queda de 37% nos alertas de desmatamento na Amazônia desde agosto do ano passado.
1: No Cerrado, o número de alertas recuou 7,8%.
2: Os dados foram divulgados hoje pelo Instituto Nacional de Pesquisas Espaciais.
7: A área sob alerta de desmatamento na Amazônia caiu cerca de 37% entre agosto de 2025 e julho de 2026. Os números divulgados nesta sexta-feira são do DETER, Sistema de Detecção de Desmatamento em Tempo Real do Instituto Nacional de Pesquisas Espaciais, o INPE, e mostram também uma redução no Cerrado, como apresentou o coordenador do Programa de Monitoramento dos Biomas Brasileiros, Cláudio Cláudio Almeida.
8: É uma queda de 7,8% com relação ao ano anterior, foram 5.119 quilômetros quadrados. O Cerrado vinha de altas sucessivas e pelo segundo ano seguido dentro do DT, a gente mediu um valor menor, um valor de queda dentro do dado do desmatamento.
7: Por meio de imagens de satélites, os dados do DETER produzem alertas diários para orientar ações de fiscalização e controle do desmatamento. Segundo esse sistema, 5 dos 6 estados amazônicos com as maiores áreas sob alerta registraram redução, com destaque para Mato Grosso, Amazonas e Rondônia. Já no Cerrado, as quedas mais expressivas foram observadas no Piauí e Bahia. Durante a divulgação, a ministra da Ciência, Tecnologia e Inovações, Luciana Santos, falou sobre o trabalho coordenado dos órgãos da União com os estados e municípios.
9: Uma atuação convergente, né, em que aqui a gente dá os dados em tempo real e no mesmo momento entrega aqui ao IBAMA para que faça ação e controle. E sem os prefeitos, sem os estados, né, mobilizados, não era possível também garantir isso.
7: O INPE também disponibilizou nesta sexta-feira os resultados do PRODES, Projeto de Monitoramento do Desmatamento na Amazônia Legal por Satélite, para os biomas Caatinga, Mata Atlântica e Pampa. Esse sistema realiza o levantamento anual das taxas de desmatamento. Os dados referentes ao período de agosto de 2024 a julho de 2025 mostram que na Caatinga houve redução de mais de 34% em relação ao período anterior na área desmatada. Já na Mata Atlântica, a área suprimida passou de 475 quilômetros quadrados para 402 quilômetros quadrados. Houve uma redução de mais de 15%. Também houve queda do desmatamento no Pampa. O bioma localizado no Rio Grande do Sul registrou um recuo de quase 42% em relação ao ciclo anterior. Reportagem Gabriela Noronha.
10: Agosto é mês de atualizar a carteira de vacinação.
2: A estratégia multivacinação conta com cerca de 20 vacinas disponíveis nas unidades de saúde para quem tem menos de 15 anos.
10: Durante todo o mês de agosto, crianças e adolescentes menores de 15 anos de idade poderão atualizar a caderneta de vacinação nas unidades básicas de saúde do país. Para a estratégia multivacinação, os estoques da rede pública serão reforçados, como explica o ministro da Saúde, Alexandre Padilha.
11: São mais de 20 vacinas de vários tipos de doenças. Tem vacinas novas que nem todos os pais já levaram suas crianças, como por exemplo a pneumovinte. E é importante os pais aproveitarem esse momento para atualizar a caderneta de vacinação das crianças.
10: Entre as doenças prevenidas pela vacinação estão tuberculose, hepatites A e B, difteria, tétano, coqueluche, poliomielite, rotavírus, pneumonias e meningites. Por conta do surgimento de um surto de sarampo em vários países da América, a vacinação contra a doença também está sendo reforçada, como destaca o ministro da Saúde, Alexandre Padilha.
11: Outros países do mundo pararam de vacinar, tiveram explosão de casos de sarampo. Os Estados Unidos está vivendo o maior surto de sarampo dos últimos 35 anos da história deles. E esses casos vêm para o Brasil de forma importada. E se a gente não tiver com todo mundo vacinado aqui, tem risco de ter casos de sarampo, surtos de sarampo.
10: A mobilização nacional segue até o dia 1º de setembro. No dia 22 de agosto, um sábado, será o dia D de vacinação, com postos de saúde abertos em todo o país. É importante que os responsáveis compareçam à UBS com um documento de identificação da criança ou adolescente e a caderneta de vacinação física ou digital, disponível no aplicativo Meu SUS Digital. Reportagem Luana Karen. Dia dos Pais já é domingo, ainda dá tempo de comprar um presente, mas fique de olho para o que deveria ser uma alegria não virar dor de cabeça.
2: Na hora de comprar, é bom ficar atento aos seus direitos, como prazos de troca e a qualidade do produto.
10: E nas compras digitais, o cuidado deve ser maior. Confira os prazos, a reputação da empresa e desconfie de ofertas com valores muito abaixo dos preços de mercado.
2: Quem detalha pra gente é Thaís Araújo.
12: A Secretaria Nacional do Consumidor, a Senacom, orienta quem vai comprar presentes a tomar alguns cuidados para evitar problemas. A recomendação é pesquisar preços, conferir as informações do produto, verificar as condições de pagamento, prazo de entrega e política de troca antes de fechar a compra. Nas compras online, o consumidor deve conferir se o site é oficial, verificar a reputação da empresa e desconfiar de ofertas com valores muito abaixo dos praticados no mercado. Também é importante evitar clicar em links recebidos por mensagens ou redes sociais sem confirmar a origem. O Código de Defesa do Consumidor garante o direito de arrependimento para compras feitas fora de lojas físicas, como pela internet, telefone ou catálogo. Nesses casos, o cliente pode desistir da compra em até 7 dias após o recebimento do produto ou assinatura do contrato, com direito à devolução dos valores pagos. Já nas lojas físicas, a troca por motivo de tamanho, cor ou preferência depende da política de cada estabelecimento. Entre as principais dicas estão pesquisar preços, conferir as condições da oferta, observar o prazo de entrega e ter atenção redobrada nas compras online. Em caso de problemas, o consumidor pode procurar os PROCONs ou registrar uma reclamação na plataforma consumidor.gov.br. Thaís Araújo para a Voz do Brasil.
13: Os efeitos do ciclone extratropical diminuem ao longo dos próximos dias, segundo o INMET, o Instituto Nacional de Meteorologia.
2: Mas, segundo o Instituto, a circulação associada ao sistema favorece a entrada de uma massa de ar frio sobre o sul do Brasil.
13: E a partir de segunda-feira, o ar frio alcança também São Paulo e Rio de Janeiro, porém com menor intensidade.
2: A Defesa Civil Nacional oferece um serviço gratuito para envio de alertas sobre situações de emergência diretamente ao celular.
13: Para receber, moradores podem enviar um SMS com o CEP para 40199 ou mandar um WhatsApp para 61-2034-4611.
2: No caso do Defesa Civil Alerta, basta acompanhar os avisos que aparecem na tela do celular. O sistema utiliza a rede de telefonia para enviar mensagens de texto e avisos sonoros para celulares em áreas de risco elevado.

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2: 20 anos da Lei Maria da Penha. Decisões do STF ampliam a proteção às mulheres.
3: TSE faz ação com urna eletrônica na capital federal.
2: Para o STJ, juiz pode definir percentual do salário mínimo como valor da pensão se alimentante ficar desempregado.
3: Boa noite, eu sou Marcela Luiz.
2: E eu sou Walter Lima.
3: Sancionada em 7 de agosto de 2006, a Lei Maria da Penha segue como um dos principais instrumentos de enfrentamento da violência de gênero.
2: Ao longo de 20 anos, decisões do Supremo Tribunal Federal ampliaram a efetividade da norma. Marta Ferreira.
4: Para marcar os 20 anos da norma, o Supremo Tribunal Federal inaugurou o painel Sete Marias, do renomado artista plástico Antônio Veronese. Carmen Lúcia, única mulher da corte, e que também completou 20 anos como ministra do STF em 2026, explica que a obra de arte passa a integrar o acervo permanente do tribunal como um manifesto contra o feminicídio e a violência de gênero.
5: Este painel é exatamente a demonstração da violência que se vem praticando, a denúncia de um feminicídio que não para, embora eu já tenha conclamado mais de uma vez, parem de nos matar porque nós resolvemos que nós não vamos morrer.
4: Em fevereiro de 2012, o Supremo consolidou a constitucionalidade da norma. Em 2025, a Suprema Corte ampliou o alcance da proteção da Lei Maria da Penha às relações de casais homoafetivos do sexo masculino e aquelas que envolvam travestis e mulheres transexuais.
3: Quem passou pela rodoviária do Plano Piloto em Brasília nesta sexta-feira teve a oportunidade de conhecer melhor a urna eletrônica.
2: Os eleitores puderam tirar dúvidas e treinar para as eleições de outubro. Fábio Ruas.
6: Durante a ação, as pessoas simularam voto, aprenderam qual a ordem de votação para os cargos da eleição deste ano e ainda conheceram os recursos de acessibilidade da urna. A iniciativa faz parte da primeira semana nacional do sistema eletrônico de votação e busca aproximar a justiça eleitoral da população.
3: O Superior Tribunal Militar declarou indigno para o oficialato um segundo tenente aposentado do Exército que transmitiu HIV intencionalmente para duas ex-companheiras. O militar já havia sido condenado pela Justiça Comum do Estado do Maranhão por lesão corporal gravíssima e ameaça.
2: Com isso, o STM determinou a perda do posto e da patente nos termos da Constituição e do Estatuto dos Militares.
3: Do Sul foi condenado por submeter trabalhadores, inclusive adolescentes, a condições análogas à escravidão.
2: A decisão é da segunda turma do TST, Samantha Flor.
7: A fiscalização encontrou trabalhadores, inclusive adolescentes, sem registro, alojados perto de agrotóxicos, consumindo água sem tratamento e transportados de forma insegura numa fazenda em Porto Murtinho, Mato Grosso do Sul. O Tribunal Regional não reconheceu o trabalho análogo à escravidão, mas a segunda turma do TST entendeu que a gravidade das violações atingiu não só os trabalhadores, mas toda a coletividade e condenou o fazendeiro a pagar R$100 mil por danos morais coletivos.
3: Juiz, ao determinar a pensão alimentícia, também pode fixar previamente um percentual do salário mínimo para ser adotado como valor da pensão no caso de perda do emprego do responsável pelo pagamento.
2: Esse posicionamento é do STJ, Fátima Uchoa.
8: A terceira turma do STJ reformou o acórdão do Tribunal de Justiça de Santa Catarina e restabeleceu a sentença que havia definido a pensão em 54% do salário mínimo para o caso de desemprego ou trabalho informal do alimentante. Segundo a relatora ministra Nancy Andrighi, a fixação de obrigação alimentar alternativa, prevendo-se antecipadamente a hipótese de desemprego emprego do alimentante justifica-se pela necessidade de garantir efetividade à prestação jurisdicional e proteção integral, especialmente se houver interesses de crianças e adolescentes. Além disso, evita que o beneficiário da pensão e o responsável pelo pagamento enfrentem novo processo judicial.
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3: Uma boa noite.
2: E um bom fim de semana.

0: anos da Lei Maria da Penha e pede mais proteção às mulheres.
1: Boa noite.
2: Boa noite.
1: Vítimas de crimes podem ter acesso mais rápido à indenização pelos danos sofridos.
0: Um projeto que está na pauta do plenário estabelece critérios mais claros para definir o valor mínimo da reparação e busca agilizar a justiça. Repórter Bruno Lourenço.
3: O plenário do Senado está pronto para votar a proposta que tenta estabelecer regras claras e objetivas na fixação de valores mínimos de indenização em favor das vítimas de crimes. A relatora, senadora Zenaide Maia, do PSD do Rio Grande do Norte, considera que o projeto traz duas inovações. Concede à própria vítima o direito de formular o pedido de indenização na ação penal, reduzindo a dependência da atuação do Ministério Público, e autoriza a fixação automática de indenização por danos morais quando o crime afetar direitos da personalidade, como a vida, a integridade física, a liberdade e a honra. Zenaide acredita que as mulheres terão agora uma ferramenta imediata em processos sobre violência doméstica.
4: A lei passará a reconhecer a irrazoabilidade da exigência de que as vítimas se submetam à nova instrução probatória com o objetivo de demonstrar os danos morais decorrentes das violências sofridas. O dano moral é uma decorrência natural em crimes dessa natureza, não sendo necessárias provas para além daquelas que serviram para a condenação do agressor.
3: Como já veio da Câmara dos Deputados, se aprovado pelos senadores, o projeto de lei segue para sanção presidencial.
1: E foi sancionada a lei que estende até 2030 o prazo para que hospitais filantrópicos e santas casas de misericórdia renegociem suas dívidas com o dinheiro do FGTS.
0: O senador Nelsinho Trade, do PSD de Mato Grosso do Sul, foi o relator da proposta e destacou o papel estratégico dessas instituições que prestam serviço ao SUS no interior do país. Repórter Raíssa Abreu.
5: Hospitais filantrópicos e santas casas de misericórdia ganharam um alívio para o acerto de suas contas. O presidente Lula acaba de sancionar a lei que estende até 2030 o prazo para que essas instituições tenham acesso ao dinheiro do FGTS para fazer empréstimo. A norma, que tem origem num projeto apresentado pelo líder do governo na Câmara, deputado Paulo Pimenta, do PT do Rio Grande do Sul, foi aprovada pelo Senado no dia 15 de julho. O senador Nelsinho Trade, do PSD de Mato Grosso do Sul, que é médico, foi o relator. Ele destacou o papel estratégico desempenhado pelas santas casas e hospitais filantrópicos, especialmente no interior do país.
6: Todo recurso que for destinado aos hospitais filantrópicos e às santas casas, ainda assim é pouco. Tamanho o trabalho desprendido que essas instituições fazem para a sociedade brasileira. Lá no meu estado, a Santa Casa é a quarta maior do Brasil. Trabalhei 17 anos lá e eu posso ver dia após dia a dificuldade daquele hospital e manter o bom atendimento.
5: O senador informou que a linha de crédito usada entre 2019 e 2022 destinou cerca de 3 bilhões de reais a aproximadamente 140 entidades filantrópicas para renegociação de dívidas e reestruturação financeira. O dinheiro do FGTS é de natureza privada, ou seja, é diferente de dinheiro público.
1: A Polícia Federal concluiu a investigação que apurou responsabilidades na queda do avião da Voepes em agosto de 2024. Foram indiciadas 16 pessoas, entre funcionários e ex-funcionários da empresa.
0: No Senado, a Comissão de Infraestrutura já questionou representantes da ANAC sobre a fiscalização da companhia aérea antes e após o acidente. Repórter Alexandre Campos.
7: No Senado, a Comissão de Infraestrutura chegou a ouvir representantes da ANAC para esclarecer a suspensão pela agência dos voos da companhia aérea em março de 2025. Na ocasião, o órgão alegou que a Voepas não estaria cumprindo condições de manutenção e redução de atividades impostas após o acidente. O senador Sérgio Moro, do PL do Paraná, questionou se o cenário de omissão nas manutenções envolvendo o acidente era algo recorrente na companhia aérea, antes mesmo da queda do avião.
8: Esses elementos de degradação já não estavam anteriores dessa precariedade, e porque a ANAC e a fiscalização da ANAC não detectou esses fatores anteriormente a esse acontecimento.
7: Bruno Diniz Delbel, representante da ANAC, afirmou que o cenário que motivou a suspensão das atividades

0: companhia surgiu somente em fevereiro de 2025, 7 meses após a queda do avião.
1: O principal ponto, né, após o acidente que levou a gente a detectar essa degradação no sistema foi que a empresa não mais estava sendo capaz de demonstrar a execução desses planos de ação corretiva, a identificação dos problemas.
0: Se o Ministério Público Federal denunciar à justiça os indiciados pela Polícia Federal, eles responderão pelos crimes de atentado contra a segurança do transporte aéreo e falsidade ideológica.
2: Uma pessoa desaparece, cada hora pode ser decisiva. Um projeto pronto para votação na Comissão de Constituição e Justiça do Senado cria 3 categorias de desaparecimento e define procedimentos específicos para cada situação.
3: A proposta visa tornar as buscas mais eficientes e aumentar as chances de localização das pessoas. Repórter Marcela Diniz.
4: De acordo com o projeto em análise no Senado, os desaparecimentos passariam a ser classificados em 3 categorias. A voluntária, quando uma pessoa maior de idade decide ir embora, a involuntária, quando alguém desaparece em episódios de acidente, desastre ou crise de saúde mental, ou ainda quando uma criança ou adolescente se perde de seus pais ou responsáveis, e a categoria de desaparecimento forçado, quando uma pessoa é sequestrada ou some em outras circunstâncias que também envolvam condutas ilícitas. A aposta, que já recebeu o aval da Comissão de Direitos Humanos, determina que o poder público defina estratégias diferentes de abordagem para cada categoria de desaparecimento. Para a relatora do projeto na CDH, senadora Damaris Alves do Republicanos do Distrito Federal, as mudanças podem ajudar o Estado a atuar de forma mais eficaz. Ela ressalta que em 2025, o Brasil registrou um recorde de desaparecimentos. Foram 84.760 casos.
5: Uma alarmante média de 232 ocorrências por dia. Esses indicadores evidenciam a necessidade de contínuas atualizações no ordenamento legal para fazer frente ao problema.
4: O projeto está pronto para votação na Comissão de Constituição e Justiça, com relatório favorável da senadora Mara Gabrilli, do PSD de São Paulo.
2: E o dia 7 de agosto de 2006 marcou a luta contra a violência doméstica e familiar contra a mulher. Nesta data foi sancionada a Lei Maria da Penha, que completa 20 anos. A legislação criou medidas como a prisão em flagrante do agressor, as medidas protetivas de urgência e o reconhecimento da violência vicária, quando filhos ou familiares são usados para atingir a mulher.
3: A senadora Jussara Lima, do PSD do Piauí, destacou a importância da lei e defendeu o fortalecimento das políticas de proteção às mulheres e o aprimoramento da legislação.
6: Celebrar os 20 anos da Lei Maria da Penha é reconhecer uma das maiores conquistas na proteção das mulheres brasileiras. A lei fortaleceu o combate à violência doméstica, garantiu uma proteção às vítimas e reforçou a responsabilização dos agressores.
3: Edição de Paula Groba e trabalhos técnicos de João Lira. O Jornal do Senado fica por aqui. Acompanhe agora as notícias do Tribunal de Contas da União e da Câmara dos Deputados. Boa noite.
2: Boa noite e um bom fim de semana.
7: Minuto do TCU.
8: O Tribunal de Contas da União avaliou a implementação do Compromisso Nacional Criança Alfabetizada. A fiscalização analisou como o programa vem sendo executado. O percentual de crianças alfabetizadas na idade certa passou de 44% em 2023 para 66% em 2025. Apesar dos avanços, 15 estados ficaram abaixo da média nacional e 5 não atingiram as metas do programa. A auditoria também apontou problemas como falta de diretrizes para a alfabetização inclusiva, dificuldades no apoio aos municípios e falhas no acompanhamento dos resultados. O tribunal fez recomendações ao Ministério da Educação para fortalecer o programa e melhorar os resultados da alfabetização no país. Saiba mais em tcu.gov.br.
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9: Proposta cria mais exigências para a fabricação e uso de fogos de artifício.
10: Câmara obriga uso de hora-aula no cálculo da jornada de professores.
9: Avança projeto que prevê medidas para acelerar os processos de adoção.
11: Boa Boa noite. Comissão Permanente da Câmara aprovou proposta que prevê medidas para acelerar a adoção e incentivar o convívio entre crianças e idosos. A reportagem é de Maria Neves.
12: A Comissão de Defesa dos Direitos da Pessoa Idosa aprovou o projeto do deputado Amon Mandel, do Republicanos do Amazonas, que institui medidas para acelerar os processos de adoção. A proposta também cria o programa Cuidar e Conviver, que prevê formas de integrar crianças ou adolescentes e idosos que vivem em instituições e não têm convivência direta com a família. Como forma de acelerar as adoções, o texto cria o Protocolo Nacional de Adoção Ágil. Dentre as regras previstas estão prazos máximos para cada etapa do processo de adoção, como determina o Estatuto da Criança e do Adolescente. A Justiça também deverá dar prioridade a processos que envolvam crianças de até 6 anos, grupos de irmãos e crianças com deficiência. Quanto ao programa Cuidar e Conviver, o projeto estabelece que ele será implantado de forma voluntária pelas instituições. Quando criada, a iniciativa deverá adotar ações como acompanhamento da interação entre crianças e adolescentes e idosos por profissionais capacitados e oferecer atividades educativas, culturais e recreativas aos envolvidos. Na opinião do relator do projeto na comissão, deputado Luiz Couto, do PT da Paraíba, integrar crianças, adolescentes e idosos que vivem em instituições de acolhimento pode trazer benefícios emocionais e sociais para os dois grupos.
13: Os dois grupos têm em comum a vivência de não contarem com a convivência familiar de forma provisória ou definitiva. Dessa forma, pretendo haver benefícios para ambos no intercâmbio de experiências e no apoio emocional mútuo.
12: O projeto determina ainda que os processos de adoção terão de tramitar inteiramente por meios eletrônicos, prever perícias integradas e audiências concentradas. Ministério Público, Defensoria Pública, Judiciário, Conselhos Tutelares e equipes técnicas terão de instituir formas de interação permanente nos casos de adoção. A proposta ainda inclui o acolhimento familiar como política permanente na Lei Orgânica da Assistência Social e no Estatuto da Criança e do Adolescente. O texto prevê apoio financeiro, suporte psicológico, acompanhamento por equipes multiprofissionais e capacitação obrigatória para as famílias acolhedoras. De acordo com a Amon Mandel, o apoio financeiro busca evitar que a manutenção da criança ou do adolescente dependa apenas da renda da família acolhedora. O projeto também reforça que o acolhimento familiar não se confunde com a adoção. O projeto, que busca acelerar os processos de adoção e promover a integração entre crianças, adolescentes e idosos que vivem em instituições, ainda será analisado por 3 comissões da Câmara. Se aprovado em todas, poderá seguir para análise do Senado. Da Rádio Câmara de Brasília, Maria Neves.
14: Segurança Pública.
15: Rodrigo de Castro, do União de Minas Gerais, defende a proposta de emenda à Constituição que reduz a maioridade penal de 18 para 16 anos. Na visão do deputado, a medida é uma resposta ao aumento da violência e contribui para fortalecer a segurança pública.
11: Rodrigo de Castro afirma que adolescentes de 16 anos já têm discernimento sobre seus atos e que a legislação atual favorece o aliciamento de menores por organizações criminosas. A matéria já foi aprovada na Comissão de Constituição e Justiça e segue agora para análise de uma comissão especial.
16: Uma das distorções que nós assistimos hoje é que jovens com 16 anos de idade, que podem votar para presidente da República, que têm pleno discernimento das suas ações, são beneficiados pela questão da maioridade penal e não podem pagar, às vezes, por um homicídio, por um crime de tráfico de drogas. Através da aprovação dessa PEC, da diminuição da maioridade penal, nós estamos dando uma resposta a esses bandidos, nós estamos dando uma resposta à sociedade, que ninguém está acima da lei.
14: Meio ambiente. ambiente.
15: Bruno Ganem, do Podemos de São Paulo, acredita que o descontrole populacional de animais está diretamente ligado aos casos de abandono, maus tratos e violência. Para ele, a castração é a principal ferramenta para enfrentar o problema.
17: A castração, ela é fundamental para quem defende a causa animal, mas muita gente que não é da causa não sabe que o impacto, ele vai além. Se a gente não tem um programa de castração nacional muito intenso, muito compatível com o volume necessário, a gente acaba tendo essa situação, né? E ao mesmo tempo tem uma outra vertente importante do trabalho da castração, que é a qualidade de vida do animal. É comprovado que o animal castrado, ele tem uma longevidade maior, inclusive.
11: De acordo com Bruno Ganem, o controle populacional dos animais contribui para a saúde pública porque facilita o atendimento sanitário e veterinário. Segundo o deputado, a castração é um ganho simultâneo para os animais e para a sociedade.
14: Educação.
15: Os deputados aprovaram um projeto que obriga o uso de hora-aula no cálculo da jornada dos professores. Saiba mais sobre o assunto na reportagem de Paula Bittar.
12: A Comissão de Constituição e Justiça da Câmara aprovou uma proposta que estipula a hora-aula como medida para calcular o tempo de professores e outros profissionais do Magistério da Educação Básica destinado às atividades diretamente com estudantes. Pela proposta, a hora-aula será usada como referência, mesmo se a duração for menor que 60 minutos. Relatora na comissão, a deputada Lídice da Mata, do PSB da Bahia, disse que o objetivo é aliviar um pouco os professores.
18: É um projeto muito importante que garante aos professores a inclusão do planejamento de atividades extras-classe na sua carga horária normal. Portanto, faz com que não haja uma sobrecarga de trabalho para os professores.
12: O autor do projeto, o deputado Tarcísio Mota, do PSOL do Rio de Janeiro, acrescentou que a ideia é cobrir uma lacuna jurídica da lei do piso salarial do Magistério Público da Educação Básica, que estabelece que 2/3 da carga horária do professor devem ser dedicados a atividades diretas com o educando e 1/3 para atividades sem interação com o educando, como preparar aulas e corrigir provas, mas sem definir como esse tempo será contabilizado. Segundo Mota, alguns governos começaram a usar a diferença de 10 minutos na hora-aula dos professores para contabilizar como tempo de planejamento.
19: Cada professor foi obrigado a pegar mais turmas sem 1 centavo do salário a mais. Professores já massacrados, adoecidos nas salas de aula, foram obrigados a pegar mais turmas de uma hora para outra, porque contavam a chamada minutagem para o tempo de planejamento. Uma covardia, uma crueldade.
12: A proposta que estipula a hora-aula como medida para calcular o tempo de profissionais da educação básica destinado às atividades diretamente com estudantes já pode seguir para análise do Senado, a menos que haja recurso para votação antes pelo plenário da Câmara. Da Rádio Câmara, de Brasília, Paula Bittar.
11: Rafael Brito, do MDB de Alagoas, defende o cumprimento do piso salarial do magistério para todos os professores, incluindo os temporários. Ele alerta que quase metade dos estados e a maioria dos municípios brasileiros ainda não pagam o piso para a categoria.
20: Valorizar o professor é uma das políticas públicas que mais impactam a qualidade da educação. Um professor valorizado, com remuneração digna e segurança para exercer sua função, ele com certeza absoluta tem melhores condições de ensinar, de se dedicar aos alunos e de permanecer na carreira por muito tempo. Então a gente defende, né, o cumprimento do piso.
15: Rafael Brito orienta os profissionais que ainda não recebem o piso salarial a procurarem seus sindicatos ou o Ministério Público. O deputado reitera que o cumprimento da lei não é um favor a categoria, mas um direito conquistado.
14: Previdência.
11: Maria do Rosário, do PT do Rio Grande do Sul, é autora do projeto que institui pensão especial para crianças e adolescentes que perderam a mãe em decorrência de feminicídio. Ela afirma que a medida garante apoio financeiro para que os órfãos permaneçam com seus familiares em vez de serem encaminhados a abrigos.
1: Essa lei é importante porque as crianças, os órfãos de mães que foram assassinadas, em geral, o pai dessas crianças ou o padrasto é que cometeu esse crime. E a criança perdeu a mãe, perdeu o pai, perdeu o padrasto. Quando a mãe não deixa nenhuma pensão porque, enfim, já vivia uma condição de hipossuficiência, de pobreza, eu sempre fiquei me perguntando e ouvindo as avós que ficam com essas crianças, eu me dei conta que a orfandade significa uma grande responsabilidade para o Estado brasileiro.
15: Maria do Rosário lembra que o feminicídio deixa impactos permanentes na vida dos filhos das vítimas e defende o fortalecimento de políticas públicas de prevenção à violência contra a mulher. Ela também pede que o Estado atue para evitar novos casos e assegurar proteção às crianças afetadas.
21: Votação.
22: O plenário da Câmara pode votar projeto que cria mais exigências para a fabricação, comercialização e uso de fogos de artifício. O repórter Antônio Vital traz mais informações sobre a proposta.
23: Ganhou o regime de urgência e está pronto para ser votado no plenário da Câmara. Projeto que regulamenta a fabricação, a importação, o armazenamento, o transporte, a comercialização e o uso de fogos de artifício. O projeto, já aprovado pelo Senado, prevê punições para quem descumprir as determinações. A queima não autorizada de fogos de artifício, por exemplo, poderá acarretar penas de detenção de 6 meses a 2 anos ou multa. A proposta já foi aprovada por 2 comissões da Câmara, com alterações em relação ao projeto original. Nas comissões de segurança pública e de meio ambiente, o texto final prevê apenas o uso profissional para os fogos que possam causar lesão grave e morte ou danos ao patrimônio e ao meio ambiente. Determina ainda que as fábricas só poderão ser instaladas na zona rural. Na Comissão de Constituição e Justiça, o relator deputado Lafayette de Andrada, do PL de Minas Gerais, incluiu limites para o barulho provocado pelas explosões. O limite máximo será de 120 decibéis nos lugares onde os eventos são autorizados. Nas áreas residenciais, o limite foi fixado em 110 decibéis. E em locais considerados sensíveis, nas cidades, de 85 decibéis. O parecer, porém, não chegou a ser votado e o relator, Lafayette de Andrada, defendeu a aprovação do regime de urgência para o projeto.
24: Esse é um projeto importante que, na verdade, procura dar toda uma roupagem e uma legislação para a questão de fogos de artifício. Não só para a questão dos decibéis, dos barulhos, considerando os animais, considerando os autistas, considerando os locais, mas também toda a estrutura de comercialização, de armazenamento, ou seja, de segurança. É um projeto muito amplo, merece ser debatido e, portanto, peço aos senhores deputados o voto favorável à sua urgência.
23: O regime de urgência foi criticado por deputados do Missão e do Novo. A deputada Adriana Ventura, do Novo de São Paulo, disse que há pontos positivos na proposta, mas criticou a criação de novas exigências para fabricantes e comerciantes de fogos.
25: A nossa grande questão, e essa é a razão pela qual a gente vai orientar contrário, é que amplia muito a intervenção estatal sobre uma atividade econômica que já está regulada por diversos órgãos públicos. Cria um monte de exigências de licenciamento, certificação, rotulagem, armazenamento, fiscalização. Então a gente tem uma preocupação, a gente quer debater esse projeto, a gente se coloca à disposição para melhorar o projeto, para poder votar favoravelmente o mérito, se for o caso. Mas é não.
23: Com o regime de urgência, o projeto que regulamenta a fabricação, o transporte, a comercialização e o uso de fogos de artifício pode ser votado diretamente no plenário, sem passar pela análise das comissões permanentes da Câmara. Da Rádio Câmara de Brasília, Antônio Vital.
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21: Transportes.
15: Projeto aprovado pela Câmara reconhece a BR-319 como infraestrutura crítica para a segurança nacional. Capitão Alberto Neto, do PL do Amazonas, defende a proposta argumentando que a medida é essencial para integrar o seu estado e Roraima ao restante do país.
22: Segundo o capitão Alberto Neto, o projeto prioriza investimentos na rodovia e simplifica o processo de licenciamento ambiental. O deputado argumenta que a BR-319 vai facilitar o escoamento da produção, ampliar o acesso a serviços públicos e fortalecer a presença do Estado na região.
16: Então nós vamos destravar os licenciamentos ambientais, nós vamos trazer orçamento, mostrar a importância estratégica da BR-319 para o país. É um sonho de todo o amazonense e que nós queremos pertencer verdadeiramente a esse país. A gente nós não queremos ficar isolado. Isso afeta diretamente a nossa economia. No momento de estiagem, por exemplo, onde os nossos rios têm dificuldade para a navegação, é uma saída para o escoamento da nossa produção.
15: Comissão aprova a proposta que busca resguardar direitos dos consumidores em relação ao uso de inteligência artificial. A repórter Silvia Munhato explica como isso pode ser feito.
0: A Comissão de Ciência, Tecnologia e Inovação da Câmara dos Deputados aprovou o projeto que estabelece diretrizes para proteger os direitos dos consumidores no uso de produtos e serviços que empreguem inteligência artificial, com foco em transparência, equidade e privacidade. As empresas ficam obrigadas a informar de forma clara e destacada quando o consumidor estiver interagindo com sistemas, respostas ou conteúdos gerados por IA. Também devem explicar de maneira acessível a função do algoritmo e seus impactos sobre a experiência do usuário. Em caso de decisão automatizada, como recusa de crédito, o consumidor terá direito de solicitar informações sobre os critérios utilizados. Além disso, poderá recorrer da decisão e pedir revisão humana. O projeto assegura ainda o direito do consumidor de pedir a exclusão de seus dados de bancos usados para treinar ou operar sistemas de IA. O texto ainda proíbe o uso de sistemas de IA que resultem em discriminação algorítmica, ou seja, tratamento desigual baseado em raça, sexo, idade, deficiência ou qualquer outro fator protegido por lei. É o que explica o relator, deputado Davi Soares, do Podemos de São Paulo.
2: É importante deixar claro que a IA, ela não nasce preconceituosa. Ela aprende a partir de informações que recebe. Se esses dados contiverem vieses ou discriminações, as respostas também poderão ser injustas ou discriminatórias. Por isso que o projeto estabelece a proibição da discriminação algorítmica e determina que as empresas adotem medidas para identificar e reduzir esses vieses.
0: O descumprimento das regras sujeitará as empresas à advertência com prazo para correção, multa de 1% a 5% do faturamento e suspensão temporária do uso de sistemas de IA. O texto também autoriza o uso de IA certificada pelo executivo para validar receitas médicas de medicamentos de uso contínuo, conforme regulamentação a ser definida. A proposta, que busca proteger os consumidores em relação ao uso da inteligência artificial, será analisada pelas comissões de defesa do consumidor e de Constituição e Justiça. Da Rádio Câmara de Brasília, Silvia Munhato.
21: Trabalho.
22: Glauber Braga, do PSOL do Rio de Janeiro, defende a proposta que reduz a jornada de trabalho e acaba com a escala 6x1 sem redução salarial. De acordo com o deputado, a medida garante mais dignidade e tempo de descanso para os trabalhadores.
3: O trabalhador brasileiro tem o direito de ter mais um dia à sua disposição para ter vida além do trabalho, para cuidar da sua saúde mental, para ter mais tempo com a sua família, para ampliar a sua formação sobre os mais variados temas, para fazer aquilo que ele queira fazer. Eles vão ficar mais dispostos, com uma maior capacidade de trabalhar, já que eles não estão sendo explorados à exaustão, como é o regramento que a gente tem nos dias de hoje.
15: Glauber Braga argumenta que experiências internacionais já demonstram que a produtividade das empresas não diminui com a redução da jornada. Ele cita ainda que pesquisas de opinião mostram que a grande maioria dos brasileiros apoia o fim da escala 6x1.
22: Termina agora o jornal Câmara dos Deputados, produzido pela Rádio Câmara, com trabalhos técnicos de Wellington Teles e apresentação de Val Monteiro e Luciana Vieira. Uma boa noite para você.
15: A Voz do Brasil volta na segunda-feira. Boa noite e bom fim de semana.
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0: 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Fica difícil copiar, né?
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0: chegando por aqui pra ficar junto com você a partir de agora, até as 10 da noite.
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0: Por aqui junto com você a partir de agora até as 10 da noite. Coisa boa saber que você tá aqui na dona do primeiro lugar. 8:03, 8:03. E aí, tudo beleza? Tudo tranquilo por aqui, graças ao nosso bom Deus. Mil maravilhas. A dona do primeiro lugar hoje, sexta-feira, a gente já no clima do final de semana, já no clima da sexta-feira, sextou, amanhã, 6 da manhã tem café da manhã com o rei, você não pode perder não, viu? Amanhã bem cedinho, café da manhã com o rei, pra você onde quer que se encontre, uma ótima noite, ótima sexta-feira, bom final de semana pra você!

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2022. E aí, tá curtindo a nossa sexta-feira? Ou amanhã, 6 da manhã, tem o nosso Clube 80. Quer dizer, amanhã tem café da manhã com o Rei, 6 horas da manhã. Café da manhã com o Rei, líder absoluto em audiência amanhã.